0: 9:01.
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2: 9:08.
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0: Muito bem, gente boa, 21h12, como você pode ouvir aí, tá podendo ouvir aí, tá passando música bacana, a gente escolheu o dia de hoje só pra passar música boa, viu? É, Robertão, tá querendo falar não, é? Fala aí.
1: Boa noite, meu amigo, tudo bem? É isso aí. 9h12.
0: Tá perdido, tá? É a festa, eu falei pra você, pra largar esse negócio de festa, viu, gente boa? Romance da Cidade, rolando, só música bacana. Tem gente participando aqui, ó, tem a Lisângela, tem o pessoal aqui, tem a Cida, tem a Rita, quem mais? Mas hoje nós estamos fazendo um programa diferente, pessoal, nós estamos conversando aqui nos bastidores, algo importante. Enquanto isso, você vai ouvindo só música bacana, viu? 21 e 12 agora. Betão, você não quer falar hoje não, Betão? Tá com medo de quê?

0: você.
1: Aê, estamos de volta, são 21h28. A gente estava fazendo o quê? Um bate-papo, né? Era mais importante, então a gente deixou você com música aí, né? Espero que você esteja bem ouvindo as melhores músicas. Tem gente falando aqui, boa noite, Coimbra, como é que tá? Tudo bem? Boa noite, meu irmão. Obrigado, viu, pelo carinho da audiência. Deixa eu ver aqui quem é. É o Adenilson Alves. Um abraço, Adenilson. Tem outra pessoa aqui que mandou áudio, né? Vamos lá. Alô, você, oi. Ei, ei, ei, ei.
2: Alô, boa noite, Macoimba.
1: Boa noite.
2: Aqui é Cida.
1: Oi, Cida.
2: Que se pula as ruas da cidade dando show. Cantora ambulante.
1: Aê, Cida, tá certo, é.
2: Eu quero pedir pra você, Macoimba, roda uma música de Pablo Rocha e oferecendo Pablo para Lisandra Costa. E Guanabim Bahia.
1: Tá certo.
2: Boa
1: também.
2: Boa noite, meus amores.
1: Valeu. Outra Cida, né?
3: Boa noite, Cida. Isso aí.
1: Outra
3: Cida, viu?
1: Pra além daquela Cida.
3: Seja bem-vindo ao programa.
1: Ah, tá certo, então. Ó, e vixe, tá cheio de Cida aqui hoje, né? Isso aqui foi que hora? Isso aqui foi às 21h15. Vamos lá. Vamos ver se carrega aí, né, gente? Fala outra Cida.
4: Ô, Macoimba, boa noite.
1: Buenas noites.
4: Como é que tá você, seu
1: melhor amigo? Do que eu
4: você
1: mereço.
4: Sumiu, esqueceu de nós. De
1: eu nunca na aqui. Galáxia, isso não existe, não. Fala, Cida.
4: Banana aquecida e basta tatuando.
1: Eu tô ligado, você quer
4: dizer. Boa noite, eu tô ouvindo o seu programa aqui.
1: Aí,
4: ó. Passa amor de romance.
1: Três Cida hoje?
4: Tudo bem com você?
1: Só alegria, viu, Cida?
4: Sua família, tá tudo na paz, né?
1: Tudo na paz de Deus.
4: Ô, Marco, passa aí uma música romântica, bem bonita.
1: Agora.
4: Amado Batista, olha, eu viajo muito. E ofereço pra você, sua família, e todo ouvinte da rádio, tô ouvindo agora.
1: Uhum.
4: Para meu esposo, Joaquim. Para tua mãe, Lena. Que Deus abençoe.
1: Amém.
4: Boa noite, muita paz.
1: Valeu, Cida.
3: Boa noite.
4: E outro, Marcos, você vai lá na Barraga, em Biguitala.
1: Eu vou sim.
4: Tem um restaurante agora. Box 28, viu?
1: Pronto.
4: Se você tiver para ir propaganda amanhã para o Luciano, faz o meu também, viu? Pra chegar lá, eu te dou um pirão de buchada pra você.
1: Ê, maravilha.
4: Você pode ir.
1: Levanta até de fundo.
3: Eu vou com ele também, viu?
4: Box 28, viu?
1: Aham.
4: Deus abençoe.
1: Que barulheira é essa aí?
4: Fazer propaganda amanhã, você me lembra, viu?
1: Tá certo. Que barulheira é aquela lá, irmão?
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1: Meu Deus do céu, o Rony Santos também mandou um áudio pra gente. Hoje engavetou, viu, gente? Nós tava aqui levando um papo lero bacana, né? Com o pessoal aqui da rádio. Aí nós não tivemos o tempo hábil de ficar falando, mas a melhor música você ouviu aí, né? Isso aí é incontestável, né?
3: Só internacional.
1: Só música boa internacional pra compensar o dia de ontem. A Elza Lima também tá ouvindo a gente, obrigado pelo carinho da audiência, Elza. Elza Lima Oliveira, Fazenda Vargem da Flecha, muita gente de Cuca Jovem ouvindo o nosso programa, a gente gosta disso, né, Betão?
3: Bom demais, é isso aí, ó. Ela falou, boa noite, Marcos Coimbra e Roberto Fernandes, gostaria de ouvir uma música, Rita Menina Veneno, só que como é internacional hoje, não tem como passar essa música.
1: É, hoje é dia do Internationation, né?
3: Só nós, semana que vem.
1: Nós deixamos aí um bocado de música bacana isso. Passando aí, enquanto nós conversávamos aqui com o pessoal da rádio, né? Nós estávamos aqui fazendo umas...
3: Trocando ideias bacanas,
1: tava bom, não, velho?
3: Bom demais.
1: Ah, bom demais, trocando as ideias aqui com o pessoal da rádio, né?
3: E amanhã é especial de...
1: Amanhã é especial de Milionários é Rica, mas você tá tentando me confundir, rapaz?
3: É pra poder relembrar os ouvintes.
1: Você tá tentando me confundir, Roberto? Pelo amor de Deus.
3: Relembrar os ouvintes.
1: Amanhã é especial da melhor dupla do Brasil. É os Garganta de Ouro, é Milionários é Rico.
3: Pronto.
1: Se um é milionário, o outro é rico. Só dá coisa boa, né? Eu não mandei um áudio aqui.
3: Não apareceu.
1: Meu Deus do céu, eu mandei o áudio de Rony aqui, não tô achando. Que negócio é esse? Será que eu mandei errado?
3: Eu vou
1: observar, porque isso não faz sentido algum pra mim. Mandei aqui.
3: Vou mandar um forte abraço pra Sidona Pipoca, viu?
1: É mesmo?
3: Encontrou a gente no centro hoje, falou que tá ouvindo o programa.
1: Encontrou?
3: Encontrou, lembraram?
1: Falou
3: que tá ouvindo o programa. Que dá um conselho na câmera. Ouvi na rádio, né?
1: Ele disse sim. Ele que disse, né? O bicho é doido, rapaz. Que homem é doido, pelo amor de Deus. Agora foi, Brasil. Bora, Guanambi. Rony Santos, todo mundo atrasadão, hein?
5: Boa noite, Marcos Coimbra, Roberto Fernandes, na apresentação do programa Romance na Cidade. Nossos amigos de sempre estão ligados lá no bairro Alto Caiçara, Marcão do Supermercado, Santa Rita, Gordo Serginho, Lô, Vavado Sacola Cheia no bairro Beija-Flor e também o seu Valfredo, nosso amigo Baluarte. o nosso amigo Ivan do Rodo no Monte Pascoal, Gabriel e Luciana na rua Ana Neri, e aqui no bairro Marabá e Santo André, a nossa amiga Tainá e o Lucas da Floricultura Rameta. Grande abraço para você, meu amigo Marcos Coimbra. Amanhã tem mais informação, tem mais notícia, tem novidades e comentários com a participação de Marcos Coimbra e Rony Santos no programa do Bocão de Guanambi. Ótima noite para todos. Fiquem ligados no Romance na Cidade.
1: Valeu, Ronan. Rony Santos falando com a gente, direto lá do Lajedo, né? Do Lajedo Novo. Ei, rapaz. É o hot dog da Cida, tá? É o cachorro quente da Cida. Não é cachorro quente, não é hot dog, não, Roberto.
3: Ele falou que anda ali, sim. Ah. Que dia você vai pagar pra nós lá?
1: Sei lá. O dia que você pagar pra mim, você não paga pra mim. Quer que pague pra você? Mão de vaca. Paga pra ninguém.
3: Ô, Rezinha.
1: Ah, quieta, moço. Dá licença. Vamos lá. Esse é o nosso programa. Nós já tá na reta final. Pronto. Nós vamos terminar o programa aqui. E na sequência tá chegando aí Geraldo Ferreira, né?
3: Sintonia emocional.
1: É, você que tava ouvindo o programa, você que viu que tava passando sua música, é que nós tava batendo um lero bacana aqui com o pessoal da emissora, né? E nós tava aqui trocando umas ideias.
3: A direção.
1: Aí a gente aproveitou e deixou as músicas bacanas pra vocês aí. Mas nós estamos indo embora, né, Betão? Nós estamos indo embora agora, porque já é 9h35, 21h35. A gente vai embora.
3: E amanhã é especial, viu? Milionários é Rico.
1: Não se esqueça, você não pode esquecer disso, não. E afinal de contas, quem é que não gosta do Milionários é Rico, né, Betão?
3: E a semana que vem vai ser qual o especial, Coimbra?
1: A semana que vem começa tudo de novo, Amado Batista. Gostou dos equipamentos aí? Bacana, hein?
3: Bonito, hein?
1: Show de bola. Ah, pá, e nós só tá crescendo, né?
3: Bom demais, aí sim.
1: Aí nós vai pra cima, não vai?
3: Com certeza.
1: Aí nós vai pra cima demais. Ó, pra você ver agora. Tudo igualzinho agora, né?
3: É.
1: Tudo bonitinho, tudo igualzinho, né?
3: Tudo regulado, tudo certinho.
1: É igual aquele meu lá, né?
3: Tudo regulado, certinho.
1: Vamos lá, Brasil! Agradecemos a direção da emissora, Tony Nogueira.
3: O cara legal.
1: É. Vamos lá, vamos embora.
3: Vamos sim. Forte abraço a todos, Deus abençoe, Guanambi. É, semana que vem estou de volta. Fui.
1: Vamos. Ó. Pense bem, amanhã especial Milionários é Rico, vem aí na sequência o meu amigo Geraldo Ferreira com Sintonia Emocional. Tenha fé em Deus, tenha fé na vida, tente outra vez. Tenha fé.

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4: Na hora certa.

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10:01. 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
3: 10:06.
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Boa noite, Guanambi região. Boa noite, Bahia do meu coração. Boa noite, Brasil. Buenas noites, Latinoamérica. Boa noite, planeta Terra. 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

Caros ouvintes, eu quero externar aqui meus agradecimentos a Jesus Cristo, a Maria, sua mãe, nossa mãe, a você, ouvinte do Geraldo Ferreira, e o Sintonia Emocional, razão maior deste programa, deste locutor e desta emissora. Expandi meus agradecimentos a Tony Nogueira, o cara legal, a Marcos Coimbra, meu professor de sonoplastia, e aos demais colegas locutores desta emissora, na pessoa de Val Rodrigues. Registrando audiência de Lúcio Jesus, do meu colega radialista Roberto Fernandes, de Verbrito, é isso? Adna Rosa, em Poções, Bahia, Dona Suzilande, no bairro Brasília, Vandi Leão, mordedor de fronha da Vila Gay, seja bem-vindo ao Sintonia Emocional. Caros ouvintes, o tempo, aliás, antes não. Amanhã será a final da festa de Santa Rita de Cássia. Portanto, é o dia festivo, dia da procissão. Amanhã, 22 de maio de 2006, a missa será campal. Missa festiva às 19 horas, celebrante é o Monsenhor Alex Adriano. O grupo de canto coral da Igreja Santa Rita de Cássia, logo após a missa, procissão pelas ruas do bairro. Portanto, vá amanhã na Igreja de Santa Rita, participe, reze, participe da procissão. Mas hoje ainda tem barraquinha, comida gostosa e forró. Vá lá, aproveite. Então, o tema do nosso programa de hoje é a esperança. Então vamos ouvir Daniel com Esperança. Tema da novela.

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1: Aqui na 104,9 FM. 22:21, ou seja, 10:21 aqui na Rádio Cidade de Guanambi, Bahia.

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Registrando a audiência da professora Orvalina, boa noite, seja bem-vinda ao Sintonia Emocional. Carlos Alberto dos Santos Reis, boa noite, obrigado pelo carinho da audiência. E vamos de música, né? Vamos ouvir a banda baiana Afrodisíaco. Eu

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0: 22:27, ou seja, 10:27 aqui na Rádio Cidade. Registrando a audiência de Ana Conceição em Brumado, Bahia. Boa noite, Ana. Seja bem-vinda ao Sintonia Emocional. Márcia Marculino, obrigado pelo carinho da audiência. Daniela Farias Faria, seja bem-vinda ao Sintonia Emocional. E Talmar Novaes, em Vitória da Conquista. Já tá curtindo o frio, né, mestre? Seja bem-vindo. 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E vamos de música, né? A música que Tony Nogueira fez para mim por Sintonia Emocional. Cadê você, meu rei?
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4: 10 horas e 32 minutos.

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1: 22:37, ou seja, 10:37 aqui na Rádio Cidade de Guanambi, Bahia.
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1: É isso mesmo, meu povo. Registrando audiência de Vingadora, de Hamilton Silveira, de Nilva Maria, de Jaqueline Moraes, de Nalva, de Norma Neves, Daniela Farias Farias, sejam bem-vindas ao Sintonia Emocional. Registrando também a audiência de Edson Dutra Júnior, Edinho Cafoninha, Ian, Jonas Viana e Dona Delma na Fazenda Mulungu, Morena Lima Oliveira e Dona Zélia, sua mãe, na Fazenda Vagem da Flecha, Alminon Pereira e família, Marlúcia Técnica Enfermagem. 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Desse jeito e do outro também, meu bem. 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Caros ouvintes, o tema do nosso programa de hoje é a esperança. Então vamos ouvir o poeta Alceu Valença com Anunciação.
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1: 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Nalva, boa noite.

0: Aparecida Vieira, de Presidente Jânio Quadro, Bahia. Boa noite, obrigado pelo carinho da audiência.
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0: 22:45, ou seja, 11:45. Vamos ao momento poético de hoje.

Prático, com Geraldo Ferreira, no Sintonia Emocional. 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

De Diz Dora e do poeta guanambiense Chico Pires. Boa noite, sejam bem-vindos ao Sintonia Emocional. Caros ouvintes, vamos ao momento poético de hoje, que é com o poeta brasileiro Augusto dos Anjos. Augusto de Carvalho Rodrigues dos Anjos nasceu no Engenho Pau d'Arco, atualmente município de Sopé, estado da Paraíba. Foi educado nas primeiras letras pelo pai e estudou no Liceu Paraibano, onde viria a ser professor em 1908. Precoce poeta brasileiro, compôs os primeiros versos aos 7 anos de idade. Em 1903, ingressou no curso de Direito na Faculdade de Direito do Recife, bacharelando-se em 1907. Em 1910, casa-se com Estefi Alho. Seu contato com a leitura influenciaria muito na construção de sua dialética poética e visão de mundo. Foi um poeta e professor brasileiro, reconhecido como um dos principais expoentes do simbolismo e do pré-modernismo brasileiro. Sua obra é marcada pela versificação considerada imprópria para a época, pela crítica à hipocrisia social e à ética cristã e pelo pessimismo cientificista e essencial, existencial, baseado em Esuper, Herbert Spence, Hipólite e Taine. Em vida, publicou apenas o livro Eu, e em 1912, mas não alcançou reconhecimento, morrendo 2 anos mais tarde por pneumonia. Na década seguinte, com a reedição de sua obra pelo amigo Ori Soares, sob o título de Eu e Outras Poesias, consagrou-se como poeta inventivo e singular e influenciou o modernismo brasileiro. É patrono da cadeira número 1 da Academia Paraibana de Letras e da Academia Leopoldinense de Letras e Artes. Faleceu em Leopoldina, Minas Gerais, no dia 12 de novembro de 1914, por pneumonia, aos 30 anos de idade. Por falar nisso, lembrando que começa período de frio agora e as doenças respiratórias são imensas, né? Pneumonia, gripe, a gripe vira pneumonia, a Covid também dá pneumonia e outras mazelas, e os postos de saúde têm vacina jogando fora. Não faça isso com sua vida, vá lá, tome vacina de gripe, de Covid, todas as vacinas necessárias para os seus filhos, para você, para papai, mamãe e avós, né? Façam isso. Vamos ao soneto de Augusto dos Anjos. A esperança não murcha, ela não cansa, também como ela não sucumbe à crença, vão-se sonhos nas asas da descrença, voltam sonhos nas asas da esperança. Muita gente infeliz assim não pensa. No entanto, o mundo é uma ilusão completa, e não é a esperança por sentença este laço que ao mundo nos manieta, nos amarra. Mocidade, portanto, ergue o teu grito, sirva-te a crença do fanal bendito, salve-te a glória no futuro, avança. E eu, que vivo atrelado ao desalento, também espero o fim do meu tormento, na voz da morte a me brandar, descansa.

0: tema, vamos ouvir a banda Jota Quest, Dias Melhores. Boca Excursões, boa noite, seja bem-vindo ao Sintonia Emocional.
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0: Tocando poesia musical no Sintonia Emocional. Robson Rodrigues, boa noite, obrigado pelo carinho da audiência. José Elias, seja bem-vindo.

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0: 22:56, ou seja, 10:56 aqui na Rádio Cidade. Vamos ao Música Erudita, música instrumental de hoje.
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0: Música instrumental de hoje vai com músico de cavaquinho brasileiro, Valdir Azevedo, mestre do cavaquinho, executando sua peça Delicado.

Edson Edinho, boa noite, cabra. Avani Martins, Geraldo Escurubirubi, dona Luizinha, Geraldo Fernandes, Cida no bairro Paraíso, Cláudio Castro no Nabarão do Rio Branco, Sidão da Pipoca e sua esposa, Zélia Santos e o filho Biel, dona Marlita, dona Benedita, filhos e netos no bairro Amambaí. Professora Dete Nascimento, Orlando Normanha, professor Vandir Leão, Cris Oliveira, Adalto no bairro Santo André, Buraquinho, Dalva Maria, doutor José Lúcio Nogueira, Solon e Família, Floriano da Guanambi Premiável, João Mota, João do Táxi na rodoviária de Guanambi, e vamos ouvir agora sim a música que Tony Nogueira fez para mim, pro Sintonia Emocional.

0: 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Registrando a audiência de Udonete Maria Boa Sorte em São Gabriel, Bahia, Sua Excelência o vereador Daldi Jairo e Laura Oliveira, obrigado pelo carinho da audiência. Nossos apoiadores culturais.
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2: 11 horas e 3 minutos.
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10: 23 horas e 4 minutos, ou seja, 11 horas e 4 minutos aqui na Rádio Cidade.
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10: E em mim, em Geraldão, desse jeito e do outro também. Registrando a audiência de Ana Maria Azevedo, boa noite, seja bem-vinda ao Sintonia Emocional de João de Diocrido, tocador e cantador, Almi Bahia, Douglas e Edmar, funcionários da Pai Bahia, Hélio Flamenguista, Juventina Guimarães, Lúcia Natomé de Souza, professora Valdirene, professora Noélia Câmara e Léo Suri. Caros ouvintes, vamos ao momento poético de hoje. Momento poético não, o provérbio de hoje. Provérbio é uma frase curta, bem construída, que expressa uma verdade adquirida através da experiência e que se impõe pela forma breve e pela agudez das observações. Os provérbios são ensinamentos deduzidos da experiência que o povo tem da vida e sua finalidade é instruir, esclarecendo situações de perplexidade e fornecendo orientações para a vida humana como as setas de uma estrada. Caros ouvintes, o provérbio é um livro da Bíblia que traz reflexões sobre a vida e o autor bíblico deste livro nos orienta a sermos sábios e não tolos, a sermos justos e não injustos. Provérbios são frases curtas, bem construídas, bem filosóficas, para que nós pensamos na vida e agimos com realidade e com justiça. Vamos ao provérbio de hoje. Cadê você, meu rei, aqui? Ô, meu rei. Vai, Chico. Chico, Chico, Chico, Chico. Quem serve de fiador... Isso. Quem serve de fiador para um estrangeiro acaba se prejudicando. Quem evita compromisso permanece tranquilo. Deu para entender? Quem serve de fiador para um estrangeiro, para um estranho, né? Acaba se prejudicando. Quem evita compromissos permanece tranquilo, não se endivida, não comete erros, é assim? Desse jeito. E do outro também. Então, atendendo ao pedido de Eliane, Eliane oferece essa música para Alírio e família. Alírio está em Baraúna, em Livramento, Bahia. porém natural aqui de Guanambi. Alô, Alírio, receba de Eliane com Jaine e Miguel Sinovic, amigos para sempre.

0: Antônia Teixeira, boa noite, seja bem-vinda ao Sintonia Emocional.
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0: 23 horas e 12 minutos, ou seja, 11 horas e 12 minutos aqui na Rádio Cidade. Obrigado a você, Eliane, pelo carinho da audiência. Registrando a audiência de Almido Renascer 2, Leandro Guedes em Seraíma, Vavá Santos da Mais Frio, Ivan Soares Luz. 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

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E hoje é o aniversário da minha amiga Gabriela Nogueira, em Palmas de Monte Alto. Gabriela Nogueira, feliz aniversário! Manda o

Mande o boi pra mim, o churrasco. E atendendo ao pedido da minha amiga Ana Brito, no bairro Alvorada, vamos ouvir Barreirito com Cadeira Amiga.

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0: 23 horas e 19 minutos, ou seja, 11 horas e 19 minutos aqui na Rádio Cidade. Registrando a audiência de Gisele e Rosana Souza. Peça a música, Rosana, por favor. Obrigado pelo carinho da audiência. Quem mais? Quem mais? Dona Marlita, Marilene Silva, Heitor, Alessandra, Isabelle, sempre na escuta do Sintonia Emocional, Miro na Vila Nova, Gil Gomes da Guanambi Premiável, Francisco Tio Sam, Dona Feliz, Maurício, motorista de aplicativo, e todos os demais motoristas de aplicativo de Guanambi região. Joel da Pedreira e sua esposa, obrigado pelo carinho da audiência. E atendendo ao pedido de Ana Maria Azevedo, vamos ouvir Roupa Nova, Dona. Roupa Nova, acorda, meu filho. Estão dormindo, meu velho. Vai.

0: Registrando a audiência de Neuza Duarte. Bora, tia Neta, chega junto, tia Neta.
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0: 23 horas e 23 minutos, ou seja, 11 horas e 23 minutos aqui na Rádio Cidade. 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E atendendo ao pedido de Rosana Souza, vamos ouvir Reginaldo Rossi, Garçom. A mulher tá

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1: E Morena Lima Oliveira da Fazenda Vargem da Flecha mandou uma mensagem de áudio aqui, de texto, pedindo a música de Roberto Carlos, Emoções, Segura Morena. Morena tá apaixonada, rapaz.
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1: Atendendo ao seu pedido musical no Sintonia Emocional.

0: Eugênia Rodrigues, boa noite, seja bem-vinda ao Sintonia Emocional. E vamos aos nossos apoiadores culturais.
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2: O Ministério de Minas e Energia estabeleceu novas regras para aumentar a eficiência dos aparelhos de ar-condicionado do Brasil. Os fabricantes terão até 2028 para se adaptar. O diretor de desenvolvimento energético do MME, Carlos Príncipe, explica.
3: A adoção dos novos índices pode gerar uma economia de 12 bilhões de reais até 2040. Essa energia serviria para abastecer cerca de 2 milhões de residências neste mesmo período.
2: Governo Federal.
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7: 11:33.
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0: 23:34, ou seja, 11:34 aqui na Rádio Cidade de Guanambi, Bahia. 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Caros ouvintes, atendendo ao pedido do meu amigo Edivaldo Ribeiro, no bairro São João, Gabriela Nogueira também gosta disso, e o Donete Maria Boa Sorte, Morena Lima e Lídia Fernandes em Matina, Bahia, também gosta dessa. Vamos ouvir Amado Batista.

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0: 23:40, ou seja, 11:40 aqui na Rádio Cidade de Guanambi, Bahia.

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Elisângela Costa, boa noite, seja bem-vinda ao Sintonia Emocional. E atendendo ao pedido do meu amigo Floriano da Guanambi Premiável, Benito de Paula, Charlie Brown.

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2: 23:47, ou seja, 11:47 aqui na Rádio Cidade. E atendendo ao pedido de Eugênia Rodrigues, vamos ouvir o saudoso Leandro com a música Catedral. Cadê você, Leandro? Acorda, Leandro. Leandro tá lá no céu. Vai, vai. Vai, Leandro. Meu Deus do céu. Aí.
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2: Atendendo ao seu pedido musical no Sintonia Emocional. Bora, tia Neta. Rafael Cardoso Dantas, boa noite. Obrigado pelo carinho.

0: que o saudoso Leandro cantava essa música, né? De jeito nenhum, rapaz.
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0: Aqui na 104,9 FM. Registrando a audiência de Tiago, de Rafael Cardoso, Morena Lima Oliveira, Elisângela Costa acordou, ligou o celular, babou, limpou a baba, virou do outro lado e dormiu. Atendendo ao pedido da minha amiga Ilídia Fernandes em Matina, Bahia, pediu a música de Zezo, Desejo de Mulher, oferecendo a sua filha Joelma. Joelma, receba a música que sua mãe tá mandando para você.

IS, boa noite, seja bem-vindo ao Sintonia Emocional. Caros ouvintes, são 23:55, ou seja, 11:55, é hora do lobisomem guanambiense voltar para casa. É hora do lobisomem guanambiense procurar uma coisinha para comer, uma cosita de sangue. É hora do lobisomem turrar. Quem turra é lobisomem ou marruá? A pergunta fica no ar. Vamos à programação da nossa emissora para amanhã, que começa às 5 da manhã. 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Val Rodrigues, o Bocão de Guanambi, o campeão de audiência. Das 9 às 11 horas, Tony Nogueira, o nosso diretor, o cara legal, com o programa Manhã na Cidade e o horóscopo do

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Às 0 horas nós temos a oração com o padre Ezequiel Dalpozo. Caros ouvintes, para você que vai passar a noite trabalhando ou negociando, ou pensando em negócio, fazendo variação, fazendo bobiça, fique com o rádio ligado ou com o aplicativo da TV Guanambi no seu celular e ouça a melhor programação de música popular brasileira romântica de Guanambi, região, Bahia, Brasil e planeta Terra.

0: Caros ouvintes, fiquem com a paz de Jesus Cristo e Maria, sua mãe, nossa mãe, que ele nos abençoe e nos dê uma noite de sono tranquila e reparadora. Boa noite ao poeta Chico Pires, durma com a paz de Jesus Cristo. Rafael Cardoso Dantas, durma com a paz de Jesus Cristo. E S, boa noite, durma com a paz de Jesus Cristo. Professora Orvalina, durma com as anjas. Daniela Nogueira e Morena Lima Oliveira, tá na hora de meninas dormirem, desse jeito. Avelino Pereira na Vila Nova, tá na hora de donzelo dormir. Vandi Leão, durma com litro de cachaça e fure o colchão. Cida Vieira em Presidente Jânio Quadro, Bahia, durma com as anjas. Elisângela Costa, durma com as anjas e com as muriçocas. E o Donete Maria, boa sorte, durma com as abelhinhas. Mary Gonzalez, durma com a paz de Jesus Cristo e Maria, que ele lhe abençoe, lhe dê saúde e recuperação imediata. Caros ouvintes, hoje, já é hoje, né? Hoje é dia de Santa Rita de Cássia, portanto, amanhã, 7 da noite, tem a missa na Igreja Matriz de Santa Rita de Cássia com o padre Alex e depois a procissão. Vá lá assistir a missa, que é campal, e na procissão de Santa Rita. Vamos ouvir Gustavo Vargas com o hino a Santa Rita de Cássia.
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2: Meia-noite e 8.
3: Pai nosso que estás no céu, santo é o teu nome. Que o teu reino venha sobre nós e a tua vontade seja feita aqui na terra, assim como é feita no céu. Dá-nos hoje o alimento de que precisamos. Perdoa as nossas ofensas, como também nós perdoamos os que nos ofenderam. E não nos deixes cair em tentação. Livra-nos do mal.

0: Olá, meu caro ouvinte, que bom que estamos juntos mais uma vez, que nós possamos nos unir a tantos outros para que esta palavra vá fazendo o seu efeito. A palavra tem força, por isso nós podemos motivar a outros para que também escutem nesta hora esta palavra. Eu gostaria de falar hoje sobre o tema: quem vive apressado, muito apressado, não gosta de si mesmo. Tem sentido isso? É melhor perder um minuto na vida do que a vida num minuto, diz um provérbio. Este alerta aos que trafegam nas estradas traz em si uma profunda verdade. Nós devemos ser os donos do tempo. Ele está à nossa disposição. Precisamos aproveitá-lo apenas. Precisamos apenas vivê-lo conscientemente. Então nós nos damos tempo. Então desfrutamos do tempo. Quem não se dá tempo, arruína a sua vida e muitas vezes paga sua inquietação e pressa com a vida. Quem vive apressado, odeia a si mesmo. Não vive para si, mas contra si. Ele confunde vida com agitação e pressa. Isto leva muitas vezes a um derrame cerebral ou ao infarto. O que alguém pretendeu ter conquistado com a pressa é de repente arrancado de suas mãos. Mas quem se dá tempo tem mais tempo para aquilo que gostaria de realizar na vida. Chegará calmamente ao seu objetivo. Ele faz de sua caminhada pela vida um prazer e não precisa recuperar-se após uma caminhada estafante. Toma para si a todo instante apenas o que precisa para a vida. Quem quer viver precisa dar-se tempo. Sem tempo não há vida. A vida se consuma no tempo. Somente aquele que se conforma com o seu ritmo adequado de vida, este mergulha na vida que lhe convém. A inquietação faz parte de nossa vida. Ela nos impele a prosseguir crescendo, a não procurar cedo demais a inatividade, mas viver de fato com gosto. Mas mesmo assim, há necessidade de fases de repouso em que algo possa sedimentar-se. Caso contrário, a inquietação toma conta. Às vezes, a inquietação interna precisa de tempos de repouso externo para que possa manifestar-se em palavras. Neste caso, há necessidade de uma retirada mais longa para ouvir os impulsos silenciosos que intranquilizam e que mostram que aquilo que se está vivendo no tempo presente já não serve. Por isso, caro ouvinte, pensemos na nossa pressa. Na pressa que muitas vezes nos sufoca, é preciso dar-se tempo. Quero convidar você a entrar no nosso site padrezequiel.com.br. Ali vai encontrar mais mensagens. Um forte abraço, Deus te abençoe em nome do Pai, do Filho e do Espírito Santo. Amém.
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0: Marcelo Martins, saxofone. 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André Vasconcelos no contrabaixo.
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2: Meia-noite e 20.

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meia-noite e 57.

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0: Obrigado, obrigado.
1: Braço não é mais o braço erguido num grito de gol. Agora o braço é uma linha, um traço, um rastro espelhado e brilhante. E todas as figuras são assim, desenhos de luz, agrupamentos de pontos, de partículas, um quadro de impulsos, um processamento de sinais. E assim, dizem, recontam a vida. Agora retiram de mim a cobertura de carne, escorrem todo o sangue, afinam os ossos em fios luminosos. E aí estou, pelo salão, pelas casas, pelas cidades, parecida comigo. Um rascunho. Uma forma nebulosa feita de luz e sombra. Como uma estrela. Agora eu sou uma estrela.

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preservado em pleno corpo físico. Em todo sólido, todo gás e todo líquido. Em átomos, palavras, alma, cor, em gesto, em cheiro, em sombra, em luz, em som magnífico.

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Digam bom vá. Boa noite. Good evening. Bonsoir. Muito obrigado primeiro aos brasileiros todos presentes por terem vindo sem sentimentalismos nacionalistas, mas pelo puro sentido justo da relação afetiva tribal entre todos nós em qualquer parte do mundo. Muito obrigado. Arigatô, muito obrigado.

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1: 3 horas e 41 minutos.

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2: 4 horas e 21 minutos.

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1: 5 horas e 10 minutos.

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1: 5 horas e 15 minutos.
2: Bom dia, bom dia, bom dia! Muito bom dia! Bom dia, Deus! Bom dia, Guanambi! Bom dia, Bahia! Bom dia, Brasil! Bom dia a todas as regiões! Bom dia, mundão de Deus! Bom dia, bom dia, bom dia, bom dia, bom dia, bom dia, bom dia, bom dia, bom dia! Bom dia, você que está sintonizado na 104.9 Rádio Cidade FM, muito bom dia. Hoje, dia 22 de maio de 2026, começamos agora mais um programa diretamente da Cidade Sertaneja.
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2: E com vocês, ela, irreverente, alegria, correria, a rainha sertaneja.
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2: E eu por cá, Dalva Produções, e você aí é o meu convidado, é a minha convidada mais que especial para fazer parte desta nave sertaneja que começa agora com muito modão especial pra você.
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2: Você que já acordou, já tá de pé, já tá fazendo um cafezinho mais gostoso, saboroso, café bom sabor, que hoje tem sorteio do kit do café bom sabor, acompanhado daquele queijinho de trança, com aquele cafezinho bem quentinho, que delícia, meu Deus! Mas você ainda não acordou, você tá com uma preguiça danada, você tá que nem o meu jumentinho, você tu tá dormindo? O puleiro já cantou, a galinha já cantou, o galo já cantou e tu não levantou ainda? Então acorda, meu povo, são 5 horas e 18.

já tem gente, ó, a preguiçosa, já tem gente na rua, na caminhada, nas academias, pra vocês um alô especial da Rainha Sertaneja. Em casa muita gente já acordou, a porta tá fechada ainda, mas já tá dentro de casa, preparando o cafezinho, já deu aquela chocolhada na boca, já limpou a boca, já... Oh, não acorda não, tira as bactérias da noite, é bom covar dente. Ai. E pra você que aí tá aí nessa preguiçona, eu vou colocar um modão pra te acordar agora, porque o meu jumentinho, os Gasparzinho tá na preguiça, a Maricotinha tá aí, a Maricotinha chegou, a cabritinha mais amada do Brasil. Oh, agora as marcianas, nosso bolero.

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4: 5:30.
5: É isso aí, estamos de volta com esse programa de maior audiência das manhãs do Rádio Guanambiense. E hoje temos o sorteio do Café Bom Sabor. Mandar um alô especial para Monique Regina, lá do restaurante Regina, que acorda cedinho e tá ligadaça aqui no programa. Que nunca nos falte saúde, sorriso, paz, amor e esperança em dias melhores. Bom dia. Bom dia, acordou cedo, fala comigo.
6: Bom dia, ah, é rainha sertaneja.
5: Apareceu?
6: Como é que tá? Tudo bem, rainha?
5: Tudo bem, por que você sumiu assim?
6: Rainha sertaneja, coloca meu nome aí. No sorteio de 2 quilos de linguiça do Luciano Frios, box 2021, viu?
5: Foi ontem.
6: E eu quero ouvir aquela música.
5: Aquela!
6: Entendeu?
5: Entendi.
6: Pessoal, qual é?
5: Daqui a pouquinho.
6: Que Deus te abençoe, que Deus te ilumine a você e toda a sua família. E a toda a equipe da 104.9, tá na 104, tá feliz. Falou, minha querida. Bora trabalhar, mano.
5: Que
6: tá
5: foi que você sumiu assim, Francisco? 4:38, tá mandando eu trabalhar. Meia hora antes do programa.
6: Entendeu? Tá um calor que você nem sabe.
5: Que calor? O que tá doido?
6: Um calor.
5: Maria. Tá a Maria, ontem terminou a pausa.
6: Minha querida, bom trabalho, viu? Com Deus.
5: Pra você também, meu querido. Eu senti sua falta ontem. Esses dias você ficou 2 dias pra você participar, viu? Sexta-feira, bom dia. Que Deus, Pai Todo-Poderoso, abençoe imensamente o seu dia. Que hoje a fé, a coragem e a força estejam presentes. Que haja muita alegria e conquista. Que você tenha um dia abençoado. Feliz sexta-feira, bom dia. E quando a gente confia em Deus, ele nos surpreende. Quando a gente espera, ele nos recompensa. Quando a gente tem fé, ele nos ama. E quando a gente tem esperança, ele faz tudo dar certo. Bom dia. Bom dia, bom dia, bom dia. Aí deixa eu ver, aí ele chegou de novo, ó. Chegou chegando, ó.
6: Bora, Dalva, cadê você?
5: Bora, moço. Oh, meu Deus do céu, 4:30 da manhã.
6: Melhor aí, eu trabalhar mereço. Esse aí.
5: Eu mereço isso. Ó, oh, Tony.
6: Dá muita saúde.
5: Amém. Eu vou falar pra
6: bom
5: Tony.
6: Bom dia, Brasil. Bom dia, Guanambi. Bom dia, Bahia. Bom dia, Mundão. Sextou.
5: Oi, sextou.
6: Bora. Semana passou rápido, viu, Dalva? Meu Deus do céu.
5: É verdade, viu?
6: Falou, minha querida. Tchau, tchau. Fique com Deus. Bom
5: amém,
6: trabalho.
5: Amém, amém. Um bom dia pra você. Olha, Tony, tá querendo me colocar pra trabalhar 4:00 da manhã, Tony? Tem cabimento, Tony? Não tem, né? Bom dia, que o Senhor te cubra com a sua graça e misericórdia, que toda inquietação se transforme em paz e toda aflição em confiança. Deus cuida de você até nos detalhes que ninguém vê. É verdade, gente. Deus cuida da gente até nos detalhes que a gente não sabe. Isso aí, daqui a pouquinho a música, viu, Francisco? Fala comigo, amiga.
7: Bom dia, Dalva. Bom dia, minha princesa. Bom dia, minha rainha. Como é que vai? Tudo bom? Dalva, passa pra mim aí. Zé de Camargo e Luciano, pode ser qualquer um. Só pra me curtir e quero participar aí do kit aí do Café Bom Sabor do nosso amigo Zé, fabricado aqui em Guanambi. Valeu, Dava, uma ótima sexta-feira pra você, que Deus te abençoe.
5: Amém, minha linda, pra você também. Carleone, você ganhou a linguiça ontem, Carleone, cadê?
8: Bom dia, Dava Produções,
5: bom dia,
8: a rainha sertaneja.
5: Carleone.
8: Ô, Dava. Eu quero participar do Café Bom Sabor, do kit do Café Bom Sabor.
5: É hoje.
8: Da Malmitec da Regina. Que tiver o frango lá de Luciano Frio, Pavilhão 2021, Pavilhão 3, quero participar também. E quero participar também da música aí de Edgar Mão Branca, quero que fala relampejou, choveu, a Barra de Saraema sangrou. Apareci para Edmar Alves, minha irmã Vanessa, minha mãe Dona Wanda, para você da rádio aí também, 104 FM. A Pai Gil Gomes, a todos os pessoal lindo de Dalva. E aí, Dalva, sextou, Dalva. Umas 8 horas eu vou lá no Luciano Frio buscar minha linguiça.
5: Ah, tá me alô, esperando. Alô,
8: Dalva. Tem uma amiga do grupo nosso aí que tá tirando meu sarro, dizendo que eu ganhei a linguiça. A linguiça do Luciano Frio, diz que a linguiça é brilhando. Alô, Dalva, fica com Deus, abração. Alô, tchau, tchau. Sextou, Dalva. Deus abençoe, Dalva. Alô.
5: Ei, Carla, é onde? Esse grupo é demais. Ela diz que a linguiça lumia. Diz que você ganhou uma linguiça grande que lumia. Eu ia mandar até o áudio pra Luciano, viu? Conta pra ele lá. Não precisa falar quem é o santo. Conta só o milagre. Ai, gente, é demais esse programa, viu? Fala comigo, Ju. Minha linda.
7: Bom dia, Paulo.
5: Deixa eu ver o relâmpago.
7: Maravilhosa. Aqui é a Ju, cozinheira do Samu. Manda um bom dia para os nossos guerreiros do Samu. Estou indo agora, Dalva, trabalhar no Samu, Dalva.
5: Tá indo agora, deixa eu ver a hora que ela saiu de casa. 5h07 ela tava indo. Ju, você tá igual eu, mulher guerreira? A gente sai de casa às 5 horas da manhã. Mandar um alô especial pra você, Ju. Você é essa mulher guerreira aí do SAMU. E pra todos os nossos heróis do SAMU, viu? E você também é uma guerreira. Você acorda 5 horas em ponto, tá aí, né, no SAMU, gente. E tem tempo que essa mulher trabalha no SAMU. Não é de hoje, não. Essa mulher é empoderada. Beijo, Ju. Te adoro. E você fala comigo, minha linda. Ei, Ju, você não colocou que tá participando do café, né?
0: Adão, bom dia.
5: Bom dia.
0: Aqui, Caminho do Bar Paraíso. Ah. Por favor, toca a música do Zé Chico Luciano, Pedras. Quero fazer meu grande amor, MC Davi Seraíno. Meu amigo dele em publicidade. E vai torcer o ouvinte. É solteiro da aula, bota meu nome. Solteiro no restaurante Regina. Um abraço para todos com Deus. Tenha uma final semana abençoada a cada um de vocês.
5: Valeu, Camila. E você fala comigo.
4: Ei, Dalva, bom dia, bom Dalva. Dia. Que essa é uma do Vasconcelos. Ei, Dalva, fala. Coloca meu nome no sorteio do Café Bom Sabor. E um bom final de semana para você. Que Deus abençoe, Dalva. Até. Tudo de bom pra você. Que Deus abençoe, Dalva.
5: Amém, querida.
4: Ei, Dalva, eu quero que você roda os parabéns pro Miguel, meu netinho, que hoje é o aniversário dele. 6 aninhos. Que Deus abençoe ele, proteja e guarde aquela criança. Dalva, tudo de bom pra você. Eu esqueci, por isso que eu voltei a falar. Deus abençoe, Dalva. Tenha um bom dia.
5: Amém. Gente, todo mundo em casa, vamos fazer aí uma corrente de amor, desejar Miguel, esse menino lindo, feliz aniversário. Parabéns, Miguel, da sua avó, parabéns, da sua avó Selma. Deixa eu ver aqui, Selma. Da sua avó Selma, desejando pra você e da rainha sertaneja também. Feliz aniversário.

0: isso aí. Parabéns, meu lindo. Vamos ver quem tá aí, quem tá mandando mais áudio. Vamos ouvir. Daqui a pouco a gente vai passar a música.
1: Bom dia, Dalva. Sou Ana Lúcia, tô fazendo aqui. Mara, gostaria que você rodasse aí uma música. Menina da aldeia, quero oferecer para toda a minha família, para quem estiver na escuta e para você. Gostaria de participar do sorteio do kit do café com sabor. Valeu, Dalva. Bom dia.
0: Valeu, valeu.
1: 74, tá feliz.
0: Amém. Fala comigo, querida.
2: Bom dia, Dalva. Bom dia. Do Residencial Gorungas, tô na escuta. Gostaria de participar do sorteio do kit do café Bom Sabor, melhor café de Guanambi região. Tenha um bom dia, abençoado por Deus. Tá na 104, está feliz.
0: Valeu, minha linda. E você fala comigo.
3: Bom dia, Dalva, tudo bem? Aqui é a Lucine do Alvorada. Tô passando aí para desejar um ótimo e abençoado fim de semana para você, para todos que estão curtindo o seu programa. E quero estar participando aí do sorteio do kit café Bom Sabor. Tá na 104, tá feliz. Um grande abraço, Dalva.
0: Para você também, minha linda.
4: Bom dia, Dalva Produção. Dia. Aqui é Paula de Candiva, tudo bem?
0: Tudo bem, querida.
4: Quero mandar um alô pra minha irmã Kátia, que mora no Canabraval, município de Candiva. Um alô pra minha tia Lita, que mora no Canabraval. Toca a música aí. Uma música de vaquejada, canção, coisinha pra comer. E põe no sorteio, viu? Do café Bom Sabor, tá? Um beijo pra você, minha rainha. E uma ótima sexta-feira pra você, abençoada, tá? Fica com Deus. Eu também quero mandar uma roupa pra Mazinha e pra Sueli, tá? Tchau, tchau. Fica
0: tchau,
4: com Deus.
0: Tchau, minha linda. Beijos.
5: Bom dia, rainha sertaneja.
0: Bom dia.
5: Gomes, via também que aqui de Barbeja. Ué, não
0: tá no sítio do Roma hoje, não?
5: O Dalva, eu quero ver uma música com Lorete Lorival, Porquinho, Leitão Apururuca. Da música. Essa aí eu fiz meu compadre Carleone, no bairro Arvorada, pra meu amigo João Nogueira Vasconcelos, Carvaca, Paz, Dona Gomes, Grama e Água do Vitor Itapicuru. Otávio de Duraninha, e meu amigo Chicão no Apeitara, pra Marquinhos Romita Mel, pra meu amigo Tião Preto da Feira, pra Genilson da Fazenda Pixaba, pra meu amigo Luciano Fios no Box 21 no Mercado Municipal, um homem diferenciado, um da Limita Caseira, mais gostoso de Guanambi. O Luciano Filhos é o rei do varejista em linguiça caseira. Dá de tudo, falta você. Já tem tostinho, já tem carne de porco, já tem frango, frangão, o caipirão, o tamanho do peru.
0: É verdade.
5: Tem o

0: Tem de tudo, né? É, o homem é diferenciado. Vai lá tomar um cafezinho com você, os fios, e vai ter aquele papo amigo.
1: E
0: ser bem atendido, porque tem um bom atendimento aos seus clientes. O senhor, fica no box de time, minha cara, só o pavilhão 3. Um abraço, Dalva, que tem um ótimo final de semana, abençoada por Deus, minha querida.
1: Amém.
0: Deus abençoe. Um abraço e a próxima música para meu amigo, para meu filho, o Tiagão, que é fã do seu programa, Tiago Almeida. E quer participar do Café Bom Sabor, Dalva? Eu estava esquecendo, não ia para ganhar, hein? Quero ganhar o Café Bom Sabor hoje.
1: Ei, Gil, quem ganhou outro foi Carleone, vi. E aí no grupo meu lá, no grupo da Rainha Sertaneja, tá uma resenha. Porque um dia teve uma pessoa que ganhou e postou a linguiça, né? Gente, é a linguiça Lumia. Mas Lumia, como diz a menina, lumiou. Sabe o que é lumiar? E agora todo mundo quer ganhar a linguiça. Fala pra Luciano que a linguiça dele tá é famosa aqui no programa, viu? Não, todo mundo mandando mensagem pra mim. Eu falei que vai comprar. É lá no pavilhão 3, box 2021. Gente, primeiro você ganha, depois você compra. É igual restaurante Regina. Você ganhou hoje, amanhã ou depois, se você for almoçar, dê preferência ao restaurante Regina. Porque você ganhou pra provar a comida. A comida é gostosa, então depois você compra. É assim que funciona. E agora, menina da aldeia, só pra curtir.

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1: E agora para você, Camila, pro seu grande amor Emerson lá em Seraíma, Pedras. Zezé de Camargo e Luciano.

0: não vou deixar você sair da minha vida. É. E agora, quem tá aí, fala comigo.
1: Gerrada, quero participar do sorteio do café boçadão. Tá com a música de Ana Batista, Folha Seca. Bom dia.
0: Bom dia, minha linda. Fala comigo, Lula.
2: Bom dia, Dalva. Bom dia, minha rainha. Tudo bom? Aqui é a Nubia Paula, aqui do bairro BNH. Dalva, tô aqui no escuta. Gostaria de que você passasse qualquer música aí, só pra curtir mesmo. Desejo uma sexta-feira abençoada e um ótimo e abençoado final de semana pra todos nós. E gostaria de concorrer todos os sorteios aí, hein? Da linguiça de Luciano Frios e também do kit do Café Bom Sabor e de todos os sorteios. Desejo aí tudo de bom pra todos nós. Tá na 104? Tá feliz.
0: Valeu, minha linda.
3: Bom dia, Dalva.
0: Bom dia.
3: Tudo bem com você, minha filha? Você e sua família, que dá força, muita felicidade pra você. Ô, Dalva, passa uma música aí. É, a música de Jantar de Jesus. Ofereço pra você e sua família.
0: Como é o
3: A música de Jantar de Jesus. Ofereço pra você e sua família.
0: Todo ouvido da rádio.
3: Para meu esposo aqui.
0: Vocês têm que abaixar o rádio, gente.
3: A família. E também para todos.
0: Quando passar a mensagem, tem que tirar o rádio de perto. Porque agora eu não entendi sua música, Selma.
3: Barraqueira, hoje é a tarde de Jesus. E Deus te abençoa, vemos?
0: Jantar de Jesus.
3: Tô ouvindo aqui o programa. Que Deus te dá muito dano de vida. Esse verão que vai ser hoje tão gostoso.
0: Foi
3: o amor de Deus permanece no nosso coração. Amém.
0: Amém.
3: Que Deus abençoe.
0: Amém, amém, amém. Fica muito embolado, gente. Deixa o rádio um pouquinho mais afastado pra mandar o áudio.
4: Ô, rainha.
0: Oi.
4: Já esqueci de pôr. Se tiver sorteio do Café Bom Sabor, melhor café. E Guarambi, região, você coloca pra mim, viu, minha querida?
0: Tá bom.
4: Eu falei da linguiça.
0: É, hoje
4: aí
0: eu
4: você coloca o nome, meu nome aí. Eu quero ganhar, é um desses dois aí, eu quero ganhar. E há tem tempo que eu ganhei um.
0: Ai.
4: Um homem técnico lá do restaurante,
0: aquele
4: restaurante, ele fica no fundo da caixa econômica. Tem tempo, viu?
0: Tem tempo, não tem? Beleza.
5: Bom dia, Dalva.
0: Bom dia.
5: Sertaneja, Cabocela do Ipiranga, tô na escuta, tô passando pra desejar uma feliz sexta-feira abençoada pra você e pra todos nós. Coloca meu nome no sorteio do kit Café Bom Sabor. É na 104, tá feliz.
0: Amém.
6: Bom dia, Dalva, que leite da Fazenda Pará.
0: Oi,
6: gostaria
0: Leide
6: de participar do sorteio do Café Bom Sabor. Tenha um bom dia, tá na 104 e tá feliz.
0: Bom dia, minha linda.
7: Dalva, que é o CN da Fazenda Olho d'Água, Igaporã. Que você tenha um ótimo dia, abençoado por Deus. E se tiver o sorteio do queijo do Café Bom Sabor, Dalva, coloca meu nome.
0: Tá bom, pode deixar.
7: Dalva, que a Luciene tá fazendo.
0: A Luciene já foi, agora é Nete.
8: Olá, Dalva, bom dia, tudo bem? Sou Nete, estou com a Dalva. Uma ótima sexta-feira, todos
0: pra
8: estão aí. Gostaria muito, muito, muito de ganhar o Café Bom Sabor de hoje, amiga. Tá na 104, tá feliz.
0: Valeu, minha linda. Valeu, valeu, valeu. Fala comigo, Ana. Que lindo, cheio de coraçãozinho hoje. Mãe, seu apaixonada.
9: Bom dia, Dalva, que era
0: abrigo.
9: Passando aqui para desejar abençoado sempre para todos nós. Gostaria de participar do sorteio do Café Bom Sabor. Valeu. Com 104, tá feliz.
0: Valeu, minha linda. Ela mandou umas carinhas ali de risaiada. Ê, Ana. E que é isso, Ana? Tu tá feliz, hein? Mandou a foto do crush dela. Não é crush não, gente, é marido. Fica aí, viu? Bom dia, Dalva, deixa eu ver aqui. Quero participar do sorteio do kit do Café Bom Sabor. Patrícia, da Fazenda Caiçara. Tem também João, da Fazenda Pará. Gostaria de participar. Deixa eu ver quem mais. Tem também, deixa eu ver aqui. Bom dia, rainha. Aqui é Miguel. Quero participar do sorteio do Café Bom Sabor. E ela colocou marido pra toda vida. É isso mesmo, viu, amiga? É isso mesmo. São almas gêmeas. Quando dá certo, tem que segurar, viu? Karina, quer participar do kit do Café Bom Sabor? Fábio, oh, mandou um joinha. Fábio tá com preguiça hoje, já saiu pra trabalhar, Fábio. Mandar um alô especial pro pessoal do Monte Pascoal, toda a galera, carreirinha do Monte Pascoal, pra Fábio, pra Iara, pra toda a família que tá ligadas com o radinho sintonizado aqui na Rainha Sertaneja. Fala, Poli!
10: Bom dia, tá? Bom dia. Sou Poli Rocha aqui do Alvorada. Que tenha uma sexta-feira abençoada para todos nós. Quero concorrer ao kit do Café Bom Sabor, além disso, do Lucinhos Frio. Ué. E do restaurante Regina. Tá na 74, tá feliz?
0: Se hoje não tem nada. Bom dia, Dalva, aqui é Sadoc, Sadoc Neto. E, gente, ele participa toda sexta-feira do sorteio do Café Bom Sabor, né? Sadoc Neto. Ele participa do programa. É, ixi, eu perdi aqui o zap. Vamos então, uma música aqui. Agora eu que vou oferecer uma música pra vocês. Meu velho pai, Léo Canhoto e Robertinho.

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0: 7h46.
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12: 6h10.
13: Acorda, meu povo, cadê Pito Gaspazinho? Hoje não acordou ninguém. Ô, jumentinho preguiçoso, acorda o povo, meu jumento. Oi, agora vai acordar o povo. Tá na hora de acordar. Acorda, Daniela. Acorda, nega. Cadê nega de Seraíma? Que nega sumiu? Todo dia era mandando o nome dos netos tudinho pra acordar aqui no programa. Ah, então vai acordar vocês com a música. Trovejou, choveu. Deixa eu ver se é essa. A Carleone pediu a música que trovejou, choveu de... Aqui o forrozinho gostoso, vamos ver, é essa, é? É isso aí, é? É, Carleone. Tá chegando as festas juninas.

0: E agora, Tome Forró, Edgar Mão Branca, só um pedacinho de cada música. Olha o forrozão que vai começar na Praça do Feijão daqui uns dias, né? Tá faltando poucos dias. E vai ser assim, ó.
1: 6 horas e 14 minutos.
0: Vai ser assim, ó.

0: ó, só foi um especial de Edgar Mão Branca já começar a sentir o clima aí do que tá chegando pra nós. É o forró do Gurutuba. Bom dia, Rainha Dalva, tudo bem com você? Vamos que nós temos que fazer o sorteio hoje do café Bom Sabor. Aqui é a Arlete do município de Pindaí, quero participar do sorteio do café Bom Sabor, que tenhamos excelente final de semana. Valeu, minha linda, bom dia, Dalva. Aqui é Camila da Fazenda Pará, valeu. Ó, minha amiga, cadê sua mãe? Que foi que ela sumiu, hein, Suzy? Não vi Manuelita mais, não mandou um áudio pra mim. Tá acordando tarde, é?
1: Bom dia, Dalva, nossa bom rainha dia. Sertaneja. Dalva, sou Suzy Lanza do bairro Brasília. Gostaria de ouvir uma música com Eduardo Costa. A Carta, só pra curtir. E não podemos esquecer dos colaboradores Café Bom Sabor, Restaurante Regina, Luciano Frios, que fica ali no box do Mercado Municipal, box 20 e 21. Tá no 104? Tá feliz?
0: Valeu, minha linda. Fala
2: tia Dalva,
0: comigo,
2: que tá Marzinha. Falando aqui é Marzinha do Bar Boa Vista. Dava, passou uma música aí, Dava, de Edgar Mão Branca, qualquer uma, só pra me curtir, viu, Dava?
0: Passei,
2: porque tá chegando São João, viu,
0: foi
2: Dava?
0: Foi quatro que eu passei.
2: E põe meu nome no sorteio do café Bom Sabor.
0: Valeu.
2: Valeu, Dava. Tá na 104, tá feliz. Bota-se, jeque pra rinchar Dava. Nem que estica a venta, bora, chama. Piou e choveu. A barra descerá aí, maçã grudo. Bora, Dava, chama.
0: Bora, bora. Gostei, gente, vai ter um festival de forró aqui. O mês de junho todinho nós vamos tocar só forrozão pro povo. Vai ser bom demais. Valeu, Mazinha. Eu procurei a música, não achei. Mazinha chegou e bom, cantou.
1: Bom dia, Dalva. Sou Ana Paula da Fazenda Queimada. Gostaria de ganhar aí, minha linda, esse kit do café Bom Sabor. Café maravilhoso, saboroso. É o Bom Sabor. Rodei a música de Amado Batista, Folha Seca, ofereço para você, para todos que estão na escuta, tá na 104, tá feliz.
0: Certinho, minha linda, deixa eu ver. Bom dia, sou Luiz Felipe, do bairro Paraíso, tô na escuta, valeu, meu lindo. Aqui, bom, ah, é de Bocão, ó, eu abri, agora você vai ter que mandar de novo, viu? Porque quando eu abro aqui o negócio, o Bocão não vai ver. Você mandou de novo, foi? Deixa eu ver.
3: Ô, Dava, bom dia, Dava.
0: Ah,
3: é porque eu falei com o rádio perto, mas perdão aí.
0: Pois é,
3: menino. Manda uma música aí, Edgar Mão Branca, não tira meu chapéu.
0: Ixi!
3: Eu falei pra você aí, todo ouvindo a rádio, para meu esposo Joaquim. Meu bom dia pra você, viu?
0: Bom dia, minha linda. Eu já passei um tanto, três músicas, quatro músicas de Edgar Mão Branca. Só um pedacinho pra gente curtir, né? Depois, na segunda-feira, você me pede a música de Jesus, porque eu não consegui entender qual era a música, viu? Mas hoje não dá mais tempo. Agora é só ouvir os áudios, fazer o nosso sorteio, porque o programa tá chegando ao fim.
4: Bom dia, Dalva. Suzélia Maria do Bairro Paraíso.
0: Tá boa,
4: tô com o modão aí só pra curtir, Dalvinha. Tá na 104, tá feliz.
0: Valeu, valeu, minha linda.
5: Bom dia. É, Dalva, que Maria Eduardo da Fendora e da município chega para quero participar do sorteio do kit do café Bom Sabor.
0: Valeu, valeu. Agora chegou a minha hora de falar, né? Porque vocês já falaram. Tem muita gente pra gente ouvir aí, mas se eu não ouvir seu áudio, não se preocupe, porque você está participando também, viu? Do café Bom Sabor. 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E agora vamos para minha música, né? Oferecimento para todos os ouvintes fiéis aí do programa da Rainha Sertaneja e para você, Francisco. Esse vai ser o
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0: isso aí, a vida é boa, é simples, né? É aí, é a rainha sertaneja de 5 a 7, fazendo alegria, estando na sua melhor companhia. E agora, gente, a minha amiga mandou aqui na I pra cantar os parabéns para a filha dela, que fez aniversário ontem, né? Feliz aniversário. Deixa eu ver como é o nome da filha dela aqui, gente. Ó, ela mandou um monte de mensagem, apagou pelo menos uma. Vamos
1: rapidinho.
0: Bom dia,
1: Dalva. Rapidinho. Eu quero desejar pra minha filha um feliz aniversário. Ah. Desejo tudo de bom pra ela, que ela seja essa minha maravilhosa que ela é. Linda, maravilhosa e estudiosa. É, ela é casada, né? Ela cuida bem do esposo, do filho. Tudo de bom pra ela. Essa é essa menina maravilhosa que ela é. E quero cantar os parabéns, viu, Dalva? Pra Rafaela.
0: Rafaela.
1: E Luiz Eduardo.
0: Rafaela, então vamos, Rafaela. Feliz aniversário pra você, Rafaela, da Rainha Sertaneja e da sua mãe Nair, que te ama.

0: Parabéns, Rafaela. Beijos da rainha sertaneja.
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0: 7:46. 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
1: A rainha do sertanejo Dalva. 6:43.
2: Estamos de volta com esse programa de maior audiência das manhãs do Rádio Guanambiense. Cadê meu jumentinho pra acordar o povo?

0: É isso aí. Mandar um alô especial pra, sabe pra quem? Nós no Samba. Nós no Samba, a galera do Nós no Samba aí, pra Thiago Tatu. Ele mandou um áudio aqui pra mim no meu privado, né? Pra participar do sorteio, mas agora ele vai mandar aí aqui no programa. Tá ligadaço aí, sintonizado, né? É isso aí, Thiago. Gente, o show top é Nós no Samba, viu? Quando chega, arrebenta. É bom demais. Então, alô especial pra todos os entregantes, toda a galera dos Nós no Samba. Beijos, viu, pra vocês. E agora chegou a hora do nosso sorteio. Kit do café Bom Sabor. É agora, Dalvinha? Ou você quer falar mais com alguém? Ai, tem muitos áudios, gente. Muita gente manda o áudio. Tá muito áudio aqui pra me mandar, então vou dar só uma alô, Cidinha, João Nogueira. Você chegou atrasado, João? 6h43, estou me despedindo de vocês. Carleone, tal do pastel. Tá todo mundo aí na mandando áudio, mas agora não vai dar pra ouvir. Agora é só sorteio e chegou a nossa hora. Daqui a pouquinho, 7h em ponto. Mas é regra geral. É 7 em ponto. Tem o nosso Bocão, é o jornalismo de maior confiança e credibilidade. O Bocão só abre a boca se ele tiver certeza, viu? Então, não pensa você que ele traz nenhuma notícia falsa, não. Não tem nenhuma fake news aqui, não. É tudo verdadeiro. É Bocão, é ele chegando às 7h em ponto, trazendo as grandes notícias para você. E agora, vamos ver quem ganhou?
1: Quero participar do sorteio Café Bom Sabor. Toca a música de Amar Batista, Folha Seca. Bom dia.
0: Retado, foi você. Deixa eu ver quem é. Genilda! Genilda, você que ganhou o kit do Café Bom Sabor. Gente, ela nunca ganhou. Eu não conheço Genilda. Você não tá no grupo, não, Genilda? Ela ganhou. Você mora em que bairro, Genilda? Depois a gente vai combinar de te entregar o kit do Café Bom Sabor, viu? Ela participa sempre do programa, sempre, sempre. E sempre pede a música de Amado Batista. Essa aí ama Amado Batista. Ei, você chegou, né? Edmar, Edmar, ele chegou atrasado hoje, 6h45. Edmar Alves, do bairro Belo Horizonte, mandar um alô especial pra você. E mandar um alô especial, sabe pra quem também, gente? Duas pessoas que estavam na feira de negócios, que tá sempre ouvindo o meu programa, deixa eu ver quem são eles. Simone e Agnus, ele tem uma água purificada diferenciada, viu, gente? Um alô especial pra você, Simone. Aí eles gostam do meu jumentinho, ó.

O meu jumentinho tá fazendo mais sucesso que a rainha sertaneja. É, sim, é. Já pensou? Ei, jumentinho, eu vou te contar. Esse jumentinho não tem quem aguenta, tá rouco, precisando do mel de Jataí pra dar ele. O padinho dele chegou hoje, mas chegou atrasado, não vai dar pra ouvir o padinho dele hoje. Ei, João, você chegou atrasado hoje, João? Eu já estou indo. Não dá tempo de te ouvir, não, João. Tem muita gente pra ouvir aí. Ai, ai, ai. Segunda-feira, João, você dá um jeito de falar com seu jumentinho aqui, ó, viu? Ele não tá fazendo o que eu tô mandando, não. Esse jumentinho tá muito rouco, muito preguiçoso. Doidinho, só porque chegou sextou. O sextou dele já não quer trabalhar mais. Eu vou te contar, viu?

0: pode acreditar. Deus é maior. Deus é maior em nossas vidas. Fique com Deus. Um beijo no coração de cada um de vocês. E se Ele permitir, segunda-feira estarei aqui novamente. Um bom final de semana. Beijos, amo vocês.
1: Seis horas e 49 minutos.
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4: 6:55.
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0: Olá, meu caro ouvinte, que bom que estamos juntos mais uma vez, que nós possamos nos unir a tantos outros para que esta palavra vá fazendo o seu efeito. A palavra tem força, por isso nós podemos motivar a outros para que também escutem nesta hora esta palavra. Eu gostaria de falar hoje sobre o tema: quem vive apressado, muito apressado, não gosta de si mesmo. Tem sentido isso? É melhor perder um minuto na vida do que a vida num minuto, diz um provérbio. Este alerta aos que trafegam nas estradas traz em si uma profunda verdade. Nós devemos ser os donos do tempo. Ele está à nossa disposição. Precisamos aproveitá-lo apenas. Precisamos apenas vivê-lo conscientemente. Então nós nos damos tempo. Então desfrutamos do tempo. Quem não se dá tempo, arruína a sua vida e muitas vezes paga sua inquietação e pressa com a vida. Quem vive apressado odeia a si mesmo. Não vive para si, mas contra si. Ele confunde vida com agitação e pressa. Isto leva muitas vezes a um derrame cerebral ou ao infarto. O que alguém pretendeu ter conquistado com a pressa é de repente arrancado de suas mãos. Mas quem se dá tempo tem mais tempo para aquilo que gostaria de realizar na vida. Chegará calmamente ao seu objetivo. Ele faz de sua caminhada pela vida um prazer e não precisa recuperar-se após uma caminhada estafante. Toma para si, a todo instante, apenas o que precisa para a vida. Quem quer viver precisa dar-se tempo. Sem tempo não há vida. A vida se consuma no tempo. Somente aquele que se conforma com o seu ritmo adequado de vida, este mergulha na vida que lhe convém. A inquietação faz parte de nossa vida. Ela nos impele a prosseguir crescendo, a não procurar cedo demais a inatividade, mas viver de fato com gosto. Mas mesmo assim, há necessidade de fases de repouso em que algo possa sedimentar-se. Caso contrário, a inquietação toma conta. Às vezes, a inquietação interna precisa de tempos de repouso externo para que possa manifestar-se em palavras. Neste caso, há necessidade de uma retirada mais longa para ouvir os impulsos silenciosos que intranquilizam e que mostram que aquilo que se está vivendo no tempo presente já não serve. Por isso, caro ouvinte, pensemos na nossa pressa, na pressa que muitas vezes nos sufoca. É preciso dar-se tempo. Quero convidar você a entrar no nosso site padrezequiel.com.br. Ali vai encontrar mais mensagens. Um forte abraço, Deus te abençoe em nome do Pai, do Filho e do Espírito Santo. Amém.
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2: 7 horas.
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5: Olá, bom dia. Em Guarabi, 7 horas em ponto. 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Sexta-feira, 22 de maio de 2026, está começando pela 104 FM de Guanambi, o seu programa 104 Notícias. Me chamo Val Rodrigues e até as 9 da manhã. Nós vamos aqui, junto à nossa equipe, discorrer de vários assuntos, fazer comentários, ouvir as suas opiniões. Enfim, é um jornalismo inteirado com a comunidade. Portanto, se liga, o Bocão tá no ar.
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5: Acidente na Avenida Otávio Mangabeira na noite desta quinta-feira deixa mototaxista ferido. Colisão entre motocicleta e van deixa homem ferido na BR-030. Casal acusado de exploração sexual é preso durante a operação da Polícia Civil em Iuiú. Homem morre após colisão entre carretas na BR-020.

0: que apura esquema, e eu vou te dizer que esquema é esse. Esquema fraudulento. Rodoviários aprovam greve por tempo indeterminado em Salvador. Mais 200 títulos de regularização fundiária serão entregues hoje a moradores de diversos bairros de Guanambi. Após audiência de custódia, justiça mantém prisão preventiva de um indivíduo que nós vamos na matéria trazer a identidade a você. Defensoria Pública realiza mutirão Mães em Ação em Guanambi. Atenção, Tribunal Superior Eleitoral proíbe uso de igreja em campanha política. Qualquer problema na sua rua, no seu bairro, na sua comunidade, participe, fala comigo, 9929-1049. O assunto de ordem pública que você queira nos apresentar, fique à vontade. Afinal, nós temos uma linha democrática e disponível à sua participação. 9929-1049 é o número zap da sua rádio 104 FM. Mas eu já quero cumprimentar o nosso repórter Marcos Coimbra. Olá, bom dia.
1: Muito bem, bom dia, Bocão, bom dia, ouvintes, bom dia para todo mundo. Manhã de sexta-feira, dia 22 do mês de maio, ano 2026, final de semana pintando no amigo Bocão. E nós estamos a qualquer momento chamando aí de algum ponto da Grande Guanambi no 104 Notícias. Já, já.
0: Valeu, Coimbra. Qualquer momento já pode me chamar aí. Mas eu tenho um outro integrante que faz as nossas reportagens. É o Rony Santos. Olá, bom dia.
2: Bom dia, Val Rodrigues. Bom dia para você ligado na Rádio Cidade FM em Guanambi, na Bahia, no Brasil, no mundo. Hoje falando diretamente de Caeté, mandando um abraço para a turma da pousada Hotel Rancho Alegre em Caeté. Val Rodrigues, daqui a pouquinho vamos fazer mais um comentário no programa do Bocão. O programa está começando agora.
0: Valeu, obrigado, Rony Santos. Então, daqui a pouquinho, direto de Caeté, ele fala com a gente também. 104 Notícias. Noticiário com qualidade, liderança de audiência no horário. Pontualmente, o seu programa tá no ar.

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0: Agora, atenção, nós já começamos com algumas ocorrências, tanto da área policial quanto no trânsito da nossa Guanambi. Ontem à noite nós tivemos um acidente envolvendo um automóvel e uma moto na Avenida Otávio Mangabeira, em Guanambi. E segundo informações, o condutor de um veículo Gol avançou a placa de parada obrigatória. Momento esse, um mototaxista que trafegava pelo Otávio Mangabeira acabou colidindo fortemente na lateral do automóvel. O SAMU foi acionado e a vítima foi levada para a UPA 24 horas, apresentando ferimentos. O registro foi realizado pelos agentes de trânsito. Quer dizer, o condutor do Gol, ele não obedeceu a parada obrigatória e atingiu fortemente um mototaxista. Eu já postei em meu Instagram, vejam lá nos stories a foto de como ficou a motocicleta. O mototaxista recebeu os primeiros atendimentos pela equipe do SAMU e foi conduzido à UPA. Espero que ele esteja se recuperando, esteja melhor, porque a pancada foi forte. O condutor do Gol, repito, segundo informações, ele não parou numa esquina que tem toda a sinalização, tem a placa pare, e acabou inevitavelmente ocorrendo o sinistro. A Polícia Militar apreendeu 9 veículos durante ações de fiscalização realizadas nesta quarta-feira na Avenida Santos Dumont, em Guanambi. De acordo com informações do 17º Batalhão de Polícia Militar, as apreensões aconteceram em 2 ocorrências distintas relacionadas a infrações previstas no Código de Trânsito Brasileiro. Na primeira ação, registrada às 9:02 da manhã, uma guarnição realizava fiscalização de trânsito quando identificou diversas irregularidades em 6 motocicletas e um carro. Foram removidas uma Honda CG Fan 150 cor cinza, uma Honda CG 125, uma Honda Fan preta, uma Honda Bros, uma Honda Fan, outra Honda CG vermelha e um veículo Saveiro de cor prata. Segundo a PM, diante das infrações constatadas, foi necessário o acionamento de um guincho para a remoção dos veículos até o pátio do Detran, onde serão adotadas as medidas administrativas cabíveis. Já por volta das 18:10, durante a operação Trânsito Seguro, a PM realizou a apreensão de mais 2 motocicletas no mesmo bairro, Aeroporto Velho. Foram removidas uma Honda C100 bis cor lilás e uma Honda Star 160 cor vermelha, conduzida por 2 mulheres de 28 e 26 anos. Ainda conforme a polícia, os veículos apresentavam irregularidades previstas no artigo 230, inciso 5 do Código de Trânsito Brasileiro. Os veículos foram autuados e encaminhados ao pátio do Detran. Portanto, olha aí, no só dia em Guanambi, anteontem, 9 veículos foram apreendidos pela Polícia Militar. É evidente que na matéria que nos foi encaminhada, não há de forma mais clara quais são as irregularidades dos veículos para serem apreendidos. Fala aqui do código, fala do inciso, mas claramente não diz documento atrasado, chassi adulterado, não tem. Apenas que anteontem 9 veículos, 8 motos e um carro apreendidos nesta cidade. Minha gente, um casal, pasme os senhores, acusado de exploração sexual, foi preso durante a operação deflagrada pela Polícia Civil em Iuiú. Eu vi alguns vídeos desta operação e não só por exploração sexual, mas muitas drogas apreendidas numa casa lá no município de Iuiú. Vamos à matéria. Um casal foi preso na manhã desta quinta-feira, ontem, durante a operação deflagrada por policiais da 22ª Coordenadoria Regional de Polícia do Interior, lá em Iuiú. Nós tivemos o apoio do GAT semiárido e da Delegacia Territorial de Iuiú. A operação, batizada de Infância Livre, tem o objetivo de combater crimes relacionados à exploração sexual de crianças e adolescentes. A ação ocorreu por volta das 6 horas da manhã e resultou no cumprimento de 2 mandados de prisão preventiva, sendo um homem e uma mulher. Também foram executados 2 mandados de busca e apreensão domiciliar, expedidos pela vara criminal da comarca, após representação da autoridade policial e parecer favorável do Ministério Público. Segundo a Polícia Civil, as investigações tiveram início após denúncias apontarem que um adolescente de 14 anos estaria sendo submetida à exploração sexual mediante pagamento. As apurações indicaram ainda a possível prática de tráfico de droga nos imóveis investigados. De acordo com o inquérito policial, a adolescente teria sido aliciada pelos investigados para a realização de programas sexuais mediante vantagem econômica. A polícia identificou indícios de agenciamento e exploração financeira da vítima. Testemunhas relataram intensa movimentação de pessoas nos locais investigados, além de suspeitas de utilização dos imóveis para atividades criminosas relacionadas à exploração sexual de vulneráveis. As investigações também apontaram relatos de ameaças e intimidação de testemunhas e moradores da localidade, fatores que contribuíram para a decretação das prisões preventivas dos suspeitos. Durante o cumprimento dos mandados de busca, os policiais apreenderam cerca de 30 sacos contendo substância análoga à cocaína, além de aparelhos celulares e outros materiais considerados relevantes para investigação. Todo o material será submetido à perícia técnica. Em razão da apreensão da droga, foi lavrado auto de prisão em flagrante pelos crimes de tráfico de drogas e associação para o tráfico previstos nos artigos 33 e 35 da Lei de Drogas. A Polícia Civil informou que segue investigando a possível ligação entre os crimes de exploração sexual e o tráfico de drogas na região. Segundo a corporação, a Operação Infância Livre reforça o compromisso da Polícia Civil da Bahia no enfrentamento aos crimes contra a dignidade sexual e na proteção de crianças e adolescentes. Eu quero, primeiro, parabenizar o trabalho da Polícia Civil na pessoa do coordenador da 22ª Corpim, doutor Zanderlan. Que trabalho investigativo, que operação que culminou com a prisão deste casal. Uma adolescente de 14 anos, ela estava, segundo a matéria, sendo abusada sexualmente em Iuiú. Drogas, várias outras. Jovens também aliciadas, e esse casal tomara que agora continue presos. Que a justiça possa naturalmente mantê-los atrás das grades, aliciadores de menores. intimidava todo mundo lá na região onde moravam. Viu aí como a criminalidade, ela chegou firme no interior do estado, mas nós temos uma polícia civil, temos também uma polícia militar, temos um judiciário composto por grandes homens e mulheres. A casa desses indivíduos caiu literalmente. Um homem de 32 anos foi preso após ameaçar e agredir a companheira na fazenda Antagorda, na zona rural de Candiba. A vítima, uma mulher de 45 anos, relatou para a polícia militar que o companheiro havia chegado à residência em visível estado de embriaguez, apresentando comportamento agressivo, iniciando agressões físicas. Durante o atendimento da ocorrência, a mulher informou ainda que o homem teria tentado contra a sua vida utilizando uma arma branca do tipo facão. Na abordagem realizada pela guarnição, os policiais localizaram a arma mencionada pela vítima. O suspeito foi detido no local e conduzido juntamente com a mulher para a delegacia de Guanambi, onde foram adotadas as medidas cabíveis, com base na lei Maria da Penha. É mais um caso de violência doméstica. Ainda na área policial, um homem de 42 anos ficou ferido após ser atacado com golpes de facão durante uma briga no fim da tarde desta quarta-feira no povoado de Paracatu, na zona rural de Palmas de Monte Alto. Segundo informações da Polícia Militar, uma guarnição foi acionada pelo SICOM por volta das 17h54 para averiguar uma ocorrência de vias de fato com o uso de arma branca. Ao chegarem ao local, os policiais encontraram a vítima sendo atendida pelo SAMU. O homem apresentava cortes nas costas provocados por golpes de facão. Conforme relatos de familiares, o autor das agressões seria o próprio irmão da vítima, um homem de 32 anos, conhecido pelo apelido de Conan. Ainda conforme informações repassadas à polícia, os dois já possuíam desavenças antigas. Quer dizer, os dois irmãos, sangue do mesmo sangue, já haviam tido brigas antigas. A polícia militar realizou rondas pela região na tentativa de localizar o suspeito, porém ele não foi encontrado até agora. A vítima foi orientada a registrar a ocorrência na delegacia. De acordo com o médico plantonista, apesar dos ferimentos, o homem não corre risco de morte. É fim dos tempos. O indivíduo querendo matar o próprio irmão a golpes de facão na zona rural de Palmas de Monte Alto. Fácil não, viu? Os tempos estão cada vez mais estreitos. Irmãos que poderiam estarem unidos, mas estão nessas desavenças. Um querendo matar o outro. Terrível. Agora são 7h22, 7h22. 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
0: Olha, atenção, eu já quero falar com você no 99-29-1049. Qualquer problema na sua rua, no seu bairro, na sua comunidade, manda pra mim. Tô pronto, quero te ouvir, quero saber como é que estão as coisas. Tem aqui moradores do bairro Vomitamel reclamando da falta de água. Pedi a Embasa para que regularize essa distribuição de água em Guanambi, constantemente eu tenho recebido reclamações e o pessoal tem todo o direito de cobrar, porque as contas chegam nos dias certos, eles pagam, mas quando abre a torneira não tem água. Fica difícil. Portanto, primeira reclamação relacionada à falta de água é bairro Vomita Mel, bairro Vomita Mel.
2: Bom dia, Val. Manel do Guanambi Premiável, reporte de uma hora. Val, continua vazando aqui na travessa, né, Dr. Joaquim Manuel, aqui em frente ao Zebrão, o cano que eu falei ontem da Embasa. A água já está saindo lá no Zebrão e descendo. Manda a Embasa vir corrigir aqui. Tava na esquina vazando, eles corrigiu na esquina da Central Lanche, agora tá vazando aqui de frente ao Zebrão. Manel do Guanambi Premiável, reporte de última hora. Manda a Embasa vir aqui, Val. Pega no pé deles aí.
0: Repórter de última hora. Gostei. Pronto. Eu agora tenho um repórter de última hora, meu amigo Manel Ouro Branco, um abraço para você. Viu aí? Faltando água para os moradores do bairro Vomita Mel e no centro, cano quebrado, jorrando água. É uma incógnita, né? Dona Embasa, por favor, vá consertar esse vazamento de água lá no endereço citado pelo Manel Ouro Branco, mas libera água para os moradores do bairro Vomita Mel. Tem mais alguém para participar? Tem mais alguém? Tem mais alguém? Bora! Mandar um abraço aqui ao pessoal de Mutãs, seu Otávio. Bom dia, Bocão. Não perca um programa seu. Mutãs, você está liderando os rádios ligados por onde andamos. Obrigado, minha querida Mutãs, nosso distrito. Fica Mutãs aí, não tão distante aqui da nossa Guanambi, da nossa cidade. E eu tenho o maior carinho por Mutãs, como eu tenho um carinho também pelo distrito de Seraíma, por Morrinhos, o Baxio, que eu considero um quarto distrito de Guanambi. Mandar um abraço ao meu amigo, líder comunitário, presidente da Associação da Lagoa da Pedra, Clodoaldo Fernandes, popular Dias, já me mandou uma mensagem, tá ligado na gente. Obrigado, Dias, pela audiência aí. Bora lá, com participação popular.
3: Bom dia, Val. Bom dia, ouvintes da 104. Bom dia a todos. Ô, Val, hoje, pela manhã, estive na lanchonete em frente à minha casa e as pessoas do bairro Vomita Mel reclamando da Coelba. Várias quedas de energia durante a noite. Tem uns 3 dias que no Vomita Mel, muitas quedas de energia durante a noite. Meu vizinho Bruno da lanchonete me falou agora pela manhã que o freezer dele tem 15 dias que consertou, queimou um freezer novamente essa noite. Nós queremos explicações da Coelba. O que que está acontecendo nessa cidade com tantas quedas de energia? Val, a Rádio 104 FM é a única emissora que tem os repórteres na rua. Nós temos o Rony Santos, temos o Marcos Coimbra, eu sempre estou participando com você, nós estamos atentos a tudo que acontece nessa cidade, que a Rádio 104 FM, ela coloca no ar aquilo que o povo pede para colocar no ar, e o povo está pedindo explicações da Coelba para tanta queda de energia nessa cidade. E o contribuinte, ele paga, o cliente, ele paga. Nós somos clientes da Coelba, nós pagamos pela energia que nós gastamos. Então, o povo está pedindo explicações da Coelba. O bairro Vomita Mel, em peso, está pedindo explicações da Coelba. O que que está acontecendo com essas quedas de energia? Valeu, Val, um abraço. E até o próximo episódio que acontecer nessa cidade aqui, nós estamos aqui para colocar no ar para a população de Guanambi. Um abraço.
0: Valeu, meu amigo, seu Carlinhos, é um dos colaboradores deste programa. Eu não poderia deixar de dizer que eu não tenho apenas Rony Santos, Marcos Coimbra como repórteres, eu tenho o seu Carlinhos que tem colaborado muito, tenho o Roberto Fernandes, e quer dizer, eu tenho toda uma equipe que está aqui conduzindo esse programa, aqueles que trabalham comigo nos bastidores e que não aparecem mais, que são peças fundamentais e que me ajudam muito. Portanto, seu Carlinhos, fica à vontade. Sempre que for oportuno, pode participar do programa da forma que quiser, uma, duas, três vezes, enfim, porque trata-se de uma utilidade pública extremamente importante. Essas quedas de energia, só para o senhor tomar conhecimento, viu, seu Carlinhos? Não foi só Bruno da lanchonete que tomou prejuízo de um freezer. Eu também, eu tomei prejuízo de um ar-condicionado. Quer dizer, eu tomei prejuízo. Um ar-condicionado meu queimou. Tô lá com o pessoal da Zero Grau para poder consertar, vou gastar dinheiro, vou ter que gastar dinheiro para recuperar o ar-condicionado, enfim. Então, a Coelba, ela está dando um prejuízo absurdo a Guanambi. Um prejuízo absurdo. Imagina a quantidade de pessoas que tiveram algo queimado em suas residências, um eletrodoméstico, eletroeletrônico, enfim. Você vai na Coelba, eu particularmente não vou perder tempo de ir à Coelba, porque lá a conversa é a mesma de sempre. É, que vão ver como foi isso, como é que foi a queda de energia. Você vai saber como é que foi a queda de energia, quem tem que explicar é a Coelba. A energia tá caindo o tempo inteiro. Ah, mas não é só Guanambi, tem cidades da região. Não quero saber. Resolva o problema. Olha aí, seu Carlinhos falando, bairro Mitamel. Olha a quantidade de quedas de energia. Cadê os deputados que representam o Guanambi? Resolva esse problema aí. Cadê os nossos representantes? Eu digo deputados, porque o que a prefeitura pode também notificar a Coelba, porque a Coelba precisa ser notificada. Que bagunça é essa aí? Rapaz, a Coelba não se pronuncia, não fala nada, e fica nós, povo, comunidade, tomando prejuízo. É brincadeira um negócio desse? Outro dia, uma senhora moradora do bairro Beija-Flor, ela participou do programa, falou: ah, comprei uma televisão, Bocão, ainda tô pagando as parcelas da televisão e a televisão queimou. Rapaz, eu vou te dizer, viu, que incompetência, que, sabe, que falta de compromisso com o povo da nossa terra. Os deputados aí que estão ligados com o governo, rapaz, resolva isso aí pra gente. Nós estamos precisando de vocês.
4: Val, bom dia. No bairro Mitamel ficou em torno de meia hora a queda de energia. Eu não sei como é que não queimou todos os eletrodomésticos. Ô, Val, mandar a Coelba tomar uma providência aí. Uma coisa esquisita mesmo. Ontem tornou dar. E aí a situação tá ficando feia, viu? É Embasa, é Coelba.
0: Ô, Ana, eu não sei o que, que nós vamos fazer, não, viu, Ana? É isso mesmo. É Embasa, é Coelba. Eu vou, rapaz, parece que antigamente o cachorro, seu Carlinhos, ele mijava no pé do posto, do poste. Hoje é o poste que mija no cachorro.
5: Bom dia, Val. Não é só na cidade, viu, Val? Na zona rural virou brincadeira. É, agora não é demorando, não, é piscando, sabe? É desse jeito. Você pensa que corre para desligar, já acendeu. É desse jeito, lamentável, que só quem sofre é o consumidor.
0: É, obrigada, desse jeito. Paulo. Agora não paga, dona Anja, a conta de energia, que a senhora vai ver a tesoura deles cortar na hora, viu? Atrasa aí conta de energia, atrasa, que eles passam a tesoura, mas não tem compromisso, rapaz. A Coelba não tá tendo responsabilidade com a população, tá oferecendo um produto de péssima qualidade. Eu vou tomar um café, daqui a pouco eu volto.
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9: Olha, agora são 7:43, 7:43. 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Vamos lá, meu amigo Rony Santos esteve onde? Na feira, no Mercado Municipal? Diga aí, Rony Santos.
10: Alô, bom dia, ligados na Rádio Cidade FM. Primeiro jogo da Copa do Mundo, dia 11, começa a Copa do Mundo, 11 de junho, salvo engano. Eu não acompanho assim totalmente não, parece que começa dia 11 de junho, não é isso? E muita gente está dando opinião se valeu a pena, se foi certo ou errado. Aí na rádio nós já fizemos a enquete sobre Neymar, se fez certo, se fez errado, só o tempo vai dizer. Como o brasileiro gosta muito de futebol, para descontrair o clima das notícias, notícias, tem todo tipo de notícia na Rádio 104. Hoje nós vamos abordar aqui no programa do Val Rodrigues, com licença de todos os nossos amigos ouvintes, no Val Rodrigues, a gente vai falar um pouquinho sobre futebol e a opinião dos nossos amigos. E a gente pensa que nem todo mundo entende de futebol, mas se eu der aqui da Rua Pernambuco, Val, quer dar a opinião dele sobre a convocação de Neymar, se valeu a pena ou não. Se eu der, o senhor gostou da convocação de Neymar, o que que o senhor acha?
2: Gostei sim, nós nunca perdemos uma Copa, porque nós, aquela Copa que nós perdemos, que Neymar quebrou a coluna, porque nós perdemos, quem quebrou? E a outra, porque o diretor, como é que é? O técnico punhou os outros para bater. Se tu entra o Neymar para bater o primeiro pênalti, nós estávamos no final.
10: Aí a opinião de seu Té do Açougue na Rua Pernambuco. Tem Jaime aqui da também Zero Grau, pai de Rubens e a dona Nalva. Vamos falar daqui até a Copa do Mundo sobre futebol. Será que Neymar vai cair ou se vai ganhar? Se vai fazer gol, se o Brasil pode ganhar? Estamos com querendo fazer a revanche do 7-1 da Alemanha. Copa do Mundo está chegando. Ah, isso você quis dizer que Neymar machucou, o colombiano acertou a coluna dele, ele ficou no banco, a seleção jogava toda em função dele, não é isso? E em função dele, a seleção desbaratinou a cabeça, deu um desligamento e a gente perdeu de 7-1. Quer dizer então que o senhor acha que agora com o Neymar vai dar?
2: Vai dar, vai dar.
10: Essa é a opinião de seu Té do Açougue e seu Jaime também. Eu não sei o que, que ele fala, mas depois ele vai falar se ele é a favor ou contra.
2: O primeiro pênalti que é batido, se for para os pênaltis, que tem que bater é Neymar. Os outros é derradeiro de Neymar.
10: Então, no entender de seu Té, o Neymar é bom, Val. Pelo menos para bater pênalti, mesmo cansado, sem preparo físico, deixar o cara estrategicamente para bater pênalti é vantagem para o Brasil. Valeu, Val Rodrigues.
9: Valeu, Rony Santos, obrigado pela participação. Seu Dé, da Rua Pernambuco. Seu Dé, pai do meu amigo Bá do Gás. Seu Dé, pai de Luquinhas, meu amigo Lucas, que tem construtora, que é pintor, inclusive. Rapaz, se eu for falar os nomes dos filhos de seu Dé, são 11 ou 12 filhos. É uma família grande de respeito. Em Guanambi, seu Dé, avô de doutora Gabriela, grande Gabi, um abraço a toda a família, viu? Que eu tenho o maior carinho por essa família de seu Dé, na Rua Pernambuco, né, seu Dé? Seu Dé, tá aí com toda a experiência, então, pelo que eu entendi, ele é a favor da convocação do Neymar, está aí confiante na seleção brasileira. Um abraço, meu amigo, seu Dé, tudo de bom para o senhor, viu, seu Dé? Uma hora eu vou aí dar um abraço, tomar um café contigo. Adoro seus filhos, viu? Adoro sua família e muito obrigado, fico muito feliz do senhor ter recebido o Rony Santos e ouvinte do nosso programa 104 Notícias.
5: Bom dia, meu amigo, meu irmão Val Rodrigues, o Bocão Estourado de Guanambi e região. Val, manda um alô pra galera do Alto Caiçara, pra Claudinho, pra Pé Podre, pra Fofa e pra Gil Bocão, é ele, o Estourado. E o menino do miojo, viu, que o Caiçara todo sabe. É o Gon falado, Gon, o menino do miojo.
9: Valeu, valeu, um abraço, meu amigo Gil Bocão. Abraço a todos esses seus amigos aí que você citou o nome. Valeu, gente, obrigado, viu? Cada apelido, hein? Pé Podre, o outro menino do miojo, rapaz, que apelidos. Valeu, Gil, obrigado. Olha, gente, mais 200 títulos de regularização fundiária serão entregues a moradores de diversos bairros em Guanambi. A notícia que eu tenho é que a prefeitura de Guanambi vai entregar hoje mais 200 títulos de regularização fundiária a moradores de diversos bairros de Guanambi. A solenidade será realizada às 18h30 no Centro Cultural de Guanambi. A ação será conduzida pelas secretarias municipais de governo e de planejamento em conjunto com a Comissão de Regularização Fundiária do Programa Casa Legal. A entrega ocorre por meio do Programa Municipal de Regularização Fundiária Urbana, conhecido como REURB. De acordo com a administração municipal, serão contempladas famílias dos bairros Marabá, Vasconcelos, Nossa Senhora Aparecida e de outras localidades. Com a entrega dos documentos, os moradores passam a ter regularização formal dos imóveis, o que garante maior segurança jurídica sobre a propriedade. A solenidade deve contar com a presença do prefeito Nau Azevedo, do vice-prefeito Zaqueu Rodrigues, vereadores, secretários municipais, deputados e representantes do cartório de registro de imóveis e do núcleo de regularização fundiária do Tribunal de Justiça da Bahia, parceiros da gestão municipal no programa. Segundo o prefeito Nau Azevedo, a entrega da documentação das residências familiares representa segurança jurídica e dignidade social para as famílias beneficiadas. O programa Casa Legal já beneficiou mais de 2.700 famílias em 23 bairros de Guanambi. A iniciativa se tornou referência estadual sob a coordenação do Nurete TJBA, segundo a prefeitura. O presidente da REURB Municipal, Nilson Nilo, destacou que o serviço é oferecido gratuitamente às famílias de baixa renda. Segundo ele, todo o processo de regularização, que poderia custar entre 4.000 e 7.000 por residência, é feito sem custo para os beneficiários por meio do programa municipal. A regularização fundiária urbana permite que famílias que ocupam imóveis em áreas consolidadas tenham acesso ao título de propriedade, facilitando a comprovação legal da posse, a realização de melhorias, a transmissão do bem e o acesso a serviços públicos e financiamentos. Portanto, entrega de 200 títulos de regularização fundiária hoje às 18h30 no Centro Cultural de Guanambi, a esses bairros que eu acabei de anunciar a vocês. É o programa Casa Legal REURB Municipal. Eu quero parabenizar, em nome de todos, o prefeito Arnaldo Azevedo. Nau, você está trazendo dignidade. Você está trazendo, prefeito Arnaldo Azevedo, uma segurança jurídica sobre essas propriedades para essas famílias. Parabéns, Nau, porque desde o início da sua gestão, você tem priorizado regularizar a documentação de muitas residências, de muitas famílias que estavam ao léu, que não tinha praticamente uma documentação que comprovasse juridicamente o pertence daquele bem. Então, parabéns aí ao prefeito de Guanambi, Nau Azevedo, e em nome dele, parabéns aos demais envolvidos nesse processo. Portanto, a entrega será hoje às 18h30, 18h30, lá no Centro Cultural de Guanambi. São 7h55. Eu já quero falar com Marcos Coimbra, já quero falar com o repórter Marcos, que anda pelas ruas da cidade, vai em busca de informação, e eu já quero ter esse contato com Marcos Coimbra, ok? Qualquer momento, já quero estar falando com o nosso repórter Marcos Coimbra.

0: Olha, atenção. Ontem, às 13h15, uma guarnição do 17º BPM foi acionada pelo SICOM para prestar apoio a uma equipe do Corpo de Bombeiros Militar nas proximidades do quartel da corporação no bairro São Francisco. Segundo o relato do solicitante, o cabo BM Mateus, 44 anos, durante diligência pela Avenida Guanabara a bordo de uma viatura autobomba tanque, um condutor teria interrompido a passagem do veículo operacional e, ao ser questionado, passou a desacatar a equipe, persistindo na conduta, inclusive nas dependências do quartel. Diante da situação, o autor, sexo masculino, 76 anos, foi conduzido à delegacia de polícia civil, juntamente com os militares envolvidos, para adoção das medidas cabíveis. Às 14h51, uma guarnição do 17º BPM prestou apoio ao oficial de justiça, Felipe, no cumprimento de uma medida de afastamento do lar na fazenda Campinho, zona rural de Palmas de Monte Alto. No local, o indivíduo, alvo da medida judicial, 34 anos, foi certificado da determinação, não oferecendo resistência durante a ação. Posteriormente, o pedido do escrivão Otávio, o conduzido foi apresentado na delegacia de polícia civil para esclarecimentos acerca de fatos anteriores e adoção das medidas cabíveis. Às 19h30 de ontem, 19h30, uma guarnição do 17º BPM foi acionada pelo SICOM para averiguar uma possível invasão de propriedade rural na fazenda Veridinha 3, zona rural de Guanambi. No local, a solicitante, de 36 anos, relatou ter visualizado uma motocicleta circulando nas proximidades da propriedade, porém, devido ao período noturno, não foi possível identificar características do veículo ou dos ocupantes. A guarnição realizou rondas no interior da fazenda juntamente com o caseiro, sendo encontrados apenas rastros de motocicleta. Nenhum suspeito foi localizado. A solicitante foi orientada a acionar novamente o serviço de emergência 190 em caso de nova movimentação suspeita. Às 22h40, 10h40 da noite de ontem, uma guarnição do 17º BPM deslocou-se até o bairro Pôr do Sol para prestar apoio ao Conselho Tutelar após denúncia de supostos maus tratos contra crianças. Segundo os conselheiros tutelares, 61 e 33 anos, a denúncia informava que uma mulher estaria deixando os filhos sozinhos durante a noite. No local, foi mantido contato com a mãe, de 26 anos, que negou as acusações e informou que nunca deixou os filhos desacompanhados. A mulher foi orientada a comparecer ao Conselho Tutelar para prestar esclarecimentos. A guarnição garantiu a segurança da equipe durante a diligência. Os dados das crianças não puderam ser coletados, pois a responsável recusou-se a fornecê-los. Então, essas foram as principais informações da área policial das últimas 24 horas em Guanambi.
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0: Muito bem. 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

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Agora são 8:07, 8:07. 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

0: 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Agora são 8:13. Eu quero falar com o repórter Marcos Coimbra. Ele está nos chamando, o repórter que vai às ruas da cidade, ouve a população, conversa com os moradores desta terra. Na sequência, eu quero voltar com Rony Santos. Enfim, quero ainda a sua participação no programa de hoje. Mas vamos lá, Marcos Coimbra.
1: Muito bem, bom dia, Bocão, bom dia, ouvintes, bom dia para todo mundo. Na manhã dessa sexta-feira, desde já, queremos desejar um ótimo final de semana para todos os nossos rádio ouvintes. Olha, se for curtir, curta com responsabilidade. Se for dirigir, não beba. Se for beber, não dirija. Você precisa voltar para casa, tem alguém que te ama esperando por você. É? E também não queremos que você seja notícia na próxima segunda-feira. Mas, meu amigo Bocão, nós já giramos, nós já estivemos em vários pontos, movimento muito grande. Estamos agora aqui na Avenida do Trabalho, né? Daqui nós já estivemos também, antes nós já estivemos também na 122. O movimento é o mesmo, muito grande, para uma sexta-feira. Meu amigo Bocão, nós iríamos falar hoje justamente da dona Embasa. Mas aí um ouvinte já adiantou e disse que está tendo um problema relacionado à Coelba. Aí a gente fica pensando, a Coelba e a dona Embasa parece que criou parcerias para contrariar. Eu também iria falar dessa questão pico de energia constantemente em toda Guanambi, principalmente no distrito de Seraíma, principalmente nos distritos de Mutãs e Morrinhos. Mas a maior reclamação é no distrito de Seraíma. Ontem eu falei rapidamente a respeito da dona Embasa, que ela consertou aquela rua principal que dá acesso ao bairro Brasília, ao bairro ali Morada Nova, enfim, Ipanema, mas só foi uma rua, as outras está do mesmo jeito. Quer dizer, só foi para, né, enganar ali e tal, passando pano para resolver um problema, mas são vários problemas. As ruas estão lá detonadas até o dia de hoje. Isso já vai para mais de 6 meses. Muito mais de 6 meses. Eu tô sendo gentil falando 6 meses. Agora, como é que pode um negócio desse? Alguém disse aí, e eu concordo com essa pessoa, por que não desconta nas contas futuras os dias que nós não ficamos sem água? Né? Os dias que nós passamos perrengue, não. Pagamos integralmente o mês inteiro. Se a Embasa não mandar água 3, 4 ou 5 dias, quando chega a conta a gente paga o mês inteiro. Não deveria descontar esses dias que não veio água? Era assim que deveria ser, mas não. É sempre assim, tirando do povo, o povo passando uma raiva, um perrengue. Eu vou dizer, pelo amor de Deus, pelo amor de Deus, essa reclamação dos picos também já está enchendo um saco. A dona Coelba tem que fazer um mapeamento da coisa toda. Tem que vir a público e falar o que está acontecendo, fazer um mapeamento aí. Vocês sabem onde são os pontos críticos. Vocês têm uma rede interligada, vocês sabem onde é o problema. Resolva, porque a cidade de Guanambi é uma cidade grande e não pode estar passando por um perrengue desse, não. Eu vou ser sincero, se queimar algo da minha algum equipamento que eu tenho, eu sinceramente, eu nem que eu demoro 6 anos, mas eu coloco na justiça e quero ressarcimento daquele aparelho queimado. Pode até demorar, eu sei que eles vão recorrer, como eles sempre recorrem. Mas eu recomendo todo mundo fazer isso. É nessa hora que a gente precisa do PROCON. E aí a gente pede aos deputados que nós temos, que são muitos. Cadê a unidade do PROCON para Guanambi? Aqui para Guanambi vem tudo, só não vem unidade de defesa do consumidor. Só não vem isso. Agora eu gostei muito, meu amigo Bocão, de uma matéria que você leu aí, nas manchetes. A matéria diz que o STF proibiu as igrejas de se envolverem politicamente com candidatos. Isso é muito bom. Aliás, isso já deveria valer há muito tempo, tinha evitado muita coisa, né? Ultimamente, um templo religioso onde só se falava de Deus, onde só se pregava o evangelho, agora se metendo em política, fazendo arminha nos púlpitos, né, torcendo para um camarada que não se sabe se é direito ou não, depois a igreja fica manchada, o cara vira corrupto, e a igreja fica manchada com um político manchado. Porque a gente sabe que determinadas igrejas escolhem os seus políticos, mas não precisa levar isso para o púlpito, não precisa levar isso para os membros, não precisa fazer da igreja um palanque político. Demorou, parabéns o STF. Eu não sei quem hoje ocupa a cadeira de magistrado maior do STF, mas acertou em cheio, em cheio. Eu acredito que você vai ler a matéria aí completa, meu amigo Bocão, para, né, a maior informação dos nossos rádio ouvintes. 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Ok? Marcos Coimbra para Val Rodrigues, o Bocão, âncora da informação primeira, uma força no ar.
0: Olha, muito obrigado, Marcos Coimbra, pela participação, reportagem. Eu só queria, Marcos, lhe corrigir. A decisão não é do STF, mas sim do TSE, Tribunal Superior Eleitoral, que proíbe uso de igreja em campanha política. Ok, Marcos? Vamos à matéria. Espaços de denominações religiosas não poderão ser utilizadas para campanhas eleitorais no Brasil. O Tribunal Superior Eleitoral decidiu manter a cassação dos registros de candidatura da prefeita Fabiola Alves da Silva, do vice-prefeito César Silva e do vereador Pastolino no município de Votorantim, São Paulo. A decisão foi tomada após condenação do Tribunal Regional Eleitoral de São Paulo, que entendeu que os políticos utilizaram um templo religioso para promoção eleitoral e praticaram abuso de poder político e econômico. Segundo a Justiça Eleitoral, em culto realizado na Igreja do Evangelho Quadrangular de Votorantim, foi usado como espaço de propaganda política. A investigação utilizou vídeos da celebração religiosa. Em um dos trechos citados no processo, o pastor responsável pelo culto declara apoio ao então pré-candidato pastor Lilo diante dos fiéis. Além do uso do espaço religioso, o tribunal também apontou abuso de poder econômico relacionado ao aumento de aluguel de um imóvel da igreja locado pela prefeitura municipal. Para a Corte Eleitoral, houve benefício direto à instituição religiosa por meio de ações da administração municipal comandada por Fabiola Alves da Silva. A decisão reforça o entendimento da Justiça Eleitoral sobre a proibição do uso de estruturas religiosas para promoção político-eleitoral durante campanhas. Então, líderes religiosos, prestem atenção. Tribunal Superior Eleitoral proíbe uso de igreja em campanha política. Siga as normas direitinho, porque caso contrário, você ou senhor ou senhora pode ter problemas. Eu concordo com Marcos, púlpito de igreja não é para ser usado para angariar votos para nenhum político. Púlpito de igreja, ele tem que ser usado para ser pregado a palavra de Deus. Vamos com outro repórter, Rony Santos. Mas antes, eu quero falar, Marcos Coimbra, da Max Ferro. 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Bora com Rony Santos.
2: Bom dia, Val Rodrigues. Bom dia para você ligado aqui na Rádio Cidade FM, em Guanambi, na Bahia, no Brasil, no mundo. Amigo Val Rodrigues, caros amigos ouvintes, estamos há poucos dias. 11 de junho de 2026 começa a Copa do Mundo. O brasileiro não deixa de ser um torcedor apaixonado, mesmo desconfiado, sem muita esperança, mas ainda acreditando que o Brasil pode ser campeão. Vamos descobrir só durante a Copa, a partir do primeiro jogo que o Brasil vai jogar, qual vai ser a sua atuação e quais serão verdadeiramente as suas chances na Copa do Mundo. Mas, enquanto isso, a gente aguarda o jogo de estreia dia 11 com África do Sul e México, lá no Estádio Azteca, na Cidade do México, para darmos início a esta Copa do Mundo de muitas incertezas, mas de muita esperança. E um outro acontecimento também, que em seguida tem uma importância muito grande, a eleição dos nossos deputados, governadores, senadores. É uma decisão pouco complicada nesse Brasil de tantos escândalos, de tantas pizzas que eles se transformam, de pesquisas que induzem os eleitores constantemente a saber que aquele ou esse está na frente, vazamento de informações que sai dentro da cúpula da Polícia Federal incriminando um pré-candidato, e esse pré-candidato querendo enlamear o nome dos outros, se ele tem razão ou não sei, mas a convocação de uma CPI para ver quem está e quem não está envolvido, CPIs que foram esquecidas ou que não deram em nada, e há 3 meses das eleições, tanta confusão, leva para a política as mesmas dúvidas que a gente tem sobre o futebol. Se vale a pena ser um torcedor apaixonado, se a política do futebol acaba deixando de levar um jogador que está plenamente bem, fisicamente bem, para levar um jogador que tem nome, que já foi um grande craque do mundo e que está numa condição física dependendo apenas da sua habilidade de bater pênalti e jogar 15 minutos. Então, da mesma forma como a gente está assim com tantas incertezas no futebol, a gente está com incerteza na eleição também. Os eleitores não tendo muitas opções, 2 nomes apenas liderando a pesquisa e a possibilidade de trocar ou não a candidatura, um presidente já com a idade avançada, podendo você votar nele e a qualquer momento o vice dele, que tem outro pensamento, assumir o país. Esse é um risco que se corre e esse também é um risco da polarização. Cada um eleitor hoje escolhe aquele que, ah, esse aqui tem defeitos, mas é melhor do que aquele lá, tremendamente melhor. E assim cria-se uma rivalidade eleitoral, assim como no futebol nós estamos em uma encruzilhada. Mas Deus, o Todo-Poderoso, é aquele que pode nos dar a alegria também, como torcedor, de surpreendentemente sermos campeões do mundo de futebol, hexacampeão. E aí a gente espera para ver o que vai dar e o que Deus determina para a gente fazer no dia do mês de outubro, no dia da eleição. Aqui fica o nosso abraço para todos que estão ligados. Seu Dé vai falar a seguir sobre futebol, o que, que ele acha da Copa do Mundo. E eu mando meu abraço para Hugo Costa da Comercial Araguaia. Não sei para que time Hugo Costa torce. Será que é para o Bahia, como Val Rodrigues? Zé do Café, bom sabor, tem cara de flamenguista. 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
0: Valeu, obrigado, obrigado, Rony Santos. Reportagem que você fez com meu amigo, seu Dé da Pernambuco. Nós já veiculamos Copa do Mundo, Rony Santos. Tá aproximando o dia 11, o Brasil estreia dia 13 e vamos ver no que vai dar isso aí. Meu amigo Antônio do Salão quer participar? Por favor, coloca no ar.
3: Bom dia, Bocão. Bocão, vou fazer um apelo aqui. Ontem eu fui no médico, pedi fazer um pedido que eu tenho no CIT e astrose em dois joelhos. E eu tenho no CIT nos dois ombros também, começo. E já deu. Eu fui ontem, fazer um pedido, ou raio-x, ou ultrassom, ou a ressonância. A moça falou comigo que não tem. O susto não está liberando mais esse tipo de exame. Quer dizer, eles gastam uma fortuna pagar cantor e falam que a saúde está boa. Aí eu queria fazer saber por que que não estão liberando um exame, uma ressonância ou um ultrassom, um raio-x do ombro no CID. Eu quero saber por que que ele não está liberando. E tem uma fortuna para pagar cantor, 500, 600, 700 mil, um mil reais, um milhão para um cantor. E a saúde, e nós morrendo de dor, tomando remédio, não consegue sarar. Eu quero saber o motivo. Desculpa e bom dia.
0: Valeu, o senhor não tem que pedir desculpa. O senhor é um munícipe e tem direito de cobrar melhoria na área da saúde, ok? Gente, eu quero fazer uma correção. Há pouco eu li a matéria falando a respeito da entrega de mais 200 títulos de regularização do programa Casa Legal. E na reportagem eu disse que esses títulos seriam entregues hoje, às 18h30, no Centro de Cultura. Eu peço perdão, na verdade, não serão entregues hoje, e sim de hoje a 8, na próxima sexta-feira. Tá bom, gente? Me perdoe aí, mas o importante é que é um programa fantástico e essas famílias devem estar muito felizes de receberem os seus títulos de regularização fundiária na próxima sexta-feira. São 8h31. Agradecer ao meu ouvinte, o amigo Elismar Lima. Elismar é quem me fez corrigir aqui, tá bom, Elismar? Se não fosse você, eu entenderia que seria hoje. Valeu, obrigado, meu irmão. A 8h32, vamos a um breve apoio cultural. Na sequência, eu vou voltar com mais informações. E esse é o prefixo da sua rádio 104 de Guarambi.
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3: Val, bom dia. Esse rapaz que falou aí sobre a ultrassom do ombro e essa ressonância, é verdade. Eu tô com a ressonância e com a ultrassom já tem um ano aqui em casa. Porque é caro o exame, eu não tive condições de fazer e a prefeitura não faz. Eu tenho artrose também, joelho, nos ombros, já tô na coluna. Não faz ressonância, não tá fazendo... E quando faz, quando você deixa a ressonância, já avisa. Menos de um ano, não faz. E a ultrassom não faz jeito nenhum dos ombros. Tá aqui em casa o papel pra quem quiser vir. Tem um ano. Aí eu também não fiz mais. Eu passo até com reumatologista. Então você vai num médico caro, o médico pede um exame, você nem volta no médico, você não fez um exame. Pra que voltar na consulta?
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4: É, não é fácil não, viu? Só quem precisa é que sente o bambu gemendo, meu irmão. Não é fácil coisa alguma. Vamos lá, 8:38, 8:38, sextou no açougue do Castro Supermercado do nosso amigo Léo Castro. 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Tem mais alguém para falar comigo? Bora lá.
3: Oi, Val, verdade, não tá fazendo ultrassom do ombro. Eu tive uma dor muito forte no ombro, fiquei preocupada, que incomodava muito. A médica me pediu, o médico ortopedista me pediu a ultrassom. Eu fui lá marcar, eles não receberam, falou que não estava marcando. Aí, se eu quis, eu tive que pagar R$200. Paguei ontem. Ontem eu paguei R$200 na ultrassom, porque eu queria saber o que eu tinha, né? Porque a dor é insuportável.
4: Olha, eu quero então perguntar ao secretário de saúde, Edmilson Júnior. Ô Júnior, qual é a dificuldade que vocês estão tendo? Porque é mais um ouvinte, é mais um morador dessa terra que está me falando que não consegue fazer a ultrassom do ombro. Por favor, quero essa explicação, porque teve uma senhora há pouco que participou nos dizendo que tem mais de um ano que está no aguardo. Eu quero ouvir a parte citada, que é a prefeitura, que é a pasta da saúde. Por favor, secretário, me diga aí, tá? Me diga aí, por que essa demora? Porque quem está sentindo uma dor, quem está precisando fazer um ultrassom, não ficar um ano? Isso é um absurdo. Eu quero um esclarecimento claro por parte da Secretaria de Saúde de Guanambi. O porquê que isso está ocorrendo?
0: Ô Val, bom dia, Val. Que fala aqui é a Lisana Costa. Olha, você falando da água aí. Eu vi você falando da água mais cedo. Talão de água aqui veio de 200 conto, cobrando rede de esgoto, 100 conto. Já viu contar isso? Se não tem água, não tem um faré de água. Na Avenida Tiradentes, nenhum faré de água, nunca faltava água, agora tá faltando.
4: É, Avenida Tiradentes, é? Você mora na Avenida Tiradentes. De fato, Avenida Tiradentes nunca faltava água, mas de uns tempos pra cá o negócio arrochou, hein? O porquê que tá faltando água na Avenida Tiradentes? Dona Ibaza, já fui informado do bairro Vomitamel, que não tem uma gota d'água, pelo menos até a última participação da nossa ouvinte. Vocês falando da falta d'água, e tem minha amiga, a Santina. Santina tá me dizendo o seguinte: bom dia, Val, bom dia. Falei com a dona Embase que tem um cano quebrado no bairro Doutor José Humberto Nunes, na altura do número 437. Mas qual é o nome da rua aí, Santina? Bairro Doutor José Humberto Nunes, você colocou o número, mas não colocou o nome da rua. Por favor, o nome da rua, para que a Embasa vá o mais rápido possível resolver esse problema. Que mais? Minha amiga ouvinte, ela ainda falando sobre a questão da área da saúde, ela diz: oi, Val, aí está a prova que eu não fiz pelo SUS. Aí está o pedido, mas ontem eu fiz lá no Dr. Jonas. Eu fiz ontem a minha ultrassom, quer dizer, fez particular, porque pelo município, segundo ela, demoraria muito. Aí fez particular. Eu quero verificar isso com o secretário de saúde para saber por que está demorando tanto. Um ano? Pelo amor de Deus. Aí não, aí inadmissível que isso esteja ocorrendo, mas a moradora está me mostrando, a ouvinte está me apresentando aqui via zap o pedido, e se ela não faz particular, resumindo, ia ficar aí aguardando. Bora lá.
5: Bom dia, Val Rodrigues. Eu estou com exame de laboratório lá, tem mais de 5 meses, se eu estou precisando. Já passei no cardiologista 2 vezes para mostrar os retornos de exame do coração. e ele me cobrando esses exames de laboratório e não marcou ainda. E outra, o ortopedista me pediu ultrassom da coluna, não marca lá, tive que pegar. Estou aqui sem condições de pagar, esperando arrumar dinheiro para poder pagar, que eu estou que não aguento de dor no quadril, sem dormir. E tenho artrose nos dois joelhos também, eu sentindo dor no quadril, dor no joelho, e eles não marcam esse exame. Que descaso com a população é essa? A gente tem que cuidar mais da saúde das pessoas. E o exame que eu vou fazer custa R$270. R$270 para mim é muito, mas para eles não é nada, não. Para eles marcar, para as pessoas. Está um descaso com as pessoas, viu, Val? Está um descaso. Eu aqui estou sofrendo com dor, pelejando para ver se eu consigo fazer esse exame do quadril, para ver o que é que eu tenho no quadril. E não consigo. Não consegui fazer, que eles dizem que não faz pelo SUS. Disseram a mim lá, né? Não sei. Valeu, Val. Tenha um bom dia. Está um descaso com na área da saúde, está um descaso, viu? Valeu, tenha um bom dia.
6: Olha, eu confesso que eu não queria estar ouvindo esses áudios. Eu confesso que eu não queria estar reproduzindo problemas como esse, mas a população, ela tem toda a razão. Eu quero fazer um apelo muito encarecido à gestão municipal, resolva isso. Vamos diminuir esse tempo de espera por parte das pessoas que precisam fazer um determinado exame. Isso me dói tanto, eu fico extremamente comovido com essa situação. Eu quero procurar aí o prefeito, Nau, o senhor está ouvindo os áudios, Nau, eu peço ao senhor, vamos ver o que pode ser feito, Nau, para a gente diminuir esse tempo, porque é um absurdo. Quer dizer, a senhora está me falando aqui, prefeito, 5 meses ou mais de 5 meses para fazer exames laboratoriais. Tem que ver aí onde é que está o problema, por que ela não está conseguindo, sabe? Mediante outros exames laboratoriais são mais simples. Mas ela está me falando aqui que tem mais de 5 meses. Então, onde é que está a dificuldade aí de vocês, né? A senhora há pouco, essa questão do ultrassom do ombro, um ano, sabe? Eu não sei se os vereadores aqui de Guanambi recebem essas reclamações, eu não sei se a população os procuram nos gabinetes, mas eu é um negócio impressionante. A população, ela se debruça em meu programa de rádio e eu fico aqui, ó, ouvindo com aquela vontade de ajudar, mas eu continuo acreditando na gestão do prefeito Nau Azevedo. Eu continuo acreditando porque eu sei que Nau, ele tem procurado fazer o melhor, Nau tem se dedicado. Agora, eu preciso entender o porquê dessa demora. A gente precisa cada vez mais diminuir esse tempo de espera por parte da nossa população, viu, prefeito? Veja aí com seu secretário, senta com ele, viu, Júnior? Vambora resolver esse problema, bora lá. E sabe, semana ele participou comigo no programa e se dispôs inclusive a vir aqui. No dia que o secretário virá ao programa, eu vou abrir o zap da rádio para vocês também falarem o que vocês estão enfrentando aí de dificuldade para marcar um exame, enfim, ok? Bora lá, quem mais quer falar comigo? Todos vocês? Será que eu vou ter todo esse tempo, gente? Rapaz, eu tenho recebido por dia nesse programa, tá aqui no sistema, mais de 200 mensagens. Eu não consigo atender, sério, 20, 30 mensagens eu não consigo atender, porque o tempo é pouco, sabe? E a gente respeita a programação. Vamos lá.
7: Bom dia, Val. Então, tanta gente reclamando aí sobre a saúde, né? Os exames que não conseguindo marcar. Eu mesmo tenho uma consulta com um neurologista, já tem mais de um ano que o pedido está no posto e até hoje não saiu. Aí, então, e falando também, né, ainda sobre a saúde, os agentes de saúde, qual a função deles? Porque na minha casa, eles, vou te falar, que nunca passaram. Falar assim, e como eles colhem esses dados e a função deles, dos agentes de saúde? Recebem e como que eles atualizam os dados? Essas pessoas que estão reclamando mesmo aí dos exames que não são marcados, os agentes de saúde não poderiam tá ajudando nisso, né? Vendo as pessoas que têm dificuldade, qual o exame que a pessoa tem para marcar, tá ali e cobrar no posto, cobrar da Secretaria de Saúde. Então, não tem função, para mim, eu não vejo função nenhuma no agente de saúde. Então, esse dinheiro que é pago ao agente de saúde poderia ser pago em exames, né? Para a população, para as pessoas fazerem mais rápido. É um dinheiro mal gasto. Bom dia.
6: Ô,
7: não,
6: amiga,
7: quero me identificar.
6: Ô, amiga, eu quero discordar de você. Eu quero discordar. Me perdoe, mas eu vou discordar. Olha, a gente precisa ter um máximo de respeito pelos agentes de saúde. Eu não sei qual é a razão, o porquê que o agente de saúde não está chegando aí na sua casa. Eu não sei o porquê, tem que ver o que está acontecendo, mas a gente precisa respeitar esses trabalhadores que todos os dias estão nas ruas, visitando famílias, visitando casas, às vezes enfrentando tanta dificuldade, salários que poderiam ser melhores. Eu tenho o maior respeito, eu tenho o maior carinho pelos agentes de saúde. Eu não posso permitir que essa categoria, ela seja difamada. Eu não posso permitir que essa categoria seja manchada, viu? Eu vou pedir à senhora, eu entendo talvez a dificuldade que a senhora tem em marcar um exame, mas vamos respeitar os agentes de saúde, viu? São pais, são mães de família, trabalhadores, que têm o maior carinho, sabe, com a população. E eu também não sei qual o porquê dessa sua insatisfação. O agente de saúde talvez não está chegando à sua casa. Eu não sei o porquê, mas a gente pode buscar essa informação, buscar entender, sabe? Mas não podemos de maneira alguma desqualificar o trabalho dos agentes de saúde. Eu não posso aceitar isso, porque eu conheço o trabalho dos agentes de saúde, sei o quanto eles são dedicados, mas é preciso, sabemos que em toda área sempre há algo que precisa melhorar, né? Olha aí os exames que o pessoal está reclamando, precisa melhorar, mas isso não nos dá o direito de poder, sabe, falar tão mal assim de uma categoria tão dedicada que são os agentes de saúde, viu? Eu vou procurar, me passe o endereço aí, qual é o seu endereço, me fale, pode mandar num PV, eu vou resguardar a tua identidade, mas me manda o endereço, o seu bairro, que eu vou procurar saber o porquê que o agente de saúde não está chegando na sua casa, mas isso não pode de maneira alguma desqualificar o trabalho desses queridos guerreiros e guerreiras agentes de saúde, viu? Desculpa, pelo amor de Deus, a franqueza, mas eu não posso me calar perante isso. Valeu, que mais quer falar comigo? Só mais um áudio, porque faltam 4 para as 9 e eu preciso aqui encerrar com apoio cultural.
8: Bom dia, Val, eu também tô com um exame aqui no posto Ipiranga, um ultrassom, que não, eu nem lembro mais quando foi, sabe? Já até esqueci, você acredita? Morrendo de dor no braço aqui, passou a sessão de terapia, eu fiz a fisioterapia, não serviu de nada, tá? Não durmo de noite com tanta dor e esse exame não sai pra mim ver o que que tá acontecendo nesse braço. Já tem quase um ano, Val, se não tiver um ano. Brincadeira, viu? Só Deus na causa da gente, viu? Meu Deus do céu. Quem não puder pagar um exame, morra mingo, Val. É brincadeira? Tenha Um bom dia aí, Val. Que Deus abençoe seu dia aí. Tudo de bom pra você e sua família.
6: Valeu, minha amiga. Obrigado. Tá vendo? Eu vou ter que falar com o secretário municipal de saúde de Guanambi. A gente precisa apresentar a ele essas demandas, que ele certamente sabe, quem bem sabe é o secretário, quem bem sabe são eles, mas é preciso resolver. Eu fico mal. Eu, em plena sexta-feira, que a gente poderia tá bem, eu fico mal com isso, porque eu penso que a dor do nosso irmão é a nossa dor. Eu não quero que a saúde esteja com problemas tão sérios como esse, viu? Eu tenho elogiado muito algumas ações da área da saúde de Guanambi, tenho elogiado, Nau tá aí construindo PSFs, hospitais, mas essa questão do exame, essa demora me deixa muito, muito, muito entristecido e ouvindo relatos de pessoas que estão precisando, viu? Precisando, talvez se tivesse o dinheiro sobrando ali, pagava para não, que gente, a doença ela não espera, viu? Você tá sentindo uma dor no ombro, não espera, você tem que dar um jeito aí, sabe? Se não faz pelo SUS, faz particular, mas não tem como esperar. Foi o que a moça anteriormente falou, ela fez particular, sabe? Então precisa melhorar essa questão, tá bom? Vamos lá, 8:58. Eu quero agradecer a todos que participaram, mas pedir desculpa a vocês que mandaram áudios e não teve a oportunidade de falar comigo ao vivo, mas respondo vocês no PV. É que o tempo é curto, eu não tenho como atender a toda a comunidade, ok? São 8:59, faltando um minuto para as 9 da manhã. 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Final do nosso programa, um abraço a todos, bom final de semana, até segunda-feira.
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5: 9:02.
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0: São 9:10. Muito bom dia, bom dia.
1: Bom dia.
0: Já estou por aqui nesta manhã super gostosa.

Bem, meus amigos, agora são 9:12, 9:12, e os bastidores da problemática que envolve Borcário do Banco Master, né? Carlos Bolsonaro e outros membros, os quais têm envolvimento a essa fatia retirada do Banco Master como favorecimento para manter a estabilidade do próprio diretor do Banco Master, tá dando o que falar. Eu sei que ontem o deputado federal Rei Monta, ele é do PT do Rio de Janeiro, ele apresentou uma representação, melhor dizendo, solicitando o bloqueio dos bens e a apreensão do passaporte de Flávio Bolsonaro. Foi o integrante do PT que fez isso, é? Um deputado. Deputado federal. Eduardo Bolsonaro, Jair Renan, Carlos Bolsonaro, Mário Frias do PL e o ex-governador Cláudio Castro. Foi o que ele apresentou e pediu o bloqueio de bens e a apreensão dos passaportes, além do Flávio Bolsonaro. O objetivo, segundo o parlamentar, pelo que a gente entendeu, é impedir que Flávio utilize sua viagem programada para os Estados Unidos como uma rota de fuga das investigações que apuram sua relação com o banqueiro Daniel Vorcaro, preso pela Polícia Federal. Ele colocou no seu despacho, né, na sua intervenção. Esses homens podem ser uma rede de distribuição de recursos que precisam ser rastreados para que o dinheiro dos aposentados e pensionistas sejam reintegrado. Foi o que afirmou aí o Rei Monta, ele é deputado federal do PT. O que que ele diz? Viagem aos Estados Unidos é risco de fuga de Flávio Bolsonaro. Embora na próxima segunda, dia 25, segunda-feira, ele viajará para Washington, buscando a eventual reunião com o presidente Trump. A pré-campanha informa que o encontro estaria sendo articulado pelo secretário de Estado norte-americano Marco Rubio e pelo irmão de Flávio, o Eduardo Bolsonaro, que está nos Estados Unidos, que reside lá nos Estados Unidos. Até o momento, a Casa Branca não confirmou oficialmente a reunião, mas eles estão falando que eles irão aí para uma reunião. A viagem, entretanto, pelo que a gente sabe, não é apenas simbólica para o deputado, né? Agora, para Raimundo, que é deputado federal do PT, eu estava vendo essa viagem, ele disse que ela exerba, talvez, o risco de fuga, já que Flávio se deslocaria para fora do país em meio ao escândalo dos pagamentos milionários de Vorcaro, supostamente ligados ao financiamento do filme, né? Daquele filme que vai contar a passagem do próprio pai à presidência da República e a sua vida em si. Isso ao caso, né, do Banco Master e desvio de recursos. Então está aí essa problemática. Foi o esquema financeiro envolvendo o Banco Master e o Iprev.
Então, nessa altura, meu amigo, documentos e mensagens de áudios indicaram que Flávio recebeu de Vorcaro 61 milhões em transferências privadas durante o período em que o governo do Rio de Janeiro, que eu disse ontem aqui no programa, quero reafirmar, enviou quase 1 bilhão do Riprev para fundos geridos pelo Banco Master. A suspeita é que parte desses recursos, pelo que a gente viu aí, tenha sido direcionada a benefícios ligados à família de Bolsonaro e a empresas associadas ao projeto cinematográfico, configurando um possível desvio de dinheiro público que foi enviado do banco lá para o Banco Master do prédio do Rio de Janeiro. Nessa altura, a produtora do longa pertence a Karina Ferreira da Gama, que também preside ONGs que receberam emendas parlamentares milionárias de deputados bolsonaristas, incluindo recursos para a própria produção do filme. Eu sei que especialistas, eu estava dando uma vasculhada, indicam que o caso pode configurar corrupção, lavagem de dinheiro, peculato. Caso que confirmado a triangulação financeira entre o banco, o governo estadual e a produtora, o governo lá do Rio de Janeiro. Então eles estão temendo aí até então uma fuga do filho do Bolsonaro para os Estados Unidos, já que ele disse que vai ter uma reunião com Marcos Rubio na Casa Branca, articulada pelo próprio Marcos Rubio. Tá falando de uma reunião com Trump, mas uma reunião com Trump nesse sentido já era para estar divulgada aí na agenda oficial. Hoje é sexta-feira, do presidente dos Estados Unidos, até agora não apareceu. Então o deputado do PT falou assim: olha, ele está correndo e pode ser um risco de fuga nesse instante. Mas o Mário Frias, o caso se estende a Mário Frias, ele é do PL. Ele é de São Paulo, intimado pelo Ministério, então até pelo ministro Flávio Dino, da Corte, do STF, para prestar esclarecimento sobre o envio de emendas parlamentares a ONGs vinculada ao filme. Frias se encontra atualmente no exterior, em agenda que alega serem institucionais. Informação negada pela Câmara. A Câmara dos Deputados não sabe que é uma agenda institucional, que se fosse, constaria lá na Câmara dos Deputados, entanto não consta. Então assunte o que está acontecendo, que confusão que esse povo se meteu. Que confusão, estava tão bem o Flávio Bolsonaro. Estava bem na pesquisa, disputando o comandatário do Brasil, uma pré-candidatura, disputando o comandatário Lula, estava muito bem. Mas aí aparece todas essas manobras e ficou ruim. Mas falando ainda do caso do Frias, o endereço oficial fornecido à Câmara para notificação não pertence mais a Frias, impossibilitando a entrega da intimação enviada por Dino a Mário Frias. A situação levantou suspeita de desvio de função e manobras para driblar a justiça brasileira, reforçando a alerta do deputado do PT, o Raymond, sobre o risco de fuga de Flávio, caso ele siga viagem
sem a devida apreensão do passaporte. Então tudo isso está com meio de campo embolado. Não é uma agenda oficial. A Câmara dos Deputados negou, dizendo isso. Então tudo isso está acontecendo. O próprio Senado talvez não saiba que não tem uma agenda oficial. É complicada a situação, meus amigos, do filho do Bolsonaro. Porque as explicações, elas estão sendo de forma muito espedaçada, para vocês terem ideia. Sim, de forma espedaçada. Não está granulada, eles falam granulada, porque não está encaixando as coisas. Mas a gente vê que mesmo assim existe, voltando para dentro da política, existe uma ala do PL, meus amigos, a ala do PL, para vocês terem ideia, que vê prestação de contas de Flávio como fator decisivo para apoiá-lo como pré-candidato. Há uma avaliação que a gente está vendo nesse momento, ainda que se esperava uma queda pior nas pesquisas, no qual não teria se provado, pelo menos na pesquisa anterior, que a gente até falou aqui, a aposta no forte sentimento anti-Lula, claro, a bênção do pai e o sobrenome Bolsonaro. São elementos para o entendimento que o Flávio segue o candidato mais viável para chegar ao segundo turno das eleições contra o presidente Lula. A gente ainda vê isso, porque não teve a queda brusca nas pesquisas. Ainda viável para chegar no segundo turno. Porque talvez se colocar outra agora nesse instante, não chegará no segundo turno contra Lula. Eu sei que eu vi alguns fatos de alguns aliados, os impactos da revelação sobre Flávio se divide no campo criminal, e moral. No campo criminal, tá complicado, talvez. No moral, para uns tá ruim, para outros segue da mesma forma. Porque quem é Bolsonaro, você pode falar o que quiser do Flávio, pode dizer que não, que está, que não está, vai conseguir com Flávio Bolsonaro. Agora, o campo criminal, ou seja, a possibilidade de o senador ter de fato cometido infrações em parcerias com o banqueiro, seria o cenário mais difícil para apoiá-lo, sem dúvida alguma. A área é bolsonarista, bolsonarista. Eu estou falando do campo criminal. Já a contradição moral, que é quem está de fora fica olhando, poxa, o cara que era candidato, tal, tem essa, toda essa prática, aquela coisa toda, no campo moral, sobre Flávio ter pedido dinheiro a Borcaro, é vista como uma dificuldade mais contornável. Quem é que não pede dinheiro? Quem é que não leva dinheiro? Quem é que não levou dinheiro no campo político hoje? Atire-se a primeira pedra por aí quem não recebeu dinheiro. Então, nesse campo aí, tá tudo dentro da normalidade. Falando politicamente. Politicamente. Para mim, tá dentro da normalidade. Então, pelo que a gente vê, o Flávio segue pré-candidato. As revelações sobre o filho de Bolsonaro, meus amigos, também afetam os parlamentares de outros partidos, sabem disso. Mas que tem votos dos conservadores, sem dúvida, aqueles são, tem voto dos conservadores. Um relevante quadro com eleitorado bolsonarista comparou
eu tô vendo isso, o sentimento sobre Flávio como a torcida por um time de futebol. Ou é, não é? Apesar de duras críticas, sua paixão não permite torcer por outro clube. Segue torcendo para Flávio Bolsonaro. Por enquanto, autores da direita avaliam que a pressão sobre Flávio é maior dentro da política do que na população. Por quê? São os demais parlamentares, prefeitos e vereadores que ainda examinam. Olha quem. Eles examinam a viabilidade de pedir votos ao filho de Bolsonaro em seus redutos eleitorais, diante da imprevisibilidade de novas descobertas. Se não aparecer novas descobertas, tá aí, ó. Parlamentares, prefeitos, vereadores estão examinando, examinam talvez continuar pedindo voto para Bolsonaro, para o filho do Bolsonaro, pré-candidato. Eu sei que o presidente nacional do Partido Liberal PL, Valdemar da Costa Neto, ele divulgou uma nota na quarta-feira, eu achei essa nota, dia 20, em que nega ter falado em testar, ele nega ter falado em testar resistência do senador Flávio Bolsonaro nas pesquisas eleitorais. Eu vi essa nota. Eu sei que a manifestação consta em suas redes sociais, vocês podem entrar e dar essa busca que vocês vão encontrar, né? Ele colocou na nota, eu busquei, achei. Ele colocou: fiz comentários internos sobre um prazo estimado de 15 dias para o início da retomada do crescimento do senador Flávio Bolsonaro nas pesquisas, escreveu ele lá nessa, numa nota a qual eu achei. De forma oportunista, é distorcida, né? Tentaram inventar complementarmente o sentido da minha fala, foi o que ele colocou na nota, distribuído a ela uma interpretação que jamais existiu. Mas ele colocou na nota que ia ver no prazo de 15 dias. Vê o que no prazo de 15 dias? E deixar rolar até 15 dias. Se nada acontecesse, o Flávio continuaria candidato. Se não aparecer mais, blá, blá, blá, ou mais denúncias. Valdemar prosseguiu na nota bastante grande, né? Ele fala muito lá. O que veremos nos próximos dias será o crescimento de Flávio Bolsonaro nas pesquisas e o fortalecimento da sua imagem junto à população. Mas talvez isso não aconteça, pode permanecer. Eu sei que o presidente do PL disse ainda, meus amigos, que isso sim deverá incomodar os oportunistas, falando daquele grupo que é contra, de plantão, que vivem da distorção e da má fé. Foi o que o Valdemar da Costa Neto disse. Então, está acontecendo, vamos esperar. Já tem deputado do PT entrando contra o próprio, contra o próprio Flávio, para não deixar viajar. Para não deixar viajar, que acha que poderia ser uma fuga programada para fora do Brasil. Vamos esperar, tá em tempo, pode recuperar se não aparecer mais coisas contra o Flávio Bolsonaro. É ruim a situação, não é boa, porque os conservadores vão pensar duas vezes antes realmente, antes realmente de falar ou de fazer uma campanha brusca para o Flávio, porque pode aparecer mais coisas. Porque são vários celulares apreendidos. Para você ter ideia, ele deu a um processo de entrada para uma delação. A própria justiça não aceitou. Não aceitou. Por quê? Não aceitou porque o que tem lá já é o suficiente, do Vorcário,
já é suficiente para não ter mais delação. Ele já tem tudo em mão. Eles estão agora planejando abrir uma CPI. Só estão embolando o meio de campo. Não é só o grupo do Bolsonaro, não é o grupo do PL, é o Centrão, é o povo de Lula. Estão preocupados com o que poderá aparecer a partir de agora. Foi aquilo que eu disse no começo da nossa conversa. Jogue a primeira pedra, atire a primeira pedra quem realmente não recebe dinheiro. É o que a gente fala. No meio judicial, no judiciário, o meio de campo pode embolar e ficar ruim para o Flávio Bolsonaro, que está viajando para os Estados Unidos. O deputado do PT diz que ele já está fugindo do Brasil. Entrou, né, na justiça para apreender o passaporte, tirar o passaporte dele. Não é assim? Já no meio político, pode ter uma reação ou não tem uma reação. No meio político. Foi o que eu disse, pode ser duas torcidas. Eu torço para o meu time. Mesmo você falando que ele não presta, que não sei, eu estou torcendo para o meu time. E é isso que está acontecendo na política. Centralizou a coisa, né? Centralizou tudo isso que está acontecendo, mas você sabe que existe uma polarização no Brasil. É uma polarização que está ligada ao Brasil. De um lado, são os lulistas, que faz tudo para queimar a imagem do Flávio, não sei o quê. Do outro lado está os flavistas, né? O pessoal do PL, fazendo de tudo para desdobrar a coisa, para não sair mais nada, e fazendo queimação, né? Jogando gasolina na roupa dos lulistas, para dizer não, culpados são eles. É isso que está acontecendo. Eu sei que existe uma revela o Marinho, né? O Marinho, que Vorcaro financiou filme de Lula e bate boca com jornalistas. O Marinho lá foi uma confusão danada. E o Vorcaro também financiou o filme de Lula e vira essa mexida. Foi um verdadeiro bafafá no plenário. Eu sei que o senador Rogério Marinho, ele é do PL. Ele é coordenador da campanha de Flávio Bolsonaro. Vocês sabiam disso? Ele participou ontem, meus amigos, de uma entrevista na CNN, eu estava vendo. Revelou que banqueiro Daniel Vorcaro financiou documentário sobre Lula e Temer. Inclusive, né? Um com um dos maiores diretores de todos os tempos, Oliver Stone. Eu acho que é isso. Eu busquei o nome do rapaz. Ele que falou lá ontem. Contudo, ele acabou sendo desmentido ao vivo. É, ele foi desmentido ao vivo, para vocês terem ideia. Eu acho que vocês não acompanham. A CNN, ele é um candidato, ele é um canal muito independente. Ele acabou sendo desmentido ao vivo, pelo que eu entendi. O âncora lá, Elisa, interrompeu e corrigiu Marinho na hora. É bom que vocês verem o vídeo, porque eu estou vendo o vídeo agora, estou aqui no meu retorno também, ouvindo o que ele está falando. Ela citou que diretores e produtores negaram qualquer ligação de Vorcaro com os filmes, especialmente documentários de Oliver Stone sobre Lula. Isso aí foi a apresentadora muito independente, a Elisa Verck, V-E-E-C-K. Ela disse na hora, não, o senhor deve estar enganado, Marinho. Não existe de forma alguma a relação de Oliver Stone sobre o documentário e o filme de Lula, que nada teve envolvimento com o Vorcaro, o Banco Master. Além disso, ela colocou, o diretor Oliver Stone enviou nota oficial esclarecendo que não houve recebimento de recursos de Vorcaro
ou do Banco Master para o filme de Lula. Os repórteres já tinham feito toda essa investigação, mas o Marinho tentou bombar dizendo que realmente existia um fato ali que tinha recebido dinheiro do Lula, do Vorkário, para o filme de Lula. Ele foi lançado no Festival de Cannes, vocês lembram, né? Então tá aí. Eu sei que reportagem do Intercept Brasil revelou que Flávio Bolsonaro negociou cerca de 133 milhões com Vorkário para financiar o filme cinema, o Cinebiografia, que é feito dentro do cinema, né, para o cinema, de Jair Bolsonaro. Parte dos valores teriam sido transferido a fundos lá nos Estados Unidos, ligados, meus amigos, aliados da família Bolsonaro. Não foi nem para uma conta de uma produtora. Flávio enviou mensagens e áudios a Vorkário, tá aí na rede, vocês podem procurar, pedindo recursos e mencionando risco de calote. Ele mencionou o risco de calote. Você vai dar calote e tal, você já tá saindo, tá preso, quase tal assim, né? Ele mencionou também o risco de calote em atores e diretores americanos envolvidos no projeto. Ele enviou, isso aí foi claro lá na gravação. Eu sei que o Marinho aí, ele revelou que o Vorkário fez filme de Lula. Bom, mas a repórter deu aquela pegada, saiu pela tangente. Logo em sequência, foi o que eu disse lá no vídeo. A âncora disse, só para acrescentar aqui ao senhor os direitos e produtores e diretores que assinou o direito, as pessoas envolvidas com os filmes que o senhor citou negam que tenham havido essa conexão que o senhor acabou de afirmar aqui, senador Rogério Marinho, especialmente o filme de Lula. Eles negam constantemente. Então tá aí, né? Eu sei que existe uma mistureba doida na vida desse povo. Não é fácil. O vídeo está aí tampado do Rogério Marinho, vocês podem assistir através do âncora, né? Da âncora lá da CNN. Mas vamos deixar desse tamanho, esperar que as águas entram em águas lentas, né? Que amenizam tudo, que o Flávio possa seguir com sua candidatura, está viajando para os Estados Unidos, que o Lula permaneça também buscando aí a sua candidatura, diz que é pré-candidato, afirma isso, é um direito político deles dois. Agora que não venha aparecer mais coisas para embolar o meio do campo, para que o que está acontecendo fica feio demais para o Brasil, colocar uma pessoa que supostamente poderá ser presidente do Brasil em uma enroscada de receber um valor tão alto desse, não foi transferido diretamente para a conta da produtora, nem para aqueles que estão envolvidos em pagamento dos atores. Não foi. Foi cerca de 134 milhões. Parte dos valores, meus amigos, teria sido transferido a fundo nos Estados Unidos, ligados a aliados da família Bolsonaro. Isso aí foi a mensagem que Flávio, o áudio, a Vorkário, e ele pediu recursos
até então mencionando riscos ali, né, de calote em atores e diretores americanos envolvidos no projeto. Então, é muito difícil. O filme de Lula saiu despercebidamente, o documentário de Temer saiu também disfarçadamente, mas quando envolve muito dinheiro, 134 milhões, sendo que não gasta tudo isso, aí tem que, aqueles que estão envolvidos na política, tem que levantar as orelhas e falar assim, ó, tem alguma coisa errada aí. Mas vamos esperar que a justiça sejam feitas, se deve ou se não deve, né? Tem que esperar esse momento, mas que tá bom, não tá. E cada vez mais o povo brasileiro fica aí, né, sem saber para onde correr. E a pergunta que surge a todo momento: quem é o pior de todos eles?

0: sucesso a gente toca aqui dentro do nosso programa. Sem você. Paula Fernandes, Sérgio Reis, aqui dentro da nossa programação nesta manhã gostosa, manhã descontraída, dia super consagrado. Hoje é uma sexta-feira, 22 de maio de 2026, não é? O santo de hoje, você sabe quem é o santo de hoje, gente? Para que vocês entendam, é Santa Rita de Cássia. Hoje é Santa Rita, né? O último dia de Santa Rita hoje é Santa Rita. Hoje, o santo desta sexta-feira, dia 22. Agora são 9h47. Muito bom dia. Registrar um abraço aqui super especial ao nosso colega de trabalho, o nosso repórter, o nosso apresentador do programa da noite, o Marcos Coimbra. Alô, Marcos. Obrigado aí pelo carinho. Marcos, quando pode, tá ouvindo a gente aí pela manhã, termina a reportagem do Val, ou vai para casa, ou fica aí em algum lugar que tá o rádio ligado, ouvindo a programação da 104. Obrigado, tá bom, Marcos? Obrigado mesmo. Um abraço também ao seu Carlinhos, sempre também gosta de ouvir aí a abertura do nosso programa. Obrigado, seu Carlinhos, e a todos que sempre enviam pra gente aqui o nosso WhatsApp, o nosso carinho e o nosso alô.
1: Alô, alô.
0: Obrigado, viu, gente? Alô, alô. Obrigado. Um abraço especial para vocês, obrigado pelo carinho, porque agora é hora de previsão astrológica, a parte que interessa.
2: O que dizem os astros para Áries, Touro e Gêmeos?
0: Uma atenção e muita atenção você de Áries. Bom dia, Ariano. Bom dia, Ariana, tudo bem? Olha, Áries, né? Hoje é um dia super consagrado, é uma sexta-feira, final de semana pintando. Bastante agitado o último final de semana em Guanambi, né? Festa para todos os cantos. Ainda tem festa hoje. Hoje, as responsabilidades familiares podem pesar. Estou falando para você de Áries, trazendo alguns desafios na convivência, ou melhor, no convívio familiar. Agora, cuidados com a saúde abdominal, né? São importantes. Mais à tarde, sua disposição aumenta a todo instante. Já no amor, as conversas vão fortalecer a conexão e trazem mais harmonia ao seu relacionamento. Valendo aí para você de Áries. Já você de Touro, alô Taurina, alô Taurina, muito bom dia. Olha, Touro, cuide de si e evite conflitos, pois o bem-estar pode oscilar. Já tarde promete ser muito mais obedecedora e favorável para as finanças. Já no amor, evite pré-julgamento pela manhã. A calma retornará à parte da tarde, a calmaria chamado, renovando o clima com quem você gosta e ama de verdade. Já você de Gêmeos, alô geminianos, alô geminianas, muito bom dia. Olha, Gêmeos, hoje é importante controlar os gastos e evitar tentações financeiras, pois o clima confuso pode gerar despesas impesadas, né? Talvez tá no meio da balança, mas pode cair para lá ou cair para cá. Já no amor, o dia começa tenso, mas a conexão melhora à tarde, deixando tudo mais leve e propício para conversas sobre o futuro. Daqui a pouquinho, dentro do nosso programa, previsões para Câncer, Leão e Virgem, comigo. Conferindo. Agora 9:51.

0: sucesso aqui no programa. Katy Perry, hein? Espiritualmente bem, né? Então tá bom. Agora são 9h55, 9h55. Muito bom dia. Bom dia. Até às 11 da manhã por aqui. Fazendo sua manhã gostosa do jeito que você gosta, participe conosco. Mande pra gente um WhatsApp 999291049, porque agora é hora de você conferir previsão astrológica para Câncer, Leão e Virgem.
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0: Atenção e muita atenção, você de Câncer, muito bom dia, tudo bem? Olha, Câncer, manhã gostosa, você em casa, fazendo ou não fazendo nada, o importante é que você está bem, e esse é o nosso desejo, tá bom? Hoje, para você de Câncer, atenção no trabalho, pois tensões com Netuno podem gerar mal entendidos. Tenha tranquilidade para manter o equilíbrio emocional e organizar suas finanças. No amor, o dia começa estável, mas a harmonia vai crescendo e deixando o clima mais leve e confiante. Já você de Leão, alô Leonino, alô Leonina, tudo bem? Como é que estão as coisas? Olha, Leão, hoje com a lua em Leão, mantenham a calma nas relações, evitando conflitos e aquele negócio de cinismo, tá bom? Agora sua produtividade melhora à tarde, facilitando conquistas, principalmente aos seus objetivos. No amor, os altos e baixos podem surgir, mas o atendimento permite predominar tudo isso que está acontecendo na sua vida. Encontros com amigos rendem boas, né? Aquela boas paqueras chamadas. Cuidado com tudo que está acontecendo. Já você de Virgem, bom dia, tudo bem, Virgem? Hoje é importante agir com cautela nos relacionamentos, evitando julgamentos precipitados e fofocas. Já no trabalho, a tarde traz oportunidades e conquistas e reconhecimento em si. Já à noite, o romance se intensifica, podendo sugerir uma conexão especial com quem realmente você está próximo ou próxima. Agora aproveite o dia com toda a harmonia. Daqui a pouquinho, dentro do nosso programa, previsões para Libra, Escorpião e Sagitário. Agora apareceu, tá bom? Agora são 9h58, muito bom dia.
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0: Eu vou em breve apoio cultural e volto já já, segurei.
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2: Tudo bem, só conferindo comigo. Agora são 10 horas mais 7 minutos. Muito, mas muito bom dia.
3: Bom dia!
2: É hora de você ouvir previsão astrológica para Libra, Escorpião e Sagitário.
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2: Atenção e muita atenção, você de Libra, bom dia Libriano, bom dia Libriano. Olha Libra, ótimo dia para explorar novas oportunidades na carreira e conquistar aliados importantes. Mantenha a leveza e busque momentos diferentes para resolver a sua energia que está imposta, né? Já no amor, cuidado com possíveis mal entendidos no início, mas tudo se acerta no fim do dia, fortalecendo a sua relação. Já você de Escorpião, tudo bem, Escorpião? Muito bom dia. Olha, Escorpião, hoje os astros trazem e fazem com que altos e baixos que podem afetar o seu bem-estar. Cuidado, tá bom? Fique atento nos sinais do seu corpo e consulte o médico se necessário. Já no financeiro, oportunidades surgem para negociações e investimentos. Já no amor, seu charme atrai a atenção, podendo despertar interesse de alguém e acertar uma paixão. Já você de Sagitário, tudo bem, Sagitariano? Muito bom dia. Olha, Sagitário,

Hoje, evite gastar demais e tome cuidado com golpes ou negociações suspeitas, né? Para proteger o seu bem-estar e aquele dinheiro tão esperado. Já as relações ficam leves e agradáveis, especialmente à tarde, facilitando o bom entendimento a todos. Já no amor, os sonhos ganham força e o romance se torna muito mais harmonioso com quem você ama de verdade. Daqui a pouquinho, dentro do nosso programa, previsão astrológica para Capricórnio, Aquário.

0: Tá, é sucesso, a gente toca. Beto e Márcio aqui no programa, hein? Sensação estranha. E como tá, né? Agora são 10:13, 10 horas 13 minutos. Muito bom dia.
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0: Bem, agora são 13 horas mais. Não são 13 nada, são 10 horas e 13 minutos, tá? Que tá hoje, hein? Vamos lá com previsão astrológica aqui na programação da sua 104,9.
2: O que dizem os astros para Capricórnio?

Atenção e muita atenção, você de Capricórnio, muito bom dia capricorniano, muito bom dia capricorniana. Olha, Capricórnio, dia super consagrado, né? Dia de cuidar do bem-estar, mantendo a calma e evitando tensões. Agora sua energia retoma e ajudando aí a focar nos seus desejos e nas finanças. Já no trabalho, sua inteligência brilha e você se destaca. No amor, cuidado com pequenos conflitos pela manhã. Chance de paquera surgem para quem está solteiro, valendo apenas aí para você de Capricórnio. Já você de Aquário, tudo bem, aquariano? Muito bom dia. Olha, Aquário, dia super consagrado, né? Cuidado e muito cuidado com o seu bem-estar para evitar contratempos que possam afetar aí o seu astral. No trabalho, foco e dedicação trazem resultados, enquanto à tarde a sorte pode favorecer suas finanças. Já no amor, o dia promete surpresas e momentos alegres, com contatinhos, deixando tudo muito mais prazeroso. Já você de peixes, tudo bem, peixes? Cuide de finanças hoje, evitando tentações e controlando aí o dinheiro com firmeza. Tretas familiares podem surgir pela manhã, mas à tarde promete diálogo e harmonia. Já no amor, cuide com, né, sem mágoas das coisas, com calma e melhorias no comportamento e na compreensão. Agora aproveite o dia para equilibrar o relacionamento. Previsão astrológica de volta. Amanhã não, amanhã é sábado, tô de boa, tô tranquilo, segunda-feira, às 9 horas da manhã, dentro do nosso programa comigo. Agora são 10:16.

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7: 10h22.
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1: 10h23.
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0: Certo, agora são 10h41, 10h40. Muito bom dia. Bom dia, bom dia.
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0: Até às 11, fazendo sua manhã gostosa por aqui nesta manhã maravilhosa, sexta-feira em casa. Obrigado pelo carinho da sintonia.
1: Bom dia.

acabar com a minha vida, hein? Diogo e Vitor Hugo aqui na programação. Bem, gente, final do nosso programa, eu estarei de volta segunda-feira às 9 horas com o programa Manhã na Cidade. Um forte abraço, felicidades, bom final de semana. Anderson Feire, a última de hoje. Um forte abraço e até segunda. Para meu pai, meus irmãos, Lúcia e Bena, que estão com Deus, um beijo.

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6: 11:33.
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Conferindo agora 12 horas, 1 minuto, começando aqui pela Rádio 104, nosso programa 104 Debate. Tudo que for do interesse da comunidade, você vai acompanhando. Saúde, educação, segurança pública, notícias policiais, entrevistas, política e esporte. Você acompanha nosso programa 104 Debate todo dia, meio-dia. Hoje é sexta-feira, sextou. Hoje o dia tá nublado, né? Tá diferente assim. Tá parecendo do mês de maio? Ah, estamos no mês de maio, é verdade. É nublado aquele. Será que vai neblinar? Pode ser que, né? Deu uma neblina. Chuva não. Chuva sim, forte, enxurrada. Agora pode dar uma neblinada, né? Ainda mais assim nos locais próximos à serra. Aquela nevezinha, aquela neblina. Pode acontecer, né? Pode. Minha amiga. Mês de maio, tá chegando mês de junho, né? Tá chegando mês de junho. Sexta-feira, dia 22 de maio. Abraçando as amigas donas de casa, as empregadas domésticas, os chefes de família, os aposentados, pensionistas, comerciantes, comerciários, os profissionais liberais, a turma do trânsito. O nosso programa tem essa particularidade de ter grande audiência com o pessoal que nesse horário agora tá se locomovendo, geralmente saindo do centro da cidade para os bairros, horário de almoço. Muita gente vai acompanhando o nosso programa pelo rádio do carro. Muito obrigado. Uma boa sexta-feira. Os pais buscando os filhos nas escolas, nos colégios, depois de uma manhã de aula, estão no trânsito com o rádio do carro ligado em nosso programa. Muito obrigado. Um bom final de semana aí chegando, né? 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Ele não descansa não, que ele gosta de viajar, ele

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Vamos seguir, deixa comigo aqui na rádio. Olha, daqui a pouquinho tem um quadro aí, no clima do São João, na fogueira do seu coração. Aí Jocelyn Magalhães falou assim: como é que é o nome, Savani? No clima do São João, na fogueira do seu coração. Eu quero patrocinar, eu quero. Quero participar desse quadro aí. São João, você sabe, né? São João já é semana que vem, moço? Já é semana que vem. Irmão Branco vai estar no Forró do Gurutuba, na Praça do Feijão. Irmão Branco vai estar. Que dia que vai ser, Irmão Branco, Diego? Atenção, Diego Pi. Hã? Diego Pi, secretário de Cultura, Esporte, Lazer, Turismo, Guanambi. No comando aí dos festejos juninos, prefeito Nau Azevedo. Que dia vai ser, Diego? O show de Mão Branca. Hã? Cadê? Tem aí o negócio do Forró do Gurutuba? Hã? Coloca no ponto aí aquela música que ele fala do Gurutuba. Diga, Mão Branca.

soldado lá na Praça do Feijão. É, Diego, a Mão Branca vai. Diego, me passa aí informação de que dia vai ser o show do Mão Branca. O povo tá querendo saber, o povo quer dançar. É, e aqui no nosso programa, o quadro, no oferecimento aí da Retífica Jancar. Retífica Jancar, 33 anos aqui em Guanavi. 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Apoiando esse quadro aí no clima do coração, na fogueira, no clima do São João, na fogueira do seu coração. Aqui no nosso programa, hein? É, até o São João. Deixa comigo, hein? Vamos seguindo agora, 12 horas 10 minutos aqui na 104. Como é que é? Deolane Bezerra, a influenciadora. É a loira, né? Hã? É a loira. A galega.

Deolane Bezerra foi transferida para a penitenciária no interior de São Paulo. Mas, moço, Deolane está postando nas redes sociais Porsche, BMW e viagens internacionais. Parece que 15 mansões. Todo dia ela postava uma mansão. É minha, é minha, é minha, é minha. Foi Deus que me deu. Ela fala, foi Deus que me deu. Deolane, essa mansão aqui foi Deus que me deu. Aí no outro dia, Deolane postava outra mansão, mais bonita, lá nos Jardins, em São Paulo, no Leblon, no Rio de Janeiro. Foi Deus que me deu, foi Deus que me deu. Todo dia uma mansão diferente. 15! E carro Porsche, e BMW, e fala um cara, o nome do carro, cara aí, bem caro, ela postava. Foi Deus que me deu. Aí o Ministério Público levantou as orelhas. Ué, ah, mas ela tem 22 milhões de seguidores. Sim, tudo bem, mas não dá estudo não, de dinheiro não, moço. Hã? Não dá estudo de dinheiro não, que negócio é que... Ministério Público Federal, Ministério, a Polícia Civil, levantaram as orelhas, aí começaram a investigar. Ué, quando foi ver, ó, Deolane macumunada, de conluio com o PCC, Primeiro Comando da Capital, é o grupo criminoso, né, de traficantes, lavagem de dinheiro. Ó, Deolane sendo usada como para lavagem de dinheiro. Foi Deus que me deu, foi Deus que me... Foi meio, né, Deolane? Foi meio, na maracutaia. É, né, senhora Deolane? Ela já foi presa umas 3 vezes, inclusive a mãe dela também foi presa outro tempo atrás aí. Agora ficou ruim pra ela, porque conluio, parceria com PCC, grupo crime, aí agora ficou difícil. Pode botar um advogado mais potente, melhor, mais instruído, mais famoso que tiver no Brasil, que aí agora ficou difícil. São provas, provas contundentes contra ela, né? Ficou ruim pra senhora Deolane, né? Ah, mas eu sou bonitona, vai, bonitona, vai. Você é bonitona para alguns meses, alguns anos, depois você vai ver o bonitona, viu? Olha aí, a influenciadora Deolane Bezerra deixou a penitenciária feminina de Santana, na zona norte de São Paulo, ontem. Aliás, hoje, às 5 da manhã, cedinho, antes que o sol nascesse, que o galo cantasse, Deolane estava sendo transferida num comboio de carros da polícia, né? Sendo levada para... ela foi levada para onde? Foi levada para... a penitenciária feminina de Tupi Paulista, no interior de São Paulo, onde ela deve permanecer presa preventivamente, né? Olha aí, a viagem tem duração de 7 horas e 30 minutos. É longe, Tupi Paulista, moço, da capital. A expectativa é de que Deolane chegue a Tupi Paulista por volta agora de 1 hora. Ela deve ter chegado, né? 12h30, 12h40, já tá chegando. Se ela não chegou, já tá chegando, viu, Deolane? Tem lá uma cela da cadeia esperando por você. Segundo o advogado da influenciadora, que também está em análise, um pedido de prisão domiciliar, sob a alegação de que Deolane precisa cuidar da sua filha de 9 anos de idade, né? Coitada da menina, que a menina tem a culpa disso? Menina não tem culpa, né? 9 anos não tem culpa, né? Da mãe que tem. Coitada da menina, não tem nem ainda visão de vida e tal, pensa que as coisas caem do céu, que as mansões, os carrões, minha mãe é famosa e tal, não vai, quando vai ver, coitada, fica decepcionada depois, né? Porque a realidade chega, né? A verdade chega para todos, e aí a menina não tem culpa, 9 anos de idade. Agora, nesse caso aí, eu não sei como é que a justiça vai... esquece, advogados são sabidos, né? Usam argumentos fortes. Ah, porque ela tem uma filha de 9 anos de idade, ela não pode ficar presa. Tem que ser prisão domiciliar. Nesse caso aí, a justiça vai analisar, porque tem outras maneiras de se criar a criança, né? Leva para visitar, uma mãe, uma tia, ela tem tia, tem irmãs, inclusive advogada, né? Tem irmãs advogadas, duas irmãs advogadas, tem a mãe, vai cuidando da criança, né? E tal, porque também a justiça não vai soltar assim uma pessoa com alta periculosidade, participando de um esquema perigoso, criminoso, como é o PCC, como é o COEDA e tal, porque tem a filha de 9 anos, né?
tem outros meios de se cuidar da criança. Tudo bem que a criança vai ser afetada, né? O ambiente, às vezes, sem a mãe naquele momento e tal. Não é fácil, né? Mas, né? O que vai se fazer? Então, os advogados estão dizendo que está em análise um pedido de prisão domiciliar para a Deolane, sob a alegação de que ela precisa cuidar da filha de 9 anos. Ela foi presa preventivamente ontem no condomínio onde mora, Alphaville, em uma operação do Ministério Público e da Polícia Civil contra um esquema de lavagem de dinheiro ligado ao PCC.

Conferindo agora, 12:16, programa 104 Debate comigo, Savani Cotrim, todo dia, meio-dia. Tudo que for do interesse da comunidade, você vai acompanhando. Meu amigo Luiz Carlos Fernando da Bahia Sol tá ligado. Luiz já me disse que quando sai da Bahia Sol, nesse horário agora de meio-dia e pouco, ele já liga o rádio do carro, indo para sua residência, horário de almoço, vai acompanhando nosso programa pelo rádio do carro. Obrigado, meu amigo Luiz Carlos Fernandes, da Bahia Solo. Luiz é empresário, pecuarista, produtor rural, político, fazendeiro, palestrante, professor, psicultor, estudioso da meteorologia, contador, industrial, sapateiro, borracheiro, savaneiro, astronauta. Ainda não, porque daqui, se deixar, ali é sabido, é inteligente, é empreendedor, é trabalhador. 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Eu falei: quem? Piau. Eu falei: Piau, que foi prefeito de Carinhanha? Ele falou: não, Piau da feira. Piau que tem a barraca na feira. Eu falei: Piau dos ovos, Piau dos ovos de Jovino. Piau conta tudo pra Jovino. Ei, Jovino, Savani falou isso, escolhambou com você na rádio. Aí Jovino me liga: o que foi, Savani? Eu falei: não, moço, eu falei dos ovos. Piau. Piau conta, que Piau tem uma barraca na feira, ele conta tudo pra Jovina, a Jovina me liga: o que foi, moço? Falei: o que foi o quê, moço? O que? Vira, né? Aí eu falei: foi Piau que falou. Piau é da feira, obrigado. Piau, obrigado pela audiência, Piau, disse que ouve todo dia, tá ligado, hein? Então é Jovino, moço, Jovino Neto, ele trabalha na prefeitura de Guarambi, ele trabalha no setor de patrimônios há 27 anos seguidos. Quer dizer, um servidor público ficar por 27 anos seguidos no mesmo setor, ele é produtivo, é bom profissional, né? Acima de tudo, correto. Porque ficar por 27 anos seguidos, é bom profissional. É excelente servidor público, meu amigo Jovino Neto, aí no setor de patrimônio da Prefeitura de Guanambi, né? Isso de segunda a sexta, porque sábado e domingo... Jovino vai pro sítio Sombra da Serra, lá na Fazenda Lagoinha, região de Mutãs, aí chega lá Jovino, sandália havaiana, os dedão assim esparramado, chapeuzão na cabeça, camisa desabotoada, ele chega assim e tal. E aí quando as galinhas descobrem que Jovino chegou lá, lá vem 50 galinhas de um lado, 300 galinhas, 500 galinhas, vem tudo assim, mais de 1.300 galinhas, vem assim, tudo assim e tal. E Jovino, fica tudo ao lado de Jovino, olhando pra cima, olhando pra Jovino, como se dissessem: papai chegou. Aí Jovino, ele falou: eu chego a se emocionar, Savani, não é pra menos, né? Porque essa interação do homem com a natureza, com os animais, com as aves, isso é coisa de Deus. O Jovino chega a se emocionar, né? E aí Jovino me explicou: é porque as galinhas minhas, elas são criadas soltas, livres de gaiola, por isso que bota com a maior boa vontade, né? São galinhas criadas livres de gaiola, soltas, por isso que os ovos têm qualidade. Os ovos das galinhas de Jovino, né? Tem qualidade, ovos caipira. Quando você for ao mercado, você repara bem, você olha assim, ó, se tiver escrito no frasco Sítio Sombra da Serra, ovos caipira, são os ovos de Jovino. É os ovos do Sítio Sombra da Serra, do meu amigo Jovino Neto. Tem que ter o telefone de Jovino, ó, 9952-3212. 9952-3212. Você liga pra Jovino: ó, Jovino, você é pra trazer uns ovos aqui em casa? Onde é? Aqui no tal. Onde, quantas dúzias? 3 dúzias, 1 dúzia, onde é que você tá? Eu vou buscar aí. É assim, Jovino, bom de negócio, né? Aí Jovino me falou o seguinte: Savani, você acredita que me copiaram com na gamela, os ovos da gamela? Eu falei: foi, Jovino, foi. Agora Jovino falou assim: eu quero ver é copiar no chapelão, no chapeuzão. Eu falei: aí não copia não, aí não copia não. Quero ver me copiar no chapelão. Não tem aquela música Chapeludo? Daqui a pouco, amanhã, viu, Jovem? Amanhã eu vou tocar a música Chapeludo. Olha, galera. Ela gosta demais do Chapeludo. Chapeuzão, eu quero saber o seguinte: Jovem falou: pode copiar os ovos na gamela. Quero ver copiar no Chapeuzão.
não copia. A Jovem falou o seguinte, olha, avisa aí que dias de domingo, segunda e quinta, eu estou lá na feira com a barraca. Ou tem alguém meu lá na feira com os ovos de Jovem vendendo lá, ovos caipira de qualidade, ovos caipira do sítio Sombra da Serra. A barraca de Jovem, dias de domingo, segunda e quinta. Você compra, né? Domingo Jovem tá lá. Segunda, não sei porque ele tá na prefeitura, né? E também quinta. Mas domingo ele tá, com certeza. Domingo, né? Ele tá porque não é horário de trabalho. Agora, segunda e quinta, outra pessoa fica. Não sei, no horário do almoço, ele dá uma passadinha rápida assim, né? Ali é trabalhador, é meu amigo Jovino Neto, gente boa, tá ligado? É, alô, Piau, aí na feira, no Mercado Municipal, obrigado pela audiência, hein? Vamos lá, 12 horas 22 minutos. Cadê? Diego Pi ligou aí? Pi, moço. Quem é Pi? É Pi, Diego Pi, que é o secretário de. Aí o Diego foi contratar o show, né? Ligou para São Paulo. Aí, que ele tá acostumado aqui a falar Pi, Pi, Pi, né? Aí, pô, não, boa tarde. Cara de São Paulo. Boa tarde, aqui é Pi. É quem? Pi, Diego Pi, moço. O cara me falou, o cara, essa maneira, quem é Pi? Eu falei, eu não sei quem é Pi, não. Diego, eu falei, Diego Pi, moço, secretário de Cultura, foi o vereador mais votado em Guanambi. Ele esqueceu que tava falando com um cara que nunca tinha falado isso, mas eu falei, aqui é Pi, moço. Aí o cara ficou meio assustado, né? Pi? Aí o Diego lembrou, Diego Pi, secretário de Esporte, Cultura, Lazer de Guanambi. Falei, sim, pois não, senhor tal. Diego, me explica aí. Que dia vai ser o show de Mão Branca? Mão Branca é bom. Nós estamos com quadro aqui, no clima do São João, na fogueira do seu coração. Tony Lima falou assim: eu quero apoiar esse quadro aí, Tony Lima da loja, da Probai Guanambi, loja de bicicletas. Eu quero apoiar. Quem foi? 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O Marola mandou aqui, Salvani, boa tarde, aqui na escuta. Os criminosos deveriam pensar nos filhos e na família antes de cometer os crimes. Depois que são presos, querem habeas corpus, tentam passar para a sociedade uma normalização da situação. Hoje no Brasil, percebe-se que existe uma inversão de valores. Verdade, viu, Marola? Você fez a sua explanação muito bem aí. Quer dizer, por que ela não pensou na filha dela, que é, tô falando da Deolane Bezerra, que é a influenciadora que está presa. Minha filha tem 9 anos, eu não posso ficar presa. Sim, por que você não pensou isso antes, na hora que você estava postando seus carrões, suas mansões, macumunada com o tráfico de drogas e armas? Você não pensou na sua filha de 9 anos de idade? Agora a filha entra no circuito. Depois que é presa, minha filha, oh meu Deus! Então é malandragem demais, né, Marola? É malandragem demais desse pessoal que pensa que pode fazer acontecer como querem, de qualquer jeito, né? E desrespeitar as regras, desrespeitar as pessoas, porque o tráfico de drogas ali mata pessoas. As pessoas se matam. Matam umas às outras, facções criminosas. O tráfico de drogas é um dos vetores do crime, né? De mortes, né? De destruição de famílias, né? No Brasil e no mundo, né? Tá certo aí a opinião do meu amigo Marola. Deixa eu ver quem mais aqui, o pessoal que vai acompanhando. Moço, olha aqui. Esse aqui é Tonho aí dentro, é? O vereador. Ah, vereador, esse negócio de aí dentro é o quê, Tony? Eu nunca entendi. Vereador Tony aí dentro, é o quê? Eu vou ligar pra ele pra saber. Muda esse nome, muda esse negócio de aí dentro, eu vou falar com ele, depois, mandou uma mensagem, enfim, depois eu vou falar com ele. Deixa eu ver quem mais daqui, esse aqui é... aqui... Olha, você vai comprar um carro, vai vender um carro, vai financiar, trocar. Não vai fazer negócio em qualquer lugar, não.
que a dor de cabeça pode ser grande. Ah, eu vou comprar um carro no São João, eu comprei um. Comprar um carro, financiar, vender, não é comprar só, é estar comprando, estar financiando, vendendo, porque o carro pode dar um problema, um valor maior, um patrimônio maior. Se der um problema, você vai fazer, se der um problema no motor, você comprou um carro, financiou um carro, né, tantos anos e tal, com 4 meses, 5 meses, o carro deu um problema no motor, um problema sério, você vai aonde? Você vai atrás de onde? Quem ele vendeu, vai na loja e tal. Aí chegou uma loja bonita, rapaz, você vê, lá de, o dono de Belo Horizonte, São Paulo, botou uma fachada bonita, e o pessoal, tudo que é de novo, tudo que é novidade, o pessoal invoca, né, invoca rapidinho, eita Maria, você viu a loja bonita, eu vou lá. Aí foi lá, comprou um carro e tal, passados 4 meses, o carro deu um problema, aí eu vou lá, aí, ué, cadê a loja que tava aqui? Aí o vizinho falou, ah, a loja fechou. Aí o dono foi embora, voltou para São Paulo, voltou para Belo Horizonte. Você entendeu? Comprar um carro, vender, você não pode fazer negócio em qualquer lugar, não, que a dor de cabeça pode ser grande depois. 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Quem é esse aqui que mandou a mensagem aqui? Aqui, Jair Rocha, mandou a mensagem. Aqui. Ah, tá. Essa aqui é Marcela Cunha, moço. Marcela Cunha é filha de Carlão. Carlão, motorista de Nilo Coelho. Meu querido Guarambi. Eu cheguei na janela ali da. Como é que é? Foi naquela. Lá de Freitas, moço. Freitas, que plotagem de carro, veículos. Como é que é o nome da empresa? Freitas. Né? Freitas fica assim na janela, eu passei assim na rua, perto da janela, a janela estava entreaberta assim, a abertura pequena. Eu cheguei e falei, Beguiria Guarambi. Feita levou um espanto, moço. Falei, Nilo, quando eu vou, né? Ah, não é Nilo não, moço. Freita levou um espanto, rapaz. Ao lado lá do Sacolão do Ninho, moço, na Avenida Barão do Branco, ali, ao lado da. Próximo do Colégio Modelo. É. Olha, Bolsonaro veta troca de Flávio Bolsonaro por Michele para disputar as eleições presidenciais. Eles já foram para Bolsonaro falar o Jair, o Mito, nós temos que trocar o candidato. Não deixou. Olha aí, Bolsonaro veta troca de Flávio por Michele para as eleições municipais. Acontece que o pessoal da direita, extrema direita, está meio assim receoso, moço, esse negócio aí de Flávio não ficou bom para a gente, como é que a gente vai para o debate, na campanha, esse negócio pode inflamar, aumentar, a gente fica sem discurso, começou a crescer esse sentimento, esse movimento político, né? Já foram para Bolsonaro falar, olha, vamos botar Michele. Não, Bolsonaro, não. Isso, se continuar crescendo, é possível que isso aconteça, mas com muita má vontade ou contra a vontade do Bolsonaro. Olha aí. O ex-prefeito Jair Bolsonaro, aliás, o ex-presidente, não aprova a possibilidade de que a ex-primeira-dama Michele Bolsonaro dispute a presidência da República no lugar do senador Flávio Bolsonaro.
A informação foi divulgada pela colunista da Band News FM, a Mônica Bergamo, né? Que aponta a pesquisa Datafolha prevista para hoje. Já saiu aí a pesquisa? Daqui a pouquinho eu vou olhar. É como decisiva para os rumos da pré-candidatura do parlamentar, né? Segundo a jornalista Mônica Bergamo, Flávio registrou queda nas intenções de voto após o vazamento de áudios enviados ao banqueiro Daniel Vorcaro, que está preso, o bandidão, safadão, que achava espertão, está preso o Daniel Vorcaro, dono do Banco Master, né? Nas gravações, o senador solicitava recursos para financiar o filme Dark Horse, produção em inglês sobre a trajetória de Jair Bolsonaro, gravado nos Estados Unidos. Em meio ao desgaste, aliados de Flávio Bolsonaro afirmam que ele tem uma reunião agendada para a próxima semana com o presidente dos Estados Unidos, Donald Trump. Até o momento, porém, a Casa Branca não confirmou o encontro. De acordo com a Mônica Bergamo, a estratégia seria deslocar o foco das manchetes sobre a conversa com Vorcaro, né? Com a divulgação de novas pesquisas, aumenta a pressão sobre a candidatura de Flávio Bolsonaro, especialmente entre partidos que apoiam seu projeto político e temem reflexos negativos nas eleições. Ainda segundo a colunista, a principal dificuldade para uma eventual substituição é a falta de outro nome da família Bolsonaro com um peso eleitoral semelhante para assumir a disputa. O pessoal da centro-direita, direita e extrema-direita está preocupado porque é um efeito cascata. Digamos que o Flávio diminua os votos ou tenha menos votos, e muito menos votos, ele pode afetar candidaturas a governos estaduais do grupo, candidaturas a senadores do grupo que apoiam o bolsonarismo, né? Deputados estaduais, federais, senador, governador, quer dizer, é o chamado efeito cascata. Pode atingir, se isso crescer, se essa rejeição crescer, isso pode afetar vários candidatos, vários partidos de direita, centro-direita, extrema-direita, né? Então, a preocupação é grande. Não é só com a questão de que Flávio pode perder, ou pode, né, vai perder, alguma coisa assim. É porque prejudica outros atores, outros políticos, em vários estados, né, e outros candidatos que estavam bem colocados nas pesquisas, e de repente isso pode virar um efeito cascata e derrubando, né, e diminuindo as chances desse pessoal, desse espectro político aí.

Olha, daqui a pouquinho, quase no final do programa, a gente toca a música do Mão Branca, né? É o quadro aqui no nosso programa, no clima do São João, na fogueira do seu coração, é diga Mão Branca, apoio aí da Retífica Jancar, 33 anos da Retífica Jancar aqui em Guanambi, ela, meu amigo Jaildo Coutrin, 33 anos da Retífica Jancar, apoiando aí o quadro no clima do São João, na fogueira do seu coração.

0: lasqueira, ei, lasqueira, é o São João, vai ser de 18 a 22 de junho, eu quero saber o dia do show do Mão Branca, né? Cadê o Campeonato Brasileiro? Campeonato Brasileiro, rodada deste final de semana, é a 17ª rodada já, né? Olha, São Paulo, amanhã sábado, São Paulo e Botafogo, também amanhã Vitória Internacional, jogo em Salvador. Será que o Vitória vai ganhar do Inter, né? O Vitória ganhou do Mengão, Safadão, Malvadão, meteu 2 no Malvadão, Malvadão saiu tontão do Barradão. Olha aí, Vitória Internacional amanhã, também Mirassol e Fluminense, Grêmio e Santos, deixa eu ver quem mais aqui. Ih, rapaz, amanhã sábado tem Flamengo e Palmeiras. Esse aí é o jogo, vai sair faísca. O Wilson Leza falou bem assim: amanhã nós vamos acabar com ele, Savani. Aí eu não tava sabendo. Vai acabar com quem, Wilson? Vai acabar com eles? O Malvadão, moço. Aí eu falei: ah, o Mengão. Eu falei: toma cuidado, você pode ser. Toma cuidado, o jogo é no Maracanã, viu? Não brinca não. Flamengo no Maracanã é forte, só não é forte assim fora do Maracanã. Agora no Maracanã o time é forte. Flamengo e Palmeiras, os dois primeiros colocados, né? Amanhã, 9 horas da noite, 21 horas, Flamengo e Palmeiras pelo Campeonato Brasileiro amanhã. No domingo tem Cruzeiro e Chapecoense, Remo e Atlético Paranaense, Corinthians e Atlético Mineiro, Vasco e Bragantino, Coritiba e Bahia, né? Ih, rapaz, o Rogério Ceni tá sofrendo uma pressão. Estão querendo tirar o Rogério Ceni na marra. Parte da torcida organizada. Gente, tenha calma. Calma. O time tá em quinto lugar, sexto lugar. Ruim se estivesse na zona de rebaixamento. Calma. Vamos tirar o Rogério. Vai botar quem? Me diga aí. Tem chance de trazer Zé Mourinho? José Mourinho? O português? Tem não? Então deixa. Deixa quieto. Deixa o cara trabalhar, mas deixa o homem trabalhar, o Rogério Ceni, né? Mas eu não aguentamos mais. Oxe, aguenta o saculejo, aguenta, oxe, engole o choro. Veja o cara, caramba, né? Mas eu pensei que ganhar sempre é fácil? Não é fácil não, rapaz. Fazer sucesso não é tão difícil. Difícil é continuar fazendo sucesso. Isso aí em qualquer segmento, em qualquer ramo de atividade, né? Fazer sucesso não é tão difícil. Se você for muito dedicado, talentoso, você pode, persistente, resiliente, você pode fazer sucesso. Difícil é você manter o sucesso, continuar fazendo sucesso. Aí é difícil. Aí, então é normal essa oscilação, assim, às vezes o cara perdeu, o time. Daqui a pouco recupera a confiança, volta a vencer, vence 4 partidas seguidas, 3, 5 partidas seguidas, aí já muda o clima. Então calma, tenha calma com o Rogério. Aí Marola me mandou uns vídeos de Binha. Aí Binha, que é um torcedor folclórico do Bahia, lá em Salvador. Mas Binha é meio estonteado, Marola. Você não me manda vídeo de Binha mais não, pelo amor de Deus. Binha é estonteado, moço. Ele não fala coisa com coisa, não. Ele pensa que é fácil. Ah, tem que trazer Pepe Guardiola para o Bahia. Não é assim não, moço. Não é assim não. O Bahia hoje está num outro patamar. Passou momentos difíceis 3, 4 anos atrás, que estava lutando para não cair. Hoje o Bahia luta na parte de cima. Então tenha paciência, viu? Outra coisa, Marola, não me manda vinho de Binha, não. Binha é doido. É estonteado, moço. Você não percebeu, não? Aí ele entra na pilha dos caras. Ei, Binha, grava. Os caras botam ele pra gravar vídeo. Ei, grava. Sim, esculamba. Eu não sei se é parte da torcida organizada, se é alguém que tem interesse em alguma coisa no Bahia ou derrubar alguém. Aí fica botando Binha pra servir de cobaia. Botando Binha pra poder ser boi de piranha. Boi de piranha é aquele que vai na frente pra levar cacete. Binha dá cacete nos outros para os outros serem beneficiados. Aí não dá desse jeito, não, hein? 12 horas 40 minutos, a gente vai pro intervalo, pro apoio cultural e volta já no seu rádio.
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Eu estava fazendo caminhada ali no Parque da Cidade quando passou por mim numa velocidade meu amigo Joselito Nascimento da Cobara Autopeças e Serviços. Aí eu pensei rápido assim, falei, vou apressar o passo para acompanhar meu amigo Joselito Nascimento da Cobara Autopeças e Serviços nessa caminhada. Apressei os passinhos, essas perninhas finas e tal, fracas, né? E fui apressando, caminhando, cansando, distante foi ficando, não consegui acompanhar Joselito Nascimento da Cobara Autopeças e Serviços na caminhada, né? Daqui a pouco passou por mim numa velocidade, dessa vez correndo, sabe quem? Joselito Nascimento da Cobara Autopeças e Serviços. Aí eu achei desaforo, aí eu virei na gota serena. Falei, é um deboche, o que é isso? Falei, agora ele me paga. Estiquei as canelas, falei, eu vou passar por ele igual um foguete. Só se for foguete. Vou passar igual um relâmpago. Nós aquele relâmpago de vagalumezinho lá no mato, de noite. Vou passar por ele igual o Naldinho. Naldinho era lateral ou era ponteiro? Campeão brasileiro de 90. Eu confundo. Ele era lateral ou era ponteiro? Porque antigamente tinha ponteiro. Ponteiro direito, ponteiro esquerdo. Hoje não tem mais. Meia atacante, meia esquerda. Os caras inventaram moda, né? Era ponteiro. Ficava um na ponta assim do carro. É? Lá em Morrinhos era Lázaro, Lázaro era ponteiro esquerdo, o ponteiro direito do time de Morrinhos, quem era? Deixa eu lembrar aqui, quem era o Oswaldinho. Não, Oswaldinho era atacante. Esqueci. É Manel de Armindo? Manel de Armindo, que era o ponteiro do time antigamente, é um ponteiro, né? Agora eu confundo, Marola, não sei se Naldinho, em 1988, era lateral, campeão brasileiro pelo Bahia contra o Internacional, hein? O Internacional tinha Tafarel no gol, tá, naquela época. Agora, ele fazia, às vezes, uma função de lateral, às vezes de ponteiro, porque o lateral ia. Hoje, né? O lateral vai e volta para atacar e volta para defender. Vai para apoiar e volta para defender. É dura a vida de lateral, você tá doido. Não? O cara vai lá na frente, corre, vai no fundo para poder fazer o cruzamento, aí tem que correr de volta para poder defender. Você tá doido, lateral de hoje em dia. Antigamente, só quem ia na frente para fazer o cruzamento era o ponteiro. Ponteiro direito, ponteiro esquerdo. O lateral ficava só se defendendo. Hoje mudou a tática, né? Eu acho que foi aquele filho de uma égua do Zé Mourinho, Pep Guardiola, que criou essas novidades aí. Aí ficou o povo tudo endoidando. Meio atacante, meia não sei o quê. Eu falei, antigamente era meio campo, zagueiro. Ponteiro direito, ponteiro esquerdo e pronto. Era fácil futebol. Hoje inventaram moda demais. Diniz agora inventou um negócio assim que junta o jogador tudo no cantinho do campo. Tocando a bola aqui e tal. E o outro canto lá, sem ninguém. O outro sem ninguém. Falei, qual? Eu não aprendi desse jeito, não. Não, mudaram muito. Então, eu voltando aqui, Zelito Nascimento da Cobara. Mas eu fiquei retado. Falei, rapaz, eu vou passar por ele agora igual o virador. Virado Naldinho, passei nada, rapaz, você tá doido, né? Ali caminho, corre, ali é rápido, hein? Meu amigo Joselito Nascimento da Cobara Autopeças e Serviços. Depois ele me falou, eu caminho e corro, Salvani, há 50 anos, 5 dias por semana,
E nos outros dias, dois dias restantes, eu ainda faço academia. Aí Roberto da Salatinda, né? Eu vou lá pegar ele. Quer dizer, pegar ele não, é concorrer com ele, disputar com ele. Roberto se expressou mal. Eu falei, você não vai não, Roberto. Ah, mas eu emagreci agora 40 quilos, eu tô bom. Eu falei, você pode emagrecer 50. Que, Zé Lito? A não ser que você treine aí mais uns 10 anos, viu, meu amigo Roberto da Solatinta? 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Tá ligado? Tá ligado? Ele falou, Paquetá, melhor meio campista do Brasil. Aí foi quando eu percebi que Roberto da Solatinta não entende nada de futebol. É, falar que Paquetá é o melhor meio campista, meio campo do Brasil, que é isso, rapaz? Que é isso, rapaz? Sou mais Zezinho Nobre ali, o esposo de Nenega, na Avenida Joaquim Dias Guimarães, bairro São Francisco. 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O Marola mandou aqui, Savani, ele era ponta direita. Era ponta de Ronaldinho, rapaz. Ele tinha 1,58m de altura. Aí tá, é igual Roberto Carlos, Ramos Barbosa, da loja Campo Verde, meu amigo Roberto, que Roberto é baixinho. Mas é grande no conhecimento, na honradez, no trabalho, na honestidade, né? Às vezes é pequeno no tamanho físico, mas é grande na categoria. É grande na categoria. Nesse Naldinho era. E rapaz, o cara pra marcar Naldinho, 1988, contra. Eu achei que o Bahia fosse cair, Marola, nas semifinais contra o Fluminense. O Fluminense tinha o Washington, Assis, aquela dupla fazendo gol de todo jeito. Eu falei, quando caiu o Bahia e Fluminense, semifinal do Campeonato Brasileiro, 1988. Eu falei, o Bahia não passa, não. Passar pelo Fluminense do Rio de Janeiro? Você tá doido, moço? O Washington, Assis, falando, não passa, não. Pois não é que o Bahia passou pelo Fluminense, aí Abelardo Normanha da Avenida São Zumão, Praça do Feijão, ficou virado na gota, sério. Eu falei, Abelardo, você não é baiano não, é baralho? Mas eu sou Fluminense. Eu falei, você é Fluminense do Rio de Janeiro, moço? Bahia da Bahia? Ou você quer ir embora da Avenida São Zumão, da Praça do Feijão? Aí ele ficou quieto, né? Ele viu que ele tava um pouco sem razão. Meu amigo Abelardo Normanha, hein? Então tinha 1,58m de altura, era baixinho, mas era bom, é rápido, era igual Quinho da Bahia, quando o Quinho era novo, que hoje Quinho, coitado de Quinho, não joga mais nada, joelho estourado, né, caminha caxingando, aí pronto, né. Olha aqui, adolescente de 15 anos morre após acidente na BR-030 entre Iuiú e Carinhanha. Um adolescente identificado como Vitor Gabriel Moreira Reis, de 15 anos, morreu após um grave acidente registrado na manhã de hoje, na BR-030, entre o trecho de Iuiú e Carinhanha, nas proximidades da fazenda Canabrava.
Segundo informações apuradas pelo portal Wilson Nunes, o acidente envolveu um Fiat Uno branco que capotou às margens da rodovia. Quatro ocupantes de uma mesma família, residente em Carinhanha, foram socorridos e encaminhados ao Hospital Municipal Milton Farias Dias Laranjeira, em Palmas de Monte Alto. Conforme relato da mãe das vítimas, ela, a filha de 7 anos e o adolescente ocupavam o banco do carona e utilizavam cinto de segurança no momento do acidente. Vitor Gabriel chegou a ser entubado pela equipe médica, enquanto uma unidade avançada do SAMU foi acionada para prestar apoio no atendimento. Apesar dos esforços, o adolescente não resistiu aos ferimentos e morreu na unidade hospitalar. A mãe e a criança de 7 anos sofreram apenas ferimentos leves, receberam atendimento médico e foram liberadas. O corpo do adolescente permanece no hospital aguardando remoção pelo Departamento de Polícia Técnica para encaminhamento ao Instituto Médico Legal aqui de Guarambi. Ainda segundo informações obtidas pela reportagem, uma quarta vítima, um bebê especial com idade entre 3 e 4 anos, que já possui sequelas de uma parada cardíaca sofrida no nascimento, recebeu os primeiros socorros no hospital e foi transferido aqui para Guanambi. A mãe da criança também teria sido encaminhada diretamente aqui para Guanambi por outra unidade do SAMU, apresentando fratura exposta. As circunstâncias do acidente deverão ser apuradas. Mulher presa com 22 barras de maconha em ônibus que vinha aqui para Guanambi. Uma mulher de 26 anos foi presa na madrugada de ontem após ser flagrada transportando drogas em um ônibus abordado na LMG 653 em Montes Claros, norte aqui de Minas Gerais, né? Segundo informações, a abordagem ocorreu durante uma operação da Polícia Militar Rodoviária. O ônibus havia saído de Aparecida do Taboado, Mato Grosso do Sul, com destino a Lagoa Real. Durante a fiscalização, os policiais perceberam que a passageira apresentava nervosismo. Aqui é aquele caso, né? Quando a pessoa, quando deve, Miguel, okay? Não tem ditado que não deve não teme? Aí ela ficou nervosa, muito nervosa. As outras pessoas dentro do ônibus, normal, tranquilidade, né? Todo mundo ali, a polícia fazendo abordagem. Mas uma pessoa ficou muito nervosa, aí levantou a atenção da polícia. Ué, por que essa pessoa está assim, tão nervosa, né? Apresentou nervosismo e evitava contato visual. Baixava a cabeça assim, olhava por baixo. Uma pessoa com baixa cabeça assim, fica, né? Baixava a cabeça, evitava contato visual. Além de fornecer versões contraditórias sobre a viagem. Diante da suspeita, a equipe da Roca foi acionada e a cadela farejadora Atena, o nome da cadela é Atena, a cadela farejadora, indicou 2 malas localizadas no compartimento de bagagem do veículo. Quando foi olhar, olha a droga, ela foi presa em flagrante, encaminhada à delegacia de polícia civil, onde a ocorrência foi registrada. O caso segue aí sob investigação, né? Homem tem moto roubada após dar carona em Pindaí. Essa informação a gente traz amanhã. E mais, eu já falei aqui do Campeonato Brasileiro. Aí no finalzinho do programa, tocar músicas, hein? Um pedaço da música do Edgar Mombranco, é o quadro No Clima do São João, Na Fogueira do Seu Coração, aqui no nosso programa de rádio, Edgar Mombranco, hein? 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

Final do programa, muito obrigado a você pela audiência. Amanhã estaremos de volta, meio-dia. Aliás, amanhã é sábado, amanhã é de manhã de meio-dia, não é de manhã cedo, hein? É de manhã cedo, das 7 às 9 da manhã, programa Sovani Cotrim, tocando as músicas sertanejas mais antigas, e o povo gosta demais. É amanhã de manhã cedo, aqui na 104 FM. Abraço, abraço pra você e até amanhã. Cadê a música? Cadê? Cadê? Abraço. Até lá.

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0: Está entrando no ar o programa A Voz da Libertação, órgão oficial da Igreja Pentecostal Deus é Amor, sede mundial, Avenida do Estado, número 4568, Baixada do Glicério, Liberdade, São Paulo, capital. Presidente Eremi Miranda, fundador, saudoso missionário Davi Miranda.
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0: Sede setorial, Rua Otávio Mangabeira, número 130, Centro de Guanambi. Na responsabilidade do pastor Edson Teixeira.
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A libertação. Esse programa da Igreja Deus e Amor aqui de Guanambi. Vamos ouvir o lindo louvor Débora Miranda ao vivo, volume 2. Ele cura. Ele, Deus, é o Deus de milagre, o Deus de maravilha.

São 13 horas e 10 minutos, 13:10. Hoje é sexta-feira. Na nossa igreja pentecostal Deus é Amor, temos uma grande concentração de fé e explosão de milagres hoje a partir das 19 horas. Lembrando a todos os ouvintes, todos os telespectadores, internautas, que hoje pela manhã, às 8 da manhã, tivemos a primeira concentração de fé.

onde uma grande quantidade de pessoas compareceram e ouviram a santa e inerrante, inefável palavra. Eu orei pelos dons do Espírito Santo, orei por todos e Deus deu a vitória. Na sua vida não será diferente. Hoje, a partir das 19 horas, você que por força maior não pôde vir pela manhã, venha hoje à noite. Deus tem uma palavra para os vossos corações. Igreja Pentecostal Deus e Amor, Rua Otávio Mangabeira, número 130, ao lado da Pousada Lar. Esse é o endereço que nos conduz à bênção de Deus. Igreja Pentecostal Deus e Amor, a igreja dos milagres de Deus. Então, você que precisa de uma cura, de uma libertação, você que tem batido em várias portas, não tem achado soluções para os seus problemas, mas eu quero te dizer que Cristo é a solução para tudo e para todos. 13 horas e 12 minutos, vamos ouvir o lindo louvor, Débora e Leia, partindo para o Pai.

São 13h13. Esse é o meu, seu programa, Voz da Libertação. Me louvou, Débora e Leia. Pertinho do Pai. Hoje é sexta-feira, sexta da guerra contra o mal. Quero convidar todos vocês que me ouvem, que me assistem, para comparecer hoje. Você que mora em Guanambi, mora na zona rural, vocês são nossos convidados para comparecer à Igreja Deus é Amor hoje. Você que precisa de um milagre, de uma cura, de uma libertação, você precisa de uma providência de Deus para a sua vida. Quem sabe você tem batido em várias portas e não tem tido êxito, não tem achado solução. Quero te falar que Jesus é a solução para tudo e para todos. Venha hoje, compareça à Igreja Pentecostal Deus é Amor, rua Otávio Mangabeira, número 130, ao lado da Pousada Lara. Temos uma grande concentração de fé e explosão de milagres a partir das 19 horas. Igreja Deus é Amor, a Igreja dos Milagres de Deus. 13h14, esse é o meu, seu programa, A Voz da Libertação.

Pois assim como o céu estava elevado acima da terra, assim é grande a sua misericórdia para com os que o temem. O quanto está longe o Oriente do Ocidente, assim afasta de nós as nossas transgressões. Como um pai se compadece de seus filhos, assim o Senhor se compadece daqueles que o temem. Compareça na Igreja Pentecostal. Deus é amor. E veja a operação de Deus em sua vida.

São 13 horas e 17 minutos. Eu quero convidar os irmãos esse domingo, presença já confirmada do evangelista Gilson, vindo da cidade de Iambupe, aqui no estado da Bahia, estará pregoando a palavra de Deus e orando pelos mais excelentes dons do Espírito Santo. Neste domingo, dia 24, presença marcante do evangelista Gilson. Estamos numa grande, poderosa e monumental campanha Minha Família no Altar de Deus, e também ao culto do jovem, culto do Ministério Expansão. Deus tem uma palavra para os vossos corações neste domingo, a partir das 19 horas, Rua Otávio Mangabeira, número 130. Ele é a primeira vez pisando no solo aqui de Guanambi, e Deus vai usar ele de uma forma especial e gloriosa. Você que me ouve, que me assiste, Deus vai fazer coisa extraordinária. Traga um convidado com você nesse domingo, a partir das 19 horas. Evangelista Gilson, vindo de Iambupe, interior também da Bahia, da região de Alagoinhas. Ele vai estar aqui pregando, orando, e Deus fazendo milagre. É nesse domingo, a partir das 19 horas. Não fique de fora. Venha receber o seu milagre, a sua cura, a sua libertação. Igreja Deus e Amor, a igreja dos milagres de Deus. 13 horas e 18 minutos.

São 13h20. 13h20, esse é o meu, seu programa Voz da Libertação. Quero agradecer a todos os ouvintes, todos os telespectadores pela sua audiência, essa programação. Esse programa é da Igreja Pentecostal Deus é Amor, aqui de Guanambi. É, e nossa sede mundial é na Avenida do Estado, número 5000, São Paulo, capital. E aqui em Guanambi, a nossa sede é na Rua Otávio Mangabeira, número 130, ao lado da Pousada Lara. E hoje, grande concentração de explosão de milagres e curas divinas na Igreja Pentecostal Deus é Amor, aqui de Guanambi. Rua Otávio Mangabeira, número 130. Esse é o endereço que nos conduz à bênção, milagre de Deus para a nossa vida. Então não fique em casa. Você que precisa das soluções para os seus problemas, você que não tem uma paz interior, você tem vivido momentos de ansiedade, de depressão, eu quero orar ao seu favor, eu mesmo, pastor Edson Teixeira, estarei pregoando a palavra de Deus, orando pelos mais excelentes dons do Espírito Santo, e Jesus vai fazer o milagre acontecer na sua vida. Já tivemos a primeira concentração às 8 da manhã e às 19 horas. A partir das 19 horas teremos a segunda concentração de fé e explosão de milagre. Então não fique em casa, venha receber o seu milagre, a sua cura. Você tem batido em várias portas, não tem tido êxito para os seus problemas. Cristo, ele é a solução. Venha, compareça hoje, Igreja Deus é Amor, o Otávio Mangabeira, número 130, ao lado da Pousada Lara. Esse é o endereço que nos conduz à bênção de Deus. 13h21, esse é o meu, seu programa, A Voz da Libertação.

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1: 13:24, esse é o meu, seu programa Voz da Libertação. E esse que vos fala com todos vocês, seu irmão em Cristo, pastor Edson Teixeira. Hoje é sexta-feira, é a sexta da guerra contra o mal. A partir das 19h, grande concentração de fé e explosão de milagres na igreja Pentecostal Deus é Amor, aqui centro da cidade de Guanambi, na rua Otávio Mangabeira, número 130. Quero convidar você que tem batido em várias portas, você que olha para um lado, olha para outro, não vê soluções para o seu problema, quero dizer que Jesus é a solução para o seu problema. Venha, visite a igreja Deus é Amor hoje à noite, a partir das 19h. E Deus tem uma palavra para os vossos corações. Eu quero orar ao seu favor, junto com a equipe de obreiro, a minha esposa. Estaremos orando ao seu favor e o milagre vai acontecer. Quem sabe você foi desenganado pelos recursos humanos. Quem sabe você tem batido em várias portas e as portas não têm se aberto. Quem sabe você sofre de alguma maldição. Eu quero orar para Deus quebrar a maldição na sua vida. Igreja Deus é Amor, a igreja dos milagres de Deus, o Otávio Mangabeira, número 130, ao lado da Pousada Lara. Quem sabe você não é feliz na área sentimental, na área profissional. Eu quero orar ao seu favor. Deus vai mudar o quadro, Deus vai mudar a sua história, Deus vai colocar a existência naquilo que não existe na tua vida, para o nome dele ser glorificado. Igreja Pentecostal Deus é Amor, rua Otávio Mangabeira, número 130, ao lado da Pousada Lara. Esse é o endereço que nos conduz à bênção de Deus.

13:27. Esse é o programa Voz da Libertação. É hoje, é a sexta-feira da guerra contra o mal. A partir das 19h, grande concentração de fé e explosão de milagres. Aonde, pastor Edson, onde é esse lugar? Igreja Pentecostal Deus e Amor, Rua Otávio Mangabeira, número 130, no coração da linda cidade de Guanambi, aqui no centro. Você que me ouve, que me assiste, são os nossos convidados especiais para estar participando dessa grande e poderosa concentração de fé e explosão de milagres. Igreja Deus e Amor, a igreja dos milagres de Deus. Quer lembrar os irmãos que domingo, presença já confirmada, ele já está no solo aqui de Guanambi, evangelista Gilson, vindo da cidade de Iambupe. Ele estará pregoando a palavra de Deus, orando pelos mais excelentes dons do Espírito Santo nesse domingo. Domingo, não fique de fora, venha receber o seu milagre, a sua cura, a sua libertação. Igreja Deus e Amor, a igreja dos milagres de Deus. 13:28, daqui um pouquinho estaremos lendo a palavra de Deus.

Querido amados ouvintes, vamos ler a palavra de Deus, se encontra no livro de Efésios, capítulo 6, versículo 10, versículo 11, para a nossa meditação nesta tarde. Mais uma vez eu agradeço a todos pela sua audiência, essa programação. Quero convidar todos os ouvintes, todos os telespectadores, para hoje, grande concentração de fé e explosão de milagres na Igreja Pentecostal Deus é Amor. O Otávio Mangabeira, número 130, ao lado da Pousada Lara. Diz assim a palavra de Deus, capítulo 6 de Efésios, versículo 10 e versículo 11. No demais, irmãos meus, fortalecei-vos no Senhor e na força do seu poder. Revesti-vos de toda a armadura de Deus, para que possas estar firme contra as astúcias ciladas do diabo. Queridos, amados, ouvintes, eu quero falar, hoje é a sexta da guerra contra o mal existe, o mal é real, e nós temos, como servo de Deus, conhecedor da palavra, palavra que é o nosso manual de instrução, que é a nossa bússola, que nós temos que se preocupar com a nossa vida espiritual. Às vezes, não posso generalizar, mas tem muitas pessoas que ele coloca as coisas perecíveis como prioridade da vida dele. Eu sei que todo ser humano, pai de família, mãe de família, tem algumas mães de família que não trabalham, ela é a dona do lar, ela não trabalha no sentido, numa empresa, mas ela trabalha na sua casa. E tem muitas pessoas que trabalham materialmente, trabalham em uma empresa. E às vezes a gente fica muito afadigado com as coisas perecíveis desse mundo. E nós temos que buscar primeiro o poder de Deus. Quanto tem se afadigado? Muitas pessoas faltam os cultos, porque eles se afadigam nas coisas perecíveis. Só que a palavra de Deus, ela é o nosso manual de instrução. Ela diz buscar primeiro o reino de Deus e a sua justiça, e as demais coisas será acrescentado. Se nós buscarmos o reino de Deus, vai acontecer o que Paulo disse no capítulo 6, versículo 10, que ele diz assim para nós: não demais, irmão meus, fortalecei-vos do Senhor e na força do seu poder. Nós temos que nos fortalecer do Senhor e na força do seu poder. Então nós temos que estar buscando a Deus constantemente. Temos que estar buscando a Deus todos os dias. Precisamos a cada dia nos aproximarmos de Deus. O que a palavra de Deus, ela diz no capítulo 4, versículo 8, da carta de Tiago às igrejas da província menor, que ele diz: chegar, pois, a Deus, e ele chegará a vós. Para Deus se aproximar de mim, de você, nós temos que primeiro nos aproximar dele. E às vezes a gente tem negligenciado isso. Deus não tem sido Senhor, nós não temos colocado Ele como prioridade. Às vezes priorizamos muitas coisas, mas a Deus, aquele que tem um poder, aquele que pode mudar o quadro da minha vida, da tua vida, aquele que pode jogar o mal por terra, nós não buscamos a Ele, para que o poder dEle, porque Ele diz assim, capítulo, não demais, irmão meu, fortalecer no Senhor e na força do seu poder, revestido de toda a armadura de Deus, para que possa estar firme contra as astúcias ciladas do diabo. Então são dois versículos que nos traz palavras que a gente possa buscar o Senhor, para que a gente possa receber o poder
o revestimento. Quando se fala de armadura espiritual, está falando de revestimento, de poder de Deus. E nós precisamos do poder de Deus. Precisamos nos revestir das armaduras de Deus. Muitas pessoas não se preocupam com isso. Deus está falando usando os servos dele para falar com a igreja. Mas quantos têm a dura cerviz? Quantos entra a palavra em um ouvido e sai no outro? E Deus, irmãos, ele quer que nós buscamos a ele, que nós se entreguemos mais a ele. Temos que nos entregar a ele totalmente, para que as armaduras de Deus desçam. Que foi o que Jesus disse ao discípulo: ficai na cidade de Jerusalém, para que do alto seja revestido de poder. Deus quer revestir a sua igreja de poder. Mas para que isso aconteça, não depende de Deus, depende de nós. Depende de mim, de você. Dá lugar a Deus trabalhar nas nossas vidas, fazer. Nós temos que fazer por merecer aquilo que ele tem a realizar, aquilo que ele tem a fazer. Então precisamos a cada dia nos aproximar de Deus, para que ele se aproxime de nós e que a presença dele venha a ser mais forte nas nossas vidas. Os dias são maus, os dias são de trevas. Por isso que Paulo diz: se revestir de toda a armadura de Deus, para que possa estar firme contra as astúcias ciladas do diabo. Quem é o adversário da igreja é o inimigo das nossas almas. Quem quer parar a igreja é o inimigo das nossas almas. Quem quer desanimar a igreja, quem quer tirar da igreja o desejo de estar na casa do Deus Todo-Poderoso, adorando a ele, é o inimigo das nossas almas. Infelizmente, quantos têm dado lugar ao inimigo? Quantos têm dado lugar ao desânimo, à frieza, à moleza? É um cansaço fora do normal. Um cansaço que às vezes a própria pessoa que está cansada não entende. Mas isso é a guerra espiritual. Mas para vencer o mal, nós temos que nos sujeitarmos a Deus. Resistir ao inimigo, e ele vai fugir de nós. Deus tem uma palavra para nossos corações. Deus quer falar o coração da igreja. Mas não depende unicamente de Deus, depende de mim, de você. Dá lugar a ele. Ele trabalhar, ele agir. Vamos nos preocupar com a nossa vida espiritual. Vamos nos preocupar em revestir das armaduras celestiais. Vamos nos preocupar em estar na presença de Deus constantemente, porque precisamos encher o nosso vaso de azeite. Precisamos encher o nosso vaso de azeite até transbordar. Deus, ele é tremendo, irmãos. Deus quer fazer coisas grandes nas nossas vidas. Mas não depende unicamente de Deus. Depende de nós nos esforçar, buscar Deus de todo o coração. É tempo de nós clamarmos a Deus, clamarmos para que Deus derrame o poder, revestimento, para nós enfrentarmos as batalhas, guerras que são grandes. Precisamos nos voltar mais para Deus. Precisamos nós crer mais em Deus. Precisamos nos aproximar dele, o Todo-Poderoso. Aí nós vamos ver o que ele vai fazer nas nossas vidas, na vida dos nossos familiares, da nossa parentela. Tudo isso para o nome dele ser glorificado e exaltado. Que Deus abençoe, que o Espírito Santo de Deus continue falando em cada coração. Senhor Deus e Pai que está no céu, mais uma vez entramos na tua santa e gloriosa presença. Vem perdoar os nossos pecados, nossas falhas, nossas transgressões, nossas negligências, Senhor. Toma a direção, a primazia de tudo aqui, meu Deus. Que seja uma manhã de bênção, de vitória. Que seja uma manhã de milagre, meu Deus. Que seja uma tarde de bênção, de vitória, de milagre. Que a providência do Senhor chegue para nossas vidas.
Visita esse lar que não tem paz, não tem alegria. Esse lar que não tem harmonia, tanta confusão, tanto desespero. Ninguém se une, Senhor. Repreenda esse mal. Repreenda esse mal opressor que está oprimindo essas vidas, meu Deus. Pelo poder do teu nome, pelo poder do teu nome, Jesus. Eu declaro a tua bênção, a tua vitória. Eu declaro as portas abertas sobre a vida dos teus filhos, das tuas filhas. Ó Deus, cura essa pessoa que está enferma, essa pessoa que está orando junto comigo. Cura, meu Deus, ela dessa enfermidade. Cura, Deus. O teu nome tem poder, Senhor. O teu nome tem poder. Oh, de prova na gassura e anda a labaia. Deus, o teu nome tem poder para desfazer as obras do mal, para desfazer as obras malignas, meu Deus. Olha a tua igreja orando, clamando, buscando. Deus de poder, Deus de glória, olha aí o clamor da tua igreja. Espírito Santo, Espírito Santo, peleja pelos lares, pelas famílias. Beleza pelo esse homem, essa mulher. Repreenda essa enfermidade, meu Deus, no corpo desse casal. Repreenda. Repreenda este mal que foi enviado para esta casa. Repreenda, meu Deus. Manda fogo, meu Pai, para queimar as obras do inimigo, as obras macabras. Deus, traz o avivamento, traz o avivamento. Perdoa, Deus, nossos pecados, nossas falhas, nossas transgressões, nossas negligências. Deus, toma a direção, a primazia de tudo, meu Deus. Ó, Senhor, unge as cordas vocais do teu servo, da tua serva. Toma, meu Deus, a tua filha, o teu filho. Repreenda, meu Deus, o mal, garanta a vitória, a bênção. O grande milagre, meu Deus, abre as portas da prosperidade espiritual. Prospera a vida espiritual deste homem. Prospera a vida espiritual, meu Deus, da tua serva, do teu servo, meu Deus. Ó Deus de poder, Deus de glória, eu te agradeço. Não tenho palavra para externar minha gratidão a ti, Senhor. Cura essas pessoas que estão orando, liberta essa pessoa que foi desenganada pelos recursos humanos. Apresenta o teu servo, irmão Armando. Dá saúde ao teu filho agora, dá saúde. Eu apresento a tua serva, irmã Zenilda. Eu apresento Paulo, o esposo da tua serva. Faz uma grande obra, meu Deus, para que o teu nome venha a ser glorificado na vida de Paulo, meu Deus. Deus, faz uma grande obra na vida do irmão Armando, dando força, vigor, fortalecendo os ossos, órgão dele. Repreenda todo o mal. Repreenda pelo poder do teu nome, Jesus. Ó Senhor dos Exércitos. Ó Deus de poder, Deus de glória, olha a tua igreja orando. Olha a tua igreja clamando, buscando a tua face. Não deixa desfalecer os nossos corações, Senhor. Não deixa nós pararmos de orar, não deixa. Ó Senhor, quebra as barreiras, muralhas, impedimentos, meu Deus. Ó Deus, toma essa pessoa que foi desenganada pelos recursos humanos. O Senhor é um médico dos médicos. Lázaro já tinha 4 dias de morto. E um milagre aconteceu, que não seja diferente da vida dessa ouvinte, Senhor, que nos ouve. Ó Deus, dá saúde ao teu servo, à tua serva. Toma o teu servo José Magalhães, dá saúde a ele, a sua esposa. Dá saúde, meu Deus, a Valdeir, todos que estão orando, que precisa do milagre, da cura, da libertação. Faz milagres acontecer, meu Deus, para que o teu nome venha a ser glorificado. Cura essas pessoas que estão enfermas agora. Cura, meu Deus. Passa o bálsamo, Deus. Passa o bálsamo sobre a cabeça de cada pessoa que se encontra enferma. Toma, meu Deus, toda a diretoria da Igreja Deus é Amor, deliberativa, executiva. Toma, meu Deus, os teus filhos, as tuas filhas que oram, que clamam, que buscam, meu Deus. A tua palavra diz que do homem é a preparação do coração, mas o Senhor a resposta da boca. Eu oro em prol dessa família, eu oro em prol da restauração desse casamento, eu oro em prol que o mal não vai ter êxito. Deus, Deus, Deus, há poder no teu sangue, Jesus. Há poder no teu sangue, Jesus. Ó Deus, faz milagres acontecer. Unge essas águas, unge para as pessoas que bebam receber a cura, a libertação, o milagre.
Unge essas peças de roupa para as pessoas que vistem receber a cor, libertação, milagre. Meu Deus, toma as pessoas das fotografias, faz o milagre acontecer, meu Deus, para que o teu nome venha a ser glorificado. É que eu te peço e te agradeço, em nome de Jesus.

São 13 horas e 46 minutos. Esse é o meu, seu programa Voz da Libertação. A Igreja Deus é Amor está aqui localizada na rua Otávio Mangabeira, número 130, ao lado da Pousada Lara. Você que me ouve, que me assiste, são os nossos convidados especiais. Deixe os seus aqui fazeres hoje às 19 horas e venha participar dessa grande e poderosa concentração de fé e explosão de milagre. Igreja Deus é Amor, templo sede, o Otávio Mangabeira, número 130, ao lado da Pousada Lara. Esse é o endereço que nos conduz à bênção.

E hoje é a sexta-feira da guerra contra o mal, a sexta-feira da batalha espiritual. Você não pode ficar de fora. Você que sofre de insônia, tem pesadelo, você que não tem uma paz interior, é hoje, Igreja Deus e Amor, a Igreja da Libertação, a Igreja dos Milagres de Deus. Hoje, a partir das 19 horas, eu mesmo, pastor Edson Teixeira, estarei pregoando a palavra de Deus e orando pelos mais excelentes dons do Espírito Santo. E Jesus fará um milagre acontecer na vida de todos que comparecerem à Igreja Pentecostal Deus e Amor.

Oh, 13 horas e 50 minutos. 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É a voz de Deus no seu lar. Queridos amados ouvintes, hoje é sexta-feira, é a sexta da guerra contra o mal, a sexta da batalha espiritual. E também domingo nós temos uma grande concentração de fé, explosão de milagres, presença já confirmada do evangelista Gilson, vindo da cidade de Ambupe, aqui na Bahia mesmo. Estará pregando a palavra de Deus nesse domingo, dia 24, na grande, poderosa e monumental campanha que tem por tema Minha Família no Altar de Deus, no culto do Ministério Expansão. É nesse domingo, não fique de fora. Eu quero também convidar os irmãos, dia 30, o nosso evangelismo mundial, dia 30 e 31, culto Eu Mais Um. E dia 30 nós teremos o Aviva Beija-Flor, presença confirmada dos pastores, ali a qual estará orando a Deus pela vida de todos que comparecerem no Aviva Beija-Flor. Nesse dia 30, a partir das 18h30, Igreja Deus e Amor, a Igreja dos Milagres de Deus. 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Esse é o endereço da bênção de Deus, esse é o endereço do milagre de Deus. Igreja Pentecostal Deus e Amor, a Igreja dos Milagres, a Igreja da Providência, a Igreja das Soluções para os Problemas. Eu quero falar com vocês de algo muito importante da obra de Deus. Você que gosta de ajudar a obra do Senhor, eu vou estar passando para vocês a chave do Pix da Igreja Deus e Amor. 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

13h55. 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É a sexta do operar de Deus. É a sexta da guerra contra o mal. Grande, poderosa e monumental campanha que tem por tema: nenhum mal te sucederá e nem praga alguma chegará à sua tenda. 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Eu mesmo, pastor Edson Teixeira, estarei pregoando a palavra de Deus e orando pelos mais excelentes dons do Espírito Santo. Venha receber a sua cura, o seu milagre, a sua libertação. Igreja de Deus é amor, o Otávio Mangabeira, número 130, ao lado da Pousada Lara. 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E domingo o culto começa às 18h50. Então não fique de fora, venha receber o seu milagre, a sua cura. Participe dessa grande, poderosa e monumental concentração de fé e explosão de milagre. Igreja, Deus e amor, a igreja dos milagres de Deus, a igreja da providência de Deus. Deus tem feito coisas extraordinárias na vida das pessoas que têm comparecido à igreja, Deus e amor, e na sua vida não será diferente. Eu não sei quais são os seus problemas, eu não sei a situação que você está passando, mas eu quero te dizer que Deus tem uma palavra. É hoje e a sexta da guerra contra o mal, a sexta da batalha. Domingo, o culto da família, a partir das 19h. Não fique de fora, das 18h50, perdoe, às 19h é hoje. Não fique de fora, não perca essa grande concentração, essas duas grandes concentrações de fé e explosão de milagre, hoje e também domingo. Igreja, Deus e amor, a igreja da providência, a igreja das soluções para os problemas, a igreja do agir de Deus, do operar. Deus tem operado maravilha, querido, amados ouvintes e telespectador internauta, e na sua vida não será diferente. 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

0: É, querido amados ouvintes, que pena, estamos encerrando essa programação. É, segunda-feira, cooperador Vanuele, junto com vocês, com esse programa A Voz da Libertação. E eu estarei aqui terça-feira, se Deus me permitir. Quero me despedir com a doce e gloriosa paz do Senhor. Um bom final de semana para todos. Seu irmão em Cristo, pastor Edson Teixeira. Até terça-feira, se Deus permitir.
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0: Ivete Sangalo. Te amo, Nuno.
1: Te amo, seu Jorge!
2: Oi, boa tarde, Guanambi, boa tarde, Brasil!
3: Brasil!

0: Era 22 de maio, o ano é 2026 e lá vamos nós para mais um comando. Sempre pela sua 104,9 FM, na voz Cris Produções, Cristina Pelourinho. Eu, você, você e eu, até às 16 horas.
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0: Pois é, acessou por cá e você já sabe que hoje é dia de sorteio aqui no Comando da Tarde. 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Lembrando você que tem festa aí dia 30 de maio, exato, lá no sítio Silvino Pedra Branca, destino aí a Palmas de Monte Alto, 8 km de Guanambi, Bahia, na BR-030, tá, bebê? Então se liga, porque já já tem muita música, participações, alegria, descontração, você sabe que é aqui.
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3: Hoje é sexta-feira.
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1: Pois é, tô de volta por cá, lembrando aí que você curtiu Edgar Mão Branca já por cá, tá, bebê? Também passou por Kel Flay com o Silver Fry. Chama aí no contatinho que é o 779-9929-1049. Garanta aí o seu nome no sorteio, porque às 3h30 tem sorteio pra você por cá, tá, meninos? Vamos adiantar aqui pra não ficar ninguém no vácuo hoje. Hoje é mais movimentado, né? A gente agradece, graças a Deus. Mas vamos pra cima aí, ó. Desejando boa tarde pra você, onde quer que você esteja. Alô, minha amiga Adriana Santos, Rita Moreira também aí, a Fabíola hoje na sintonia. Beijos pra você. Não esquecendo também da minha amiga Dona Nair. Alô, Nair, no bairro Vila Nova. Minha amiga Nalva também, Dona Felicidade, aquele beijão no coração, tá, bebê? Abraçando aí também minha amiga Dona Marlita, no bairro Monte Pascoal. Lembrando você que tem perguntinha, tem enquete, sim senhor, tá, bê? Eu quero saber o seguinte, o que é pior em uma sexta-feira à tarde? Vou te dar aí duas opções, tá? Primeira opção aí pra você, primeira opção pra você é ficar sem internet no celular. E a segunda opção é aquela, o chefe pede hora extra aos 45 minutos do segundo tempo. E aí, Brasil, o que você faz? 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Lembrando que está realizando aí, ó, pré-São João no dia 30 de maio, a partir das 20 horas, lá no sítio Pedra, no sítio Silvino Pedra Branca. Saída para Palma de Monte Alto a 8 quilômetros, tá, bebê? Na BR-030. Lembrando que tá por lá o Vachamego também, também o nosso aí amigo aí, Aldi dos Teclado. E não esquecendo também do Edson Biala. Já música dele por cá. E você cola, tá? Tem pra você aí, ó, de brinde um super frango do supermercado São Benedito e também tem ingresso pra você aí pro pré-São João. Lembrando que tem amendoim no 0800 lá, tá, bebê?

Vamos de música, porque chegando pra você aí, ó, Adilson Biala. É, música boa é aqui, tá? O nome da canção é a única, O Chefe da Sofrência. Lembrando que vai sair em Guanambi, Bahia, Brasil, dia 30 de maio, a partir das 22 horas, no sítio Silvino Pedra Branca.

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4: Pois é, tô de volta por cá, lembrando você que hoje, 22 de maio, o ano é 2026, lá vamos nós por cá, tá? Pra te informar a hora certa. 14 horas e 37 minutos, bebê.
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Abraço aí pra minha amiga Neiva Martielli, é o nome dela. Alô, meu amigo Emerson Matera, aqui.

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Alô, meu amigo Marcos, aquele abraço pra você, tá, pai?

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1: Eu mesma, tá? Vamos lá, né? Começando aí as participações por cá, você chamando no 999-29-1049. Esse é o contatinho pra você interagir comigo aí até as 16 horas, tá, Bê? Lembrando que tá valendo pra você um frango delicioso, frango assado no oferecimento do supermercado São Benedito. Também tem aí, ó, um ingresso pra você curtir aí, ó, pré-São João, que vai acontecer aí dia 30 de maio, lá no Sítio Silvino Pedra Branca. É sentido aí a Palmas de Monte Alto, BR-030, a 8 quilômetros de Guanambi. Você vai curtir por lá Vachamego também aí, Aldido Seclado, e às 22 horas tem pra você aí Edson Biala. Lembrando que já já mais música dele, tá, Bê? E pra você que quer ir aí pro pré-São João, fique esperto, tá? Porque vai sair aí, ó, na frente do Espaço do Silvino, tem ônibus pra vocês aí, naquele 0800, sabe? Então chega chegando, chama no 999-29-1049. Esse é o contatinho.
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1: E vamos começar as participações. Quem chega por aqui, a de primeira, é minha amiga Josi Magalhães. Ela disse o seguinte, bebê. Boa tarde, Cris. Chegamos. Minha filha Maria Cecília, beijos pra você, tá? Coloca meu nome no sorteio, oferecimento. Mercearia São Benedito, tá valendo, tá, bebê? Valeu, Josi Magalhães. Abraço pra você, também pra Maria Cecília, tá, meninas? Tem mais gente que fala comigo e dessa vez quem chega é Ana Paula da Fazenda Queimada. Na minha opinião, o chefe pediu para fazer hora extra. Coloca meu nome no sorteio. Frango assado do oferecimento do supermercado São Benedito. Valeu, minha amiga Ana Paula. Abraço para você. Obrigada pela participação.

Tem mais gente por cá e quem chega dessa vez é minha amiga Tayane, diretamente do Alvorada para o Mundo, tá? Ela diz boa tarde, Cris. Boa tarde, bebezinha. Passa música aí de Toque 10, o nome da música é Prioridade. Valeu, minha amiga Tayane, abraço pra você, beijos no coração, tá, bebê? Já já pra você aí, tá, menina? Não.

Tá certo então, bebê. Vamos mandar um alô aqui pra galera aí, pra tropa aí que está aí, ó, na sintonia aí do Comando da Tarde, pela sua 104,9 FM. Tem gente me perguntando pela live aqui, tá? Atrasei um pouquinho a live, que tava fazendo uns vídeos aqui, mas já já a live tá no ar aí, tá, bebê? Lembrando que é pelo TikTok no @cris2s.pelourinho, tá? Bora trabalhar, calabreso.

tá? Atrasei um pouquinho a live, que tava fazendo uns vídeos aqui, mas já já a live tá no ar aí, tá, bebê? Lembrando que é pelo TikTok no @cris2s.pelourinho, tá? Bora trabalhar, calabreso. De porco. Tudo isso lá no Bar da Taboinha, na Barragem Taboinha. Alô, meu amigo Wagner, abraço pra você. Alô, Juju. Vai desculpando aí, tá, Brasil? Beijos no coração.

0: Bora.
1: Pois é, chegando mais música pra você e mais uma dele, a Dilson Biala, porque o nome da música é Amigo. Em seguida tem pra você Toque 10, Prioridade. A pedido aí da minha amiga Tayane no bairro Alvorada.

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1: Pois é, você continua em Boteco dos Morenos por cá. Abraço aí a meu amigo Ricardo Valadesco, também a Capa Ferraz. Lembrando também que passou por cá Toque 10 a pedido da minha amiga Tayane, diretamente do Alvorada. Sem esquecer também que você curtiu aí o reggae gostoso aí da Kiara e Participações, tá, bebê? Vamos aqui de mais participação, porque tá valendo brindes pra você aí já já. Se adiante aí, chame no 999-29-1049.
2: Boa tarde, Monelli da Brasília. Quero ouvir uma música aí com Djavan Oceano, só pra curtir. Quero participar do sorteio do frango assado, oferecimento, supermercado São Benedito.
1: Ok.
2: Bairro Vila Nova. Tá na 104, tá feliz. Tenha uma boa tarde, Cris.
1: Valeu, minha amiga Lita.
2: Bebezinha.
1: Valeu, bebezinha. Abraço pra você, obrigada pela participação.
3: Cris, boa tarde, tá falando aqui é Mazinha do Barro.
1: E aí, Mazinha?
3: Cris, foi meu nome no sorteio desse frango assado aí, viu, Cris?
1: Certo, bebê.
3: É frango assado, né, bebê? Parece que é assim que eu escutei, que eu tô deitada aqui.
1: É, você tá deitada e não tá ouvindo, não. Sei.
3: Foi meu nome no sorteio, e passa uma música aí hoje, dia de Gama Branca, porque tá chegando o São João.
1: Tá certo.
3: Tem que tomar, quem tomou banho hoje tomou, quem não tomou não toma mais.
1: Rapaz, é assim, né?
3: Tem que tomar banho na água fria, agora eu tomo.
1: Se tiver água é bom, né, Mazinha? Se tiver água é bom. Valeu, Mazinha Trindade, abraço pra você, minha amiga Emanuelita, beijão no coração, também não esquecendo aí, ó, do meu amigo que está na sintonia por cá, ele. Boa tarde, Cris, estou ligado no programa Comando da Tarde, meu amigo Benevaldo Oliveira, esse é moral. Vamos aí a um breve apoio cultural e já volto, é só piscar.
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2: 3:06.
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Brilha. Pois é, aqui você brilha, tá? Lembrando aí que hoje, 22 de maio, o ano é 2026. Lá vamos nós pela direita, porque é contramão na esquerda. Informando a hora certa pra você, 15 horas e 10 minutos.

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0: 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Alô, minha amiga Rosana, abraço para você.
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0: Pois é, abraçando também aí a Cleia, a Jeane e o Nivaldo, todo mundo nativo aí, tá?
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0: E eu convido pra você chamar no 779-99-29-1049. Lembrando que tá valendo ingresso pra você curtir aí, ó. Adilson Biala, o chefe da sofrência. Vai acontecer aí, ó. Dia 30 de maio, a partir das 20 horas, ingresso R$10. Sítio Silvino Pedra Branca. Lembrando você que é na BR-030, a 8 quilômetros de Guanambi, sentido aí a Palmas de Monte Alto. 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Eu, Silvino e todos. 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

0: Pois é, mandando um alô aí pra minha amiga Adriana Santos, também aí pra Elizabeth. Alô, Betinha, se joga, bebê. Não esquecendo também da minha amiga Mazinha, Cabeça Ruim, e Val Pereira em Candiba. Minha amiga Zira Carvalho também em Candiba, beijou no coração. Meu amigo Juca Show, diretamente do Esplaiado para o Mundo.
1: Alô, alô!
0: Alô, minha amiga Arlete, no município de Pindaí, abraço pra você. Luciana, na Fazenda Caraíbas, Tayane, no Alvorada. Minha amiga Ana Paula, na Fazenda Queimada, beijão no coração.
1: Alô!

0: Cris, tudo bem com você, minha linda? Aqui é a Arlete, do município de Pindaí. Respondendo a sua perguntinha, Cris, a ficar sem o celular e fiz apoio da semana, supermercado São Benedito, que está situado no bairro Vila Nova, e o espaço do Silvino, do BNH. Está na 104, está feliz, que nós temos sempre um final de semana abençoado por Deus. Chama na bota, meu amigo, um grande abraço.
1: Valeu, minha amiga Arlete, abraço para você, obrigada pela participação, boa sorte no sorteio. Chegando mais participação, e dessa vez quem cola é meu amigo Juca Show do Esplaiado. Ele diz: Cris, minha favorita, será possível? Sextou com S de escola, nananina não. Sextou com S de sabedoria, sextou com S de saudade, mas se você mandar a verdinha, aí tá tudo certo. Certo, mas escola não, Brasil, calma, calma. E ele pede música, tá? Ele pede música aí com Racionais, artigo 157. E a gente toca já já pra você, tá, menino? Beijo no coração, obrigada pela participação, boa sorte no sorteio.
2: Boa tarde, Cris, aqui é a Val Pereira de Candiba. Respondendo sua enquete, ficar sem internet no celular. Quero participar do sorteio do Supermercado Benedito, que está localizado no bairro Vila Nova, e do espaço do Silvino, do BNH. Tá? 74, tá feliz.
3: Cris, boa tarde, tudo bem? Que é a Luciana, fazendo Caraíbas. Coloca no sorteio e oferecimento do mercado São Benedito. E respondendo a pergunta, Cris, né? O chefe pedir hora extra aí, os 45 minutos, ele entende.
1: É, tá, né? 74, tá feliz. Tá certo também. Valeu, minha amiga Luciana, abraço pra você, obrigada pela participação. Tem mais gente que fala comigo. Boa tarde, Cris, aqui é Sodak, é isso? Quero participar aí do sorteio do frango assado do supermercado São Benedito, participando, tá, bebê? Mandando um abraço pro meu amigo Benevaldo aí na sintonia, beijão no coração, tamo junto, tá? Gratidão aí, tá, menino? Pra você e toda a sua família. Alô, Cris? Oi, bebê. Oi, Cris, boa tarde, tudo bem? Aqui é Gleice Kelly, do bairro Alto Caiçara. Quero participar do sorteio do supermercado São Benedito. Excelente tarde, tá? Na 104, tá feliz. Valeu, minha amiga Gleice Kelly, abraço pra você e obrigada pela participação.
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1: Vamos com mais uma, porque ainda dá tempo. Quem chega por aqui é o nosso amigo Robenilson, do bairro Vomita Mel. Coloca meu nome no sorteio. Boa tarde, Cris, do supermercado São Benedito. Tá na 104, tá feliz. Valeu, meu amigo. Valeu, meu amigo. Cadê o nome, calabreso? Valeu, meu amigo aí, Robenilson. Beijão no coração, tá, bebê? Abraço pra você e obrigada pela participação.
6: Boa tarde, Cris. Aqui é o Zaias Baiano. Gostaria de participar aí do sorteio do supermercado São Benedito. Tá na 104, tá feliz.
1: Valeu, meu amigo Zaias Baiano, obrigada pela participação, boa sorte no sorteio, tá, bebê? Tem mais gente que fala comigo, dessa vez quem chega é o Álvaro, do bairro Alto Caiçara. Boa tarde, Cris, aqui é Álvaro, quero participar do sorteio do supermercado São Benedito. Tá na 104, tá feliz. Alô, Álvaro, abraço pra você, beijos no coração, vamos de música, Brasil. Chegando pra você aí, ó, Shakira, o nome da canção é ele, Neymar.
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0: Eu já não sei.
1: Pois é, tô de volta por cá, lembrando você que hoje, 22 de maio, o ano é 2026, lá vamos nós aí para o último bloco de hoje, tá? Mas amanhã às 9 tem novo Menu 104, a partir das 9 até às 13 com Edson Dutra, o Cafona, a menina branquela da 104. 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

0: Abraçando aí meu amigo Jorginho, Casa dos Pássaros, GBI. Alô, minha amiga Heloísa, também a Poliana, Davi e ele, Jorginho. Casa dos Pássaros, Guanambi. Não esquecendo também do Dário's Bar no bairro Marabá. Alô, seu Dário. João Neto, lavagem de veículos, sistema leve trás no centro da cidade. Alô, meu amigo Jefferson Adriano. 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

0: Pronto, vamos responder aqui, ó. A nossa amiga aqui, ó, Marilza, ela disse: Cris, sou do bairro Alvorada, quero saber onde se encontra aí o café Canjerana. Há dias que é para eu te perguntar. 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Alô, Marius, abraço pra você.
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0: Mandando um alô aí pra meu amigo Matheus. Alô, Matheus, na rua Morro Pará, aquele abraço pra você, tá? Alô, Dola, abraço pra você também. Dola da Construção Civil. Não esquecendo aí também do meu amigo Marcelo, lavador de carro. Beijão no coração aí, tamo junto, tá, menino? Lá vamos nós com as últimas participações, já tem sorteio pra você, tá? Lembrando aí que tá valendo um frango assado delicioso aí do supermercado São Benedito. Também valendo ingresso aí pra você curtir aí, ó, o pré-São João, que acontece dia 30 de maio, lá no sítio Silvino Pedra Branca, sentido a Palmas de Monte Alto, na BR-030, a 8 quilômetros de Guanambi, Bahia, Brasil.
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0: Manda um abraço aí pro meu amigo Tal do Pastel, lá no centro da cidade. Beijão no coração, tá, menino? Alô, meu amigo Chico Boa... Não, meu amigo Chicão do Alto Caiçara.
3: Boa tarde, minha amiga Cris. Estou aqui na escuta. Chicão do Alto Caiçara. Qualquer música que passar aí, ofereço para meus amigos do Caiçara. Vai Brasília, Goiás. Alô, Goiás, vai pra você. E pra todo mundo que estiver na escuta. Chicão do Alto Caixara. Quero participar do sorteio do supermercado São Benedito. É isso aí. Falou, Cris. Boa tarde. Chicão do Alto Caixara tá na 104. Tá feliz.
0: Valeu, meu amigo Chicão, abraço pra você, beijo no coração, tamo junto, tá, bebê? Mandou outro.
3: Boa tarde, minha amiga Cris, estou aqui na escuta. Chicão do Alto Caixara. Qualquer música que passar aí, ofereço para meus amigos do Caixara. Vai Brasília, Goiás. Alô, Goiás, vai pra você. E para todo mundo que estiver na escuta, Chicão do Alto Caixara, quero participar do sorteio do supermercado São Benedito. É isso aí. Falou, Cris. Boa tarde. Chicão do Alto Caixara tá na 104. Tá feliz.
4: Bom dia, Cris. Tudo bom, bebê? Quero participar do frango assado do supermercado São Benedito. Tá
0: participando. Boa tarde. Valeu. Valeu, seu Miguel, centro da cidade, abraço, boa tarde, bebê.
5: Boa tarde, Cris, tudo bem? Aqui é Lara Vasconcelos, do bairro Alto Caiçara. Gostaria de ouvir Marília Mendonça, escreva em ofereço para todos que estiverem na escuta. Cris, gostaria de ganhar esse frango assado, beijos.
6: Boa tarde, Cris. Ô, Cris, coloca meu nome no sorteio do Mercadinho, sou bendito, do frango assado da Vila Nova. Passa uma música aí de Amado Batista, Sonho Dourado, foi ser para o prefeito Nau. Para você, Cris, para Cida do Paraíso, para Betinha, Danilo e Daniel, e para Crede, para toda a galera de Velvinho. Tá na 104, tá feliz, coloca meu nome no sorteio, quero ganhar.
7: Oi, boa tarde. Quero participar aí do comando da tarde aí com a Cris Pinorinho. Também quero ver aí o Pablo do Arrocha. Também toca Tiruliro Baby. Aí pra filha da Cris também. Cris, toca a música aí da sua filha. E digo aí pra todos os ouvintes aí da 104.9, né? Comando da tarde aí com a Cris Pinorinho. Pra mim, que estou aqui ouvindo a 104.9. Ponto 9 para todos os ouvintes, sem exceção de nenhum, também para os aniversariantes aí, dia 22 de maio de 2026.
0: Valeu, meu amigo Marcos Gomes, diretamente de São Paulo para o mundo. Abraço para você, obrigada pela participação. Boa sorte no sorteio. Vou tocar já, tá bem?
8: Boa tarde, Cris. Sou Averino do Vila Nova. Lembrando, Cris, aos ouvintes, para passar no salão de Sueli, que fica do lado da Pai Bahia, subindo em direção à rodoviária. E o Rangão Lancho, situada na Praça do Feijão. E coloca também meu nome no sorteio do supermercado São Benedito, do frango assado. Supermercado São Benedito, onde tem mercadoria de alta qualidade e de bom preço. Tá na 104, está feliz.
0: Falou aí, meu amigo Avelino do bairro Vila Nova. Abraço pra você, obrigada pela participação, tá, menino? Boa sorte no sorteio. Também meu amigo Zezão Santos por cá, ele tá no sorteio também. Beijão no coração, obrigada pela participação, tá, bebê? Não esquecendo aqui também do meu amigo Valteir de Guanambi, quero participar do sorteio, também participando. Obrigada pela participação, boa sorte no sorteio.
9: Boa tarde, Cris. Toca uma música aí pra nós de Pablo e gostaria de participar do sorteio. Gabriela do Beija-Flor.
10: Boa tarde, Cris. É Zira. Quero participar do sorteio oferecido pelo Bar do Silvino, que está localizado no bairro Vila Nova, do supermercado São Sebastião. E quanto à enquete de hoje, é pior ficar sem celular. Quero participar do sorteio. A 104 está feliz.
11: Boa tarde, Cris. Boa tarde a toda a galera do Comando da Tarde. De enquete, né, bem, o que é pior, uma sexta-feira à tarde. É ficar sem internet no celular ou o chefe pedir uma extra no 40 minutos, no segundo tempo. Eu acho que é ficar sem internet no celular, Cris, porque pedindo extra mais, né, você vai ganhar mais, né? Então você já tem que ganhar mais, né? Meio que você vai trabalhar mais, mas você vai ter um extra, né? E quero participar do sorteio do frango aí, oferecimentos do Mercado Benedito, bairro Vila Nova e Espaço Silvino, BNH. Valeu, Beto, 24, tá feliz. Mexe com a suca, tá no fundo. Valeu. E a música fica por sua conta. Beijos.
12: Boa tarde, Cris. Boa tarde, comunidade. Boa tarde. Acertou, né, Cris? Uma ótima final de semana para todos. Que Deus derrama bênção em todos. E quero participar do sorteio. Coloca meu nome no sorteio.
13: Boa tarde, Cris. Boa tarde, galerinha do Comando da Tarde. Sou Poli Rocha aqui do Alvorada. Cris, vou ficar com... É ficar sem internet no celular, né? Oferecimento supermercado São Benedito, no bairro Vila Nova e Espaço do Silvino, BNH. Tá na 104, tá feliz? A música fica por sua conta.
14: Boa tarde a todos. Boa tarde, galerinha do Comando da Tarde.

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1: Tá certo então, Brasil. Abraço pra você, obrigada pela participação. Minha amiga Dani também por cá, beijão no coração. Não esquecendo também aí da Ana Paula, Fazenda Queimada, já passou por cá. Abraço pra você. Minha amiga Mili, também a Luciana. Não esquecendo também da minha amiga Maria Eduarda, Luciene Santana. É, todo mundo por cá. Minha amiga Selminha também, beijos pra você. Alô, Márcio.
2: Olá, galerinha do Comando da Tarde. Uma ótima tarde a todos. Cris, homem de enquete. O que é mais ruim na sexta-feira é o patrão pedir pra fazer hora extra depois do segundo tempo. Você é doido, moço, isso me dá um ódio. Coloca meu nome no sorteio aí. Quando o alôzão fica pra galera da Comércio Araguaia aqui. Uma ótima sexta-feira para vocês todos aí.
1: Valeu, meu amigo Márcio, um abraço pra você. Obrigada pela participação, tá, bebê? Ganha mais, mas aí também trabalha mais, né, bebê? E aí, cestou, como é que fica? Pessoal, a enquete, as participações já foram encerradas, tá? Tem muita participação por cá, graças a Deus, muito obrigada. A gente vai de música agora, todos os nomes que chegou aqui dentro do horário estão participando do sorteio, tá? Chegou mais alguns aqui, mas infelizmente não dá mais pra entrar no sorteio. Vamos de música, porque o tempo passa, o tempo voa, tá, bebê? E Juca Show vai ficar esperando aí numa boa, tá? Alô, meu amigo Marcos Gomes, a Rocha, bebê. Pablo do Arrocha por cá, e aí? Você tá bem? Me diga.

Pois é, você curtiu aí Pirulito Baby, Arthur Gomes, Cebolinha, Beach, a pedido da minha filha Maria Cecília do bairro Monte Pascoal, um abraço pra você. Obrigada, meu amigo Marcos, que me lembrou aí, porque tava esquecida a mãe aqui, tá? Curtiu Pablo do Arrocha, música nova. E a gente chega ao final do programa. Lembrando que amanhã tem novo Menu 104 FM, a partir das 9 da manhã, a Menina Branquela, Cafona, Edson Dutra. Participação aí de Cris Produções, Cristina Pelourinha, a pessoa que nos fala aqui, tá? Às 9 da manhã, muitas participações, aquela resenha boa, Mazinha Trindade, Cabeça Ruim, também tem ele, né? Cafa, tem a Gal Bocão, por cá também. Então você cola participações, brindes, pix pra você. Mas a gente encerra por cá falando aí o nome dos participantes, ou melhor, do sortudo aí do dia, que foi aí do dia e da semana, tá? Foi o número 45 e o número 50. O número 50 foi nossa amiga Polly Rocha, tá levando aí o ingresso aí pra curtir aí, ó, pré São João lá no sítio do Silvino, Pedra Branca, saída para Palmas de Monte Alto, na BR-030, a 8 quilômetros de Guanambi. Ela vai curtir por lá Edson Biala e também aí o Vachamego e Aldi dos Teclado. Lembrando que tem fogueira, também tem amendoino 0800 para vocês. Pode levar criança, não tem problema, espaço muito grande, e também tem pra você lá, ó, muita música, muita sofrência, vai ter também pra você, bebê, arrastar o pé no salão aí até o dia amanhecer. Minha amiga Mazinha Trindade, você é nossa convidada, tá, bebê? E quem tá levando aí o super frango aí do supermercado São Benedito é o número 45 e é o Danilo. Alô, meu amigo Danilo da Construção Civil, beijão no coração, ganhou aí o frango, é só me chamar aí, tá? No Verdinho, no PV, depois das 18 horas. Vamos com a última por cá, meu amigo Juca Show do Espraiado, pediu aí, ó, nada como um dia após o outro, é, chora agora, é, porque Racionais, eu sou 157. Alô, Juca Show, receba, bebê, fiquem todos com Deus, se cuidem e Deus no comando sempre.

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6: 4:08.
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0: Muito bem, pra você ligado na 104 FM, uma ótima tarde. Pra você que tá assistindo a gente pela TV Guanambi, uma excelente tarde. E estamos começando, fiquei sabendo, aqui na 104 FM. E seguimos juntos até às 7 horas da noite com muita informação. Ainda hoje, na condição esportiva, das 4 às 5 da tarde, vamos falar de Libertadores, vamos falar de Sul-Americana, dos jogos que fecharam esta quinta rodada em ambas competições. Vamos falar da rodada do Campeonato Brasileiro, jogos que acontecem no fim de semana, jogos válidos pela que é uma das últimas rodadas antes da pausa da Copa do Mundo. Lembrando, teremos uma pausa no meio do ano com relação à Copa do Mundo de 2026 e essa 17ª rodada de Campeonato Brasileiro Série A e essa 10ª rodada de Série B são as últimas ali rodadas, estão ali pelo menos entre as últimas rodadas antes da pausa para a Copa do Mundo. No mercado de transferências, o Palmeiras anunciou a contratação do zagueiro Alexander Barbosa. O zagueiro argentino deixa o Botafogo e assina com o Verdão até dezembro de 2028. A Conmebol divulgou a data do sorteio das oitavas de final da Libertadores. Ela também vai sortear o mata-mata da Sul-Americana no mesmo evento. GP do Canadá, Antonelli lidera o treino livre com 3 bandeiras vermelhas e Gabriel Bortoleto é o 11º colocado. Essas e outras notícias a gente traz aqui na 104 FM.
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0: Em Guanambi são 4 horas e 16 minutos, 4 horas e 16. Olha, ainda hoje, além dessas informações que iremos trazer aqui, é claro, teremos a condição jornalística com a pessoa do Léo Dourado a partir das 5:30 da tarde. A partir das 5:30 da tarde, o Léo Dourado chega e assim adentramos a segunda parte do Fiquei Sabendo, uma parte focada no jornalismo. Muito bem, para abrir a programação do Fiquei Sabendo, vem aí Simone Mendes, Dois Tristes, tá na Rádio Cidade, tá feliz?

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0: Estamos de volta em Guanambi, são 4 horas e 21 minutos. Estamos de volta com mais informações do mundo esportivo. Olha, estamos de volta para falar de Libertadores e para falar de Sul-Americana. Duas competições que na noite de ontem tiveram a sua quinta rodada dada como encerrada e equipes eliminadas e equipes classificadas. Vamos começar pela Sul-Americana, vamos começar pela Libertadores. Vamos começar pela Copa Conmebol Libertadores, porque na noite de ontem o Independiente Rivadavia venceu o Deportivo La Guaira por 4-2. Com a vitória, o Independiente Rivadavia já está classificado para a próxima fase, se classifica em primeiro com 13 pontos, enquanto o La Guaira, bom, não possui ali mais chances de classificação para a Libertadores, para as oitavas de final, porém possui uma chance ali de se classificar para a Sul-Americana pelo terceiro lugar. Para isso, tem que torcer para uma série de fatores acontecerem, tem que vencer o Fluminense, não só isso também, como tem que torcer para que outros adversários não pontuem. Possui uma chance mínima, mas possui essa chance. Tivemos também a Universidade Católica, que venceu o Barcelona de Guayaquil por 2-0. Com a vitória, a Católica já está classificada para a próxima fase da Libertadores, porém busca agora saber se a classificação será na primeira ou na segunda colocação do seu grupo. Tivemos também o Peñarol, que empatou com o Corinthians na noite de ontem. O Corinthians e o Peñarol ambos estão no grupo E. Com um empate, o Corinthians assegurou a classificação e assegurou ali também a primeira colocação do grupo. Chega aos 11 pontos e não pode ser mais alcançado pelo Platense e vai se classificar, ou melhor, já está classificado como primeiro colocado. Pela Sul-Americana, vamos falar dela, da Copa Conmebol Sul-Americana. Na noite de ontem, o Atlético Mineiro, o Galão da Massa, venceu o Cienciano. Com a vitória, o Atlético Mineiro chega aos 7 pontos. E com isso, tanto a Associação Puerto Cabello, o Cienciano e o Atlético Mineiro, as três equipes estão ali com 7 pontos. Os três estão com 7 pontos. O Atlético está na terceira colocação e precisa chegar na última rodada para vencer a equipe do Puerto Cabello. O Atlético Mineiro, se quiser se classificar, precisa torcer para uma vitória do Puerto Cabello e precisa torcer para que o Cienciano não vença o Juventud. Tem que vencer a Associação Puerto Cabello e torcer para que o Cienciano não pontue, ou melhor, não vença, na verdade, para torcer que o Cienciano não pontue perante ao Juventud. Isso para se classificar em primeiro. Pro Atlético Mineiro se classificar, seja em primeiro ou em segundo, lembrando que na Sul-Americana as equipes que estão na segunda colocação disputam os playoffs, o Atlético só precisa vencer o seu jogo. Somente isso, precisa vencer o seu jogo pela Sul-Americana. Tivemos também ontem o Caracas da Venezuela, que empatou com o Racing. 2-2 foi o placar final da partida e com o empate, o Racing hoje está matematicamente fora da Sul-Americana, não possui mais chances de se classificar para uma próxima fase. Chega aos 5 pontos, o segundo adversário, que é justamente o Caracas, possui ali a condição dos 9 pontos, então vive uma situação bem delicada a equipe do Racing. É uma temporada bem adversa em comparação ao Racing, que em 2024 foi campeão da Sul-Americana, em 2025 chegou nas fases finais da Libertadores e agora é eliminado de forma precoce na Sul-Americana. Situação delicada da equipe do Racing. Tivemos também o Carabobo, que venceu o Blooming por 2-0, vitória importantíssima do Carabobo, porém situação delicada para o Bragantino, pois o Bragantino agora precisa vencer na próxima rodada para que assim possa se classificar pelo menos na segunda colocação, para que assim possa disputar os playoffs da Sul-Americana. E para fechar, na noite de ontem tivemos um empate entre Macará e Alianza Atlético pela Sul-Americana. 0-0 foi o placar final da partida.
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0: Muito Muito bem, falamos de Sul-Americana, falamos de Libertadores. No próximo bloco a gente fala de Brasileirão. Séries A e B, 17ª rodada, o Brasileirão tá pegando fogo, meus amigos. Tanto na parte de cima da tabela, na briga pela liderança entre Palmeiras e Flamengo, inclusive as duas equipes se enfrentam no Maracanã neste fim de semana. E também falar da briga na parte de baixo da tabela da temida zona de rebaixamento. A briga entre Remo, Corinthians, Santos e dentre várias outras equipes, Grêmio, Vitória, que estão ali povoando a parte de baixo da tabela, estão na beira da zona de rebaixamento. Tudo isso acontece nessa rodada, nesta 17ª rodada de Campeonato Brasileiro. E é claro, falar da segunda divisão, falar da Série B e da décima rodada. Os demais jogos, todos eles acontecem neste fim de semana. Em Guanambi, são 4 horas e 27 minutos, 4h27. Vem aí, Tyrone. Tá na 104, tá feliz.

0: Obrigado, lindona. Obrigado. Deus abençoe.
1: Muito obrigado.
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0: Estamos de volta em Guanambi, são 4h38, 4h38 em nossa Guanambi. Estamos de volta com mais informações do mundo esportivo, estamos de volta para falar neste exato momento de Campeonato Brasileiro, Séries A e B, jogos que acontecerão neste fim de semana. Vamos começar pela Série A do Campeonato Brasileiro, a primeira divisão está pegando fogo, 17ª rodada. Amanhã, dia 23, teremos às 5 horas da tarde São Paulo e Botafogo que fazem a abertura desta rodada. O São Paulo vem de uma derrota para o Fluminense no Maracanã, enquanto o Botafogo vem de uma vitória sobre o Corinthians no estádio Engenhão. Teremos também às 5 horas da tarde no estádio Barradão o Vitória, que irá enfrentar o Internacional. O Vitória que vem de uma derrota para a equipe do Bragantino, enquanto o Internacional vem de uma baita de uma vitória sobre o Vasco da Gama, 4-1. Teremos amanhã também, um pouco mais tarde, às 7 horas da noite, no Maião, o Mirassol que enfrenta o Fluminense, que enfrenta o Flusão. O Mirassol vem de derrota, enquanto o Fluminense vem de vitória na rodada anterior a tudo isso. Na Arena do Grêmio, teremos o Grêmio que enfrenta o Santos, às 7 horas da noite, e no Maracanã, teremos às 9 horas da noite amanhã, o último jogo do sábado, o jogo da rodada. Flamengo e Palmeiras, um duelo pela liderança do Campeonato Brasileiro. Se o Flamengo vencer, diminui a distância do Palmeiras para apenas um ponto. Distância essa que hoje está nos 4 pontos, 31 a 35, porém o Flamengo pode chegar a 34. Agora, se o Palmeiras vencer, o Palmeiras chega a 38 pontos, chega a 7 pontos de vantagem e fica muito confortável na primeira colocação. No Mineirão, já no domingo, teremos o Cruzeiro que enfrenta a Chapecoense às 4 horas da tarde. No mesmo horário, teremos no Mangueirão o Remo que enfrenta o Atlético Paranaense. O Remo que busca a vitória, busca sair da zona de rebaixamento e ir para uma posição mais confortável na parte de cima da tabela. Em São Januário, teremos o Vasco da Gama que enfrenta a equipe do Red Bull Bragantino no domingo às 8h30 da noite e teremos o Corinthians que enfrenta o Atlético Mineiro na Neoquímica Arena. E para fechar a rodada, na segunda-feira, no estádio Couto Pereira, o Curitiba, o Coxa, enfrenta a equipe do Bahia às 8 horas da noite.
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0: Vamos falar de Série B, vamos falar da segunda divisão do Campeonato Brasileiro, porque nesse fim de semana teremos rodada, jogos que começam hoje, na verdade. Teremos no Aflitos, o Náutico, que enfrenta o Cuiabá a partir das 7 horas da noite. Amanhã, às 4 da tarde, teremos o Novo Horizontino, que enfrenta o Ceará, no Jorge Ismael de Biasi. Teremos também, nas 4 horas da tarde, o Fortaleza, que enfrenta a equipe do Londrina, nas 4 horas da tarde. Amanhã, às 8h30 da noite, teremos no Alfredo Jaconi o Juventude, que enfrenta o Sport. Já no domingo, o Atlético Goianiense enfrenta o São Bernardo a partir das 4 horas da tarde. Às 4h30, no Rei Pelé, o CRB enfrenta a Ponte Preta. No domingo, às 6h30, teremos na Arena Independência o América Mineiro que enfrenta o Vila Nova de Goiás. Às 7 horas da noite, na Ressacada, o Avaí enfrenta a equipe do Goiás. Às 8h30 da noite, teremos o Operário que enfrenta o Criciúma. E fechando a rodada, na segunda-feira, às 7 horas da noite, o Botafogo de São Paulo enfrenta a equipe do Atlético. Esses são os jogos válidos pela primeira e segunda divisão do Campeonato Brasileiro. Em Guanambi são 4 horas e 43 minutos, 4h43. A gente vai a uma pequena pausa e no próximo bloco a gente retorna com mais informações do mundo esportivo. A gente retorna para falar do Palmeiras, que anunciou a contratação de Alexander Barbosa, ex-Botafogo, e para falar da Comebol, que divulgou a data do sorteio das oitavas de final da Libertadores. E sem falar de Fórmula 1, GP do Canadá, Kimi Antonelli lidera o treino livre com 3 bandeiras vermelhas e o Gabriel Bortoleto é o 11º colocado. Vem aí, Pablo, Mega Sena, tá na 104, tá feliz.

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0: Estamos de volta em Guanambi, são 4 horas e 51 minutos, 4 e 51 em nossa Guanambi. Estamos de volta para falar de mercado de transferências, Conmebol e Fórmula 1. Começando pelo mercado de transferências, o Palmeiras anunciou a contratação do Alexander Barbosa, ex-Botafogo. Ele agora vai vestir a camisa do Verdão, assinou um vínculo até o fim de 2028. O Palmeiras anunciou a contratação do zagueiro Alexander Barbosa na manhã dessa sexta. O contrato é válido até dezembro de 2028, com uma chance de extensão por mais uma temporada. A estreia, ela só vai ocorrer a partir da abertura da janela de transferências no dia 20 de julho, após a paralisação para a Copa do Mundo de 2026. O zagueiro havia se despedido do Botafogo nesta manhã. Ele falou sobre a sua ansiedade para iniciar uma nova caminhada no Brasil, mas está, de certa forma, feliz em chegar em um novo clube e um clube do tamanho do Palmeiras. A equipe paulista pagará $4 milhões, cerca de R$20 milhões, em 4 parcelas, como foi antecipado pelo próprio Globo Esporte, ao qual utilizamos a matéria deles há alguns dias atrás. Olha, falando agora de Conmebol, a Conmebol, ela divulgou a data do sorteio das oitavas de final da Libertadores. Lembrando, nesse sorteio das oitavas de final, acontecerá também o sorteio do mata-mata da Sul-Americana. A Conmebol divulgou a data do sorteio das oitavas de final da Libertadores e da Sul-Americana. O evento, ele acontecerá no dia 29 de maio em Luque, no Paraguai, depois de dada encerrada a fase de grupos das duas competições. Lembrando, estamos fechando ali o fechamento da quinta rodada, já estamos na sexta rodada. Vale destacar que acontecerão no meio desse período aí o encerramento tanto da Libertadores quanto da Sul-Americana. E lembrando, na Libertadores teremos primeiramente ali as oitavas de final, mas antes de acontecer tudo isso, acontece os playoffs de oitavas de final da Sul-Americana, que é um evento que reúne os terceiro colocados da Libertadores e os respectivos segundo colocados da Sul-Americana. As duas equipes se enfrentam. Lembrando, Sul-Americana e Libertadores totalmente diferentes. Na Libertadores, as duas primeiras equipes se classificam para a próxima fase, que no caso é as oitavas de final, e a terceira vai disputar as oitavas, ou melhor, os playoffs de oitavas de final da Sul-Americana. E na Sul-Americana é um cenário diferente, porque apenas o primeiro colocado se classifica para a fase de mata-mata, para a fase de oitavas de final, enquanto o segundo colocado disputa os playoffs de oitavas de final contra algum terceiro colocado da Libertadores. Em Guanambi são 4 horas e 53 minutos, 4h53. Para fechar, vamos falar do GP do Canadá, vamos falar do Kimi Antonelli, que liderou o treino livre com 3 bandeiras vermelhas. A sessão teve um acréscimo de 15 minutos e durou 1 hora e 20 devido a uma série de incidentes. Só nos primeiros 23 minutos tivemos ali essa série de incidentes. Russell e Hamilton completaram o top 3, com na liderança tendo ali o Kimi Antonelli. O único treino livre do GP do Canadá da Fórmula 1, que aconteceu nessa sexta-feira em menos tempo de pista que o ideal, tivemos ali a condição de que foi liderado por Kimi Antonelli, com uma volta de 1 minuto, 13 segundos e 402 milésimos. A sessão, foi estendida e acabou durando 1 hora e 20, devido aos incidentes antes mesmo da primeira meia hora, incluindo uma marmota que foi atropelada por Alexander Albon. George Russell e Lewis Hamilton completaram o top 3. E Gabriel Bortoleto ficou na 11ª colocação. Rapaz, no meio do treino livre, os caras atropelaram uma marmota. Além disso, tivemos outras situações que envolveram e que causaram ali essa série de acréscimos e a duração de 1 hora e 20 do treino livre. Lembrando, Kimi Antonelli na liderança, e tivemos também completando o top 3 Russell e Lewis Hamilton. E o Gabriel Bortoleto ficou na 11ª colocação.
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0: Em Guanambi são 4 horas e 55 minutos, 4 e 55. Lembrando, chegamos ao fim do momento esportivo, mas com o fim do momento esportivo, temos ali a segunda parte do Fiquei Sabendo. Daqui a pouco, às 5h30 da tarde, o Léo Dourado chega e apresenta a segunda parte do Fiquei Sabendo com a minha pessoa, o Matheus Ferreira. Lembrando, área policial, política, saúde, educação e economia, os mais diversos temas você encontra aqui no Fiquei Sabendo a partir das 5h30 da tarde. Em Guanambi, são 4h56. Vem aí, Natan. Tá na 104, tá feliz.
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0: Segura, segura, M10. E aí, gente?
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0: bem, estamos de volta em Guanambi neste exato momento. São 5 horas e 32 minutos, 5 e 32 em nossa Guanambi. Estamos de volta para falar da condição jornalística. Tudo que aconteceu em Guanambi, na Bahia, no Brasil e fora dele, nas últimas 24 horas, será relatado neste exato momento. E tudo que poderá acontecer nesse fim de semana será citado aqui por nós da Rádio Cidade 104,9. A minha pessoa, Matheus Ferreira, e o nobre Léo Dourado. Leozão, uma excelente tarde a você, meu querido colega.
1: Matheus, é sempre bom falar com você. Boa tarde para você que se liga no som da sua Rádio Cidade 104 FM. Vamos juntos, Matheus, até às 7 da noite. Tá? Com muita informação, muita coisa que acontece em Guanambi, na Bahia, no Brasil e fora dele. A você que está ligado conosco, obrigado pela carona. Para você em qualquer lugar desta terra ou ainda ligado em qualquer lugar, nível mundo, através do Radiosnet ou qualquer outra plataforma, valeu. Lembrando sempre que nós estamos ao vivo, não só no seu radinho, no Dial, mas também na TV Guanambi, para você nos assistir, para você nos ver de fato, não é? Então, vai lá, acesse a TV Guanambi e nós iremos juntos, portanto, repito, até às 7 da noite com muita informação para você, tá? Participações ou quem sabe queixas, reclamações, tudo 99 29 104 9 99 29 104 9. Eu quero muito ouvir o som da sua voz. Nós temos muitas informações aqui, queridos. Nós temos muita coisa para colocar em evidência. Vamos começando, viu, Teu? Inclusive ontem, quando eu falei aqui daquela condição do das linhas, né, dos ônibus, o pessoal ficou empolgado, viu? Pessoal, muito empolgado mesmo. Recebi muitas mensagens aqui ontem à noite, após a nossa saída do programa, Mateuzinho. Muita gente falando sobre essa condição, portanto, dos transportes todos, não é? Vamos lá, vamos começar então o nosso Fiquei Sabendo de hoje. Tem muita informação para você, tá, amigos? Informações, inclusive, que retratam um pouco do que está vivendo ou sendo vivenciado aí por nós na área policial, na política, diversas situações, né? Os cenários, eles estão o tempo todo oscilando, tá? O tempo todo mesmo. Eu digo isso porque agora, com essa condição política, meus amigos, toda hora nós estamos vendo a novidade. Essa condição política, o tempo todo, está nos dando aí diversas novas janelas. Veja, nós vamos viver agora a condição eleitoral em outubro, né? As eleições para presidente da República, para governo do Estado, federal, para os senadores, né? Deputados federais, estaduais. E nós já vimos algumas situações aqui, como, por exemplo, ontem nós falamos das vaquinhas online, que foram liberadas, lembra, Teu?
0: Sim, citamos aqui sobre elas.
1: E muita gente está com medo aí de doações, como foi, por exemplo, o caso do Vocaro, as doações que aconteceram através do Banco Master, ou de pessoas ligadas a ele. Muito político que está aí com medo, é natural que seja assim, não é? Porque é o mandato dele que está em jogo. E o que saiu hoje, e nós vamos colocar em evidência aqui agora, uma outra situação interessante. Vocês se lembram, amigos, você que me ouve agora, você que é eleitor, você que é eleitora, você que acompanha os debates políticos, você que está sempre antenado, antenada, quantas foram as igrejas, que abriram seus espaços para que candidatos fossem lá fazer realmente uma espécie de comício? Quantas foram? Diversas. Nós tivemos aqui vários locais de pregação religiosa sendo utilizados para comícios políticos. Foram vários. Eu não conseguiria aqui citar, mas se eu der um Google ali, eu pegaria aqui tranquilamente 10 ou 12 possibilidades. Tá? Os templos religiosos se tornaram casas de eleição. Ou de campanhas. Não é? Só que o entendimento do TSE, meus amigos, e isso saiu ontem, este entendimento foi colocado em evidência ontem. Ele deixou claro que a partir de agora está proibida, de forma bem clara e ficou muito transparente para todos, que não poderemos mais, vocês que são candidatos, utilizar igrejas para campanhas políticas. Os templos religiosos não mais poderão ser utilizados. Nós vimos aí muita coisa voltada para a igreja nos últimos tempos, que estava saindo do foco que é a conexão com Deus, de qualquer que seja a religião de matriz africana, evangélico, católico, enfim, qualquer um. Estava sendo usado como palanque político. Pelo Brasil aconteceu muito. conexão com Cristo ficava de fora, mas a condição de ter homens que estavam ali nos púlpitos e mulheres falando ou pregando naquele momento para ganhar votos, né? Caiu por terra, tá? Achei muito interessante, inclusive, esta possibilidade. O TSE, ele manteve, senhoras e senhores, a cassação dos registros de candidatura da prefeita Fabíola Alves da Silva e do vice-prefeito César Silva, também um vereador chamado Pastor Lilo, isso no município de Votorantim. Essa decisão, ela reforça o entendimento da Justiça Eleitoral de que espaços de denominações religiosas não podem ser utilizados para campanhas eleitorais aqui no país, consolidando assim a proibição do uso de estruturas religiosas para promoção político-eleitoral. Esta condenação, emitida pelo Tribunal Regional Eleitoral de São Paulo, baseou-se no uso de um templo da Igreja do Evangelho Quadrangular de Votorantim para promoção política, evidenciando ou deixando evidente por vídeos de um culto onde um pastor declarou apoio a um candidato. Além disso, a Corte Eleitoral apontou abuso de poder econômico relacionado ao aumento do aluguel de um imóvel da igreja pela prefeitura, caracterizando assim benefício direto à instituição religiosa por meio de ações da administração municipal. Esse caso de Votorantim, meus amigos, ele foi utilizado como modelo, tá? Para que a justiça entendesse que deveria ficar terminantemente proibido o uso de igrejas em campanhas políticas. E realmente, amigos, e realmente não cabe. De fato e verdadeiramente não cabe. Porque todos os fiéis que estão ali naquele momento, eles estão ali justamente para fazer uma conexão com o Deus vivo, uma conexão com Cristo, não é? Vão para buscar um alívio para a alma, vão para pedir algo em oração para os seus, alguém que está enfermo, alguém que está preso, está encarcerado, alguém que está enfrentando um problema difícil. A igreja tem esta finalidade, a conexão com Deus. Mas aí os políticos, ou alguns políticos, não posso aqui jamais generalizar, né? Alguns políticos entenderam que aqueles espaços poderiam ser utilizados através de um, neste caso aí da Igreja Votorantim em especial, através de um pastor, que nada mais é do que um cuidador de ovelhas, né? As pessoas são as ovelhas, o pastor, enfim. E ele, através do pastor, arrebanhar aquelas pessoas todas, transformando a sua fé em votos. A justiça agora proibiu. Este foi um exemplo. Este aqui foi um exemplo. Mas existem outros tantos pelo Brasil, tá? Onde os templos religiosos estão sendo utilizados para esta condição política. E não pode. Olha, se ele tivesse feito um jantar na casa de alguém, um jantar para apoiadores, aqueles que estavam envoltos aqui, os que foram por mim citados, né, que agora estão sendo caçados, um jantar na casa de alguém, enfim, talvez tivesse ali um entendimento diferente. É numa casa, é privado, enfim, sem problema, só vai quem é apoiador dele. Mas daí você ir à igreja lotada de fiéis que, repito, estavam ali em busca da cura, do milagre, do atendimento das orações feitas para o bom Deus, né? Eles foram até lá para justamente usar da fé dessas pessoas para que fosse convertido em voto. E agora o Tribunal Superior Eleitoral está proibindo o uso de igreja em campanha política. Um passo fantástico dado pela justiça, e é importante, tá? Nós já havíamos falado sobre isso aqui diversas vezes, assim como outros colegas também devem ter falado sobre isso. É o uso da fé para a condição de voto, tá? E agora está aí terminantemente proibido o uso de igrejas em campanhas políticas. Os candidatos, para finalizar, agora são 5h42, os candidatos esse ano vão ter que serem muito criativos na condição de captação de novos votos. Digo isso porque o mundo vem mudando, não é? E a internet vai ser realmente o grande centro de convenções. a inteligência artificial, a condição de convencer pessoas, me refiro a disparos em massa, porque você poderá, óbvio, fazer uma visita na comunidade X, na cidade Y, mas a condição do disparo em massa para atingir várias pessoas de uma vez, internet. Inclusive a justiça permitiu isso agora para os políticos, né? O disparo em massa, tá? E eles terão de ser muito criativos. As assessorias, as campanhas, eu não tenho dúvida, porque aí estão eles perdendo vários espaços, né? E agora vão ter que utilizar das armas que têm, internet, por exemplo, para tentar buscar mais pessoas. Mas, repito, o Tribunal Superior Eleitoral proibiu o uso de igrejas em campanha política. Ai, lasqueira. Agora são 5 horas e 43 minutos, a gente volta já já com outras informações para você.

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1: 5:44.
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0: 7:46.
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2: 5:50.
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4: Muito bem, já estamos de volta, meus queridos, agora em nossa linda Guanambi. São 5:51. Já já nós teremos o padre Ezequiel Dal Pouso trazendo aqui informações para acalmar os nossos corações, né, queridos? Já já, portanto, nós teremos o querido padre Ezequiel Dal Pouso, tá? Olha, nós tivemos um gravíssimo acidente registrado, amigos, aqui na BR-030. E, lamentavelmente, uma morte foi computada, tá? Esse acidente envolve um adolescente de 15 anos que não resistiu aos ferimentos após o capotamento de um veículo. Trata-se do querido e jovem Vitor Gabriel Moreira Reis, 15 anos. Ele morreu após um grave acidente registrado na manhã de hoje, sexta-feira, dia 22, aqui em um trecho da BR-030, inclusive entre Palmas de Monte Alto e Iuiú, tá? O acidente aconteceu na estrada da Fazenda Canabrava, zona rural de Uiú, após um Fiat Uno branco capotar as margens da rodovia. Além disso, Vitor estava no veículo com outras 4 pessoas da mesma família, sendo 2 mulheres e 2 crianças. Todos os ocupantes ficaram feridos e foram socorridos por equipes do Serviço de Atendimento Móvel de Urgência, com apoio de profissionais de Palmas de Monte Alto e da Unidade de Suporte Avançado de Guanambi. Acontece, amigos, que segundo informações, o Vitor Gabriel apresentava um quadro considerado menos grave, isso inicialmente. No entanto, durante o atendimento médico, o estado de saúde do adolescente piorou rapidamente. Ele ficou inconsciente, precisou ser entubado, mas não resistiu aos ferimentos e morreu por volta das 9:48 na unidade hospitalar. Uma criança de 4 anos sofreu escoriações no crânio e foi transferida para o Hospital Geral de Guanambi. Outra criança de 7 anos sofreu um corte na região frontal da cabeça e está em observação médica, mas não existe ali sinais aparentes de fraturas. As vítimas adultas, elas foram identificadas como sendo de iniciais MSM e VMDAS, ambas de 37 anos. Uma delas sofreu uma fratura exposta na perna e reclamava de fortes dores no ombro. A outra também sofreu diversas fraturas. As 2 mulheres também foram transferidas para o HGG aqui em Guanambi. E até o momento, as causas do capotamento ainda não foram divulgadas oficialmente pelas autoridades. Tivemos acesso aqui a fotos, a vídeos, e realmente foi assim um negócio macabro, tá? O capotamento foi terrível. Não sabemos quais são as causas, vamos aguardar o que vai dizer a perícia, mas é triste, né, amigos? É lamentável a quantidade de acidentes que vem acontecendo aqui, por vezes imperícia, imprudência. Essa semana aqui na BR-122, próximo à Pedreira Morim, um carreteiro, olha o prejuízo do cara, para não matar uma pessoa ou várias pessoas num carro, ele capotou a carreta dele. Ele estava na sua mão. No momento em que um veículo tentou uma ultrapassagem indevida, não dava para ultrapassar, porque vinha outra carreta no sentido contrário, espaço muito curto. Quando o cara meteu o carro, o motorista da carreta viu que ia dar um problemaço, ele virou o seu veículo. É uma manobra utilizada pelos motoristas, o chofé, geralmente ele faz isso, para evitar qualquer que seja a morte ou um problema maior. O carro dele vazio, né, ou com pouca carga, ele capotou o caminhão. Ele puxou o volante com muita força, né? E capotou o veículo, tá? É terrível, muita imprudência, muita imperícia. Neste caso aqui, eu entendi que o rapazinho estaria na parte da frente do veículo. Não posso afirmar se ele era motorista ou passageiro. Não posso fazer isso. Mas, lamentavelmente, o fato é que ele perdeu a vida muito jovem, uma criança, né? 15 aninhos, e foi morar ao lado do bom Deus. Nosso trânsito extremamente violento, mas também existe ainda, amigos, por incrível que pareça, Mesmo que muitas informações cheguem, as reciclagens feitas com muita frequência, mas as pessoas estão completamente desligadas. É com a tela de celular do lado do volante, outros estão ali com o celular conversando com outra pessoa numa pista como essa, sabe? É terrível, tá? Nós temos que ter discernimento, né? Entender que existe ali a condição de uma viagem que está posta, do transporte de várias pessoas que se amam no mesmo veículo, tudo isso tem que estar sempre evidenciado. Agora são 5 horas e 56 minutos em nossa linda Guanambi.
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4: 5h56, eu quero muito ouvir a sua voz, Mateusão, diga.
0: Léo Dourado, a Polícia Civil do Estado do Rio de Janeiro, muito eficiente, apreendeu 200 mil figurinhas falsificadas da Copa do Mundo em Nova Iguaçu. Os cromos, eles serão submetidos à perícia e, posteriormente, inutilizados por violarem os direitos de imagem e do consumidor. A Polícia Civil apreendeu na noite da última quinta-feira, dia 21, no caso ontem, um carregamento com 200 mil figurinhas falsificadas do álbum da Copa do Mundo em Nova Iguaçu, na Baixada Fluminense. Os agentes da Delegacia de Repreensão aos Crimes contra a Propriedade Imaterial localizaram o material no compartimento de carga de um caminhão. Em meio a tudo isso, as figurinhas foram submetidas à perícia e, posteriormente, serão consideradas e constatadas como inutilizáveis, por violarem direitos de imagem e do consumidor. A investigação segue em andamento para apurar a rota de circulação das falsificações, identificar o local de produção e, é claro, esclarecer como o material seria distribuído. Olha só, rapaz, o brasileiro, ele é malandro, ele é esperto. 200 mil figurinhas falsificadas que foram apreendidas. Mas se você parar pra pensar, e isso é um questionamento que eu quero trazer aqui pra você, nobre Léo Dourado.
4: Sou todo ouvido.
0: Não só a você, mas os ouvintes também. A figurinha pra Copa do Mundo, os pacotinhos, eles estão custando na faixa dos R$7. E cada pacote possui 7 figurinhas. Você está pagando R$1 por cada figurinha. O álbum da Copa, o álbum normal de capa mole, está custando R$25. De capa dura, R$75. Ou seja, inclusive a matéria que destaca muito bem que as figurinhas, elas estavam sendo direcionadas a alguns pontos e centros de venda, onde seriam distribuídas na faixa dos R$4 a R$3. Junto a outros álbuns que também estavam presentes ali, que estariam sendo vendidos, o álbum de capa dura R$45 e o de capa mole R$10. Ou seja, o brasileiro, ele é malandro. Ele conhece das expertises da vida. É a pirataria, meus amigos. É o Piratex, como a gente conhece.
4: É. Terrível, mas dançou, né, Teu?
0: Dançou, meu amigo. Já era. Caiu na mão dos homens da lei, já era, meu amigo.
4: É, o grande problema, Matheus, de todo esperto é achar que todo mundo é besta, né?
0: É.
4: Esse é o grande problema. Pô, povo é besta, vou fazer isso aqui.
0: Essa era já passou, meu amigo. Essa era já acabou.
4: É terrível. Mas que bom. A nossa polícia, Matheus, dá baques consecutivos no mundo do crime com uma regularidade muito grande. E o que me impressiona é o seguinte: os caras falsificam tudo, os caras querem levar vantagem em tudo. Até figurinha, que é uma espécie de diversão, não é? Seria o prazer para aqueles amantes do esporte. Os caras falsificam. Vão falsificar o que mais, Matheus?
0: Rapaz, eu tô com medo de falar aqui o que não eles vão falsificar. Porque senão não fala, o horário não nos permite.
4: Peraí, não fala não. Eu também fiquei preocupado que você ia falar que a sua cara mostrou aqui. Não fale não. Daqui um dia eu vou falsificar. Não, deixa pra lá.
0: Não, esse aí já falsificaram também.
4: Ah, já?
0: Já.
4: Ih, lasqueira. São 6 horas, meus queridos amigos, em nossa Guanambi. Vamos trazer uma outra informação aqui no programa. Daqui a pouquinho nós iremos ouvir o querido padre Ezequiel Dalpozo, tá? Tem muita coisa pra ser colocada aqui em evidência nesta tarde agradável de uma sexta-feira. Aliás, sextou, né? Chegou o final de semana, tá todo mundo aí empolgado. Muito bem, espero que as coisas aconteçam sim na sua vida, tá? Olha, amigos, veja bem. Nós temos aqui, ou tivemos, né? Porque aconteceu mais cedo, mas até falamos sobre isso durante a semana. Hoje em Guanambi, a Defensoria Pública realizou o mutirão Mães em Ação, tá? A Defensoria Pública do Estado da Bahia realizou hoje, pela manhã, o mutirão Mães em Ação aqui em Guanambi. A iniciativa ofereceu atendimento jurídico gratuito para demandas relacionadas à pensão alimentícia, visando garantir os direitos de crianças e adolescentes. O serviço foi disponibilizado, repito, das 8 ao meio-dia, tá? aconteceu no Econúcleo aqui em Guanambi, que fica ali no bairro Santo Antônio. Esse mutirão, ele integrou uma série de ações itinerantes da DPE Bahia, que percorreu mais de 30 cidades da Bahia durante o mês de maio, prestando assistência jurídica às mães solo e famílias em situação de vulnerabilidade social. Para receber o atendimento, as pessoas que estiveram lá apresentaram tão somente RG, CPF e comprovante de residência, ainda a certidão de nascimento dos seus filhos, além de informações da parte contrária nos casos de solicitação de pensão alimentícia. Aconteceu hoje, meus amigos, tá? A Defensoria Pública do Estado da Bahia realizou hoje, portanto, este mutirão chamado Mães em Ação, iniciativa massa. Vem aí o Padre Ezequiel Dalpozo, a gente volta já já.
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7: 6:02.
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9: Olá, meu amigo, olá, minha amiga ouvinte. Estamos juntos para este momento de oração, de bênção. Sou o Padre Ezequiel. Sexta-feira é também hora de agradecer. E o pensamento de hoje é: somente quem perguntar a si mesmo sobre sua missão neste...
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0: Rezemos juntos. O anjo do Senhor anunciou a Maria, e ela concebeu do Espírito Santo. Ave Maria, cheia de graça, o Senhor é convosco, bendita sois vós entre as mulheres, e bendito é o fruto do vosso ventre, Jesus. Santa Maria, Mãe de Deus, rogai por nós, pecadores, agora e na hora da nossa morte. Amém. Eis aqui a serva do Senhor, faça-se em mim segundo a vossa palavra. Ave Maria, cheia de graça, o Senhor é convosco, bendita sois vós entre as mulheres, e bendito é o fruto do vosso ventre, Jesus. Santa Maria, Mãe de Deus, rogai por nós, pecadores, agora e na hora de nossa morte. Amém. E o Verbo se fez carne e habitou entre nós. Ave Maria, cheia de graça, o Senhor é convosco, bendita sois vós entre as mulheres, e bendito é o fruto do vosso ventre, Jesus. Santa Maria, Mãe de Deus, rogai por nós, pecadores, agora e na hora de nossa morte. Amém. Rogai por nós, Santa Mãe de Deus, para que sejamos dignos das promessas de Cristo. Oremos. Derramai, ó Deus, a vossa graça em nossos corações, para que, conhecendo pela mensagem do anjo a encarnação do vosso Filho, cheguemos por sua paixão e cruz à glória da ressurreição. Por Cristo nosso Senhor. Amém. E agora sobre você, a bênção de Deus. O Senhor esteja convosco, Ele está no meio de nós. Por intercessão de Nossa Senhora, desça sobre você, sobre a tua casa, sobre a tua vida, sobre a tua saúde, sobre o teu trabalho, a bênção de Deus. Em nome do Pai, do Filho e do Espírito Santo. Amém. Um forte abraço, um ótimo fim de semana e até segunda-feira.
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6: Muito bem, queridos, vamos lá, porque nós já estamos de volta na sua rádio Cidade 104 FM, em nossa linda Guanabi, são 6

0: participando conosco, está aqui o André. Valeu, Andrezão, um abraço para você, obrigado pelo carinho da sintonia, valeu. Eu vou trazer as mensagens já já, tá bom? Tem muita gente aqui ligada, daqui a pouquinho eu trago sim essas mensagens todas, não é? Amigos, o pessoal tá perguntando aqui sobre a festa da igreja de Santa Rita, né? Acaba hoje, viu? Para quem tá interessado em ir para lá, ontem teve um forrozão lá com o padre Edson. Padre, gente boa, coisa boa, viu? Muito bom. E os festejos acabam hoje, tá? Para quem perguntou sobre isso, aqui eu vejo algumas mensagens e uma delas fala sobre quando acabam os festejos na Santa Rita. É hoje, né? Pelo menos a informação que eu tenho é que é hoje. Já foi lá, Teu? Já foi lá na Santa Rita?
1: Rapaz, eu fui lá no último domingo, inclusive. É. Local show de bola. Tive prazer de degustar as guloseimas ao qual estão disponíveis lá. Preços acessíveis, aliás. Oi. E é um ambiente muito bom, um ambiente familiar. É claro, tem a culminância da condição religiosa, que é o fato, é o prato principal, de certa forma, deste evento. Mas também existem outras situações. Tem barraca da Futrica, não só isso também, como tem todos os alimentos. É um ponto em que você pode encontrar os seus amigos. É um ambiente muito saudável, nobre Léo Dourado. Você já foi lá?
0: Mas eu fui. Mas me disseram que o pessoal não tá esperando a turma sair da missa, não. Estão comendo tudo lá.
1: Não, não. Lá eles estão comendo com antecedência.
0: A missa. Não tá esperando a missa acabar, não, rapaz. O pessoal sai da missa, sai com fome. Que é isso? Tem que deixar o pessoal comer, rapaz. Que é isso? Muito bem.
1: Eu não vou mentir que eu usei dessa tática.
0: A comer a velha farofa, né? Muito bem, Matheusão. Vamos lá. Deixa eu trazer outros informes para você ligado no som da nossa rádio. Aliás, um abraço pros amigos em Monte Alto, viu? Monte Alto vai fazer agora. Agora no final do mês, próxima semana, 186 anos de emancipação política. E nós temos aqui muitos amigos de Monte Alto, né? Que estão sempre participando conosco, deixando ali as suas mensagens, deixando aqui as suas falas. É importante demais. Aliás, falando em cidades da microrregião, o Tribunal de Contas dos Municípios recomendou a rejeição das contas da Prefeitura de Lapa e aplica multa ao ex-prefeito, o senhor Fábio Nunes. O Tribunal de Contas dos Municípios da Bahia recomendou, durante a sessão realizada na última quinta-feira, ontem, dia 21, a rejeição das contas da Prefeitura de Bom Jesus da Lapa, referentes ao exercício de 2024, sob responsabilidade do prefeito, o senhor Fábio Nunes Dias. Segundo o parecer do relator do processo, conselheiro Paulo Rangel, a decisão foi motivada pela ausência de recursos suficientes para cobrir despesas inscritas como restos a pagar, situação considerada irregular pela Lei de Responsabilidade Fiscal. Além disso, conforme informações que foram obtidas pela imprensa, o tribunal também apontou problemas nos investimentos obrigatórios na área de educação. De acordo com a análise técnica, o município aplicou apenas 8,28% dos recursos em manutenção e desenvolvimento do ensino, percentual abaixo do mínimo constitucional, que é 25%, realmente muito distante. O relatório ainda apontou que a gestão destinou 48,10% dos recursos do Fundeb para pagamentos dos profissionais da educação básica, inferior ao mínimo de 70%. Exigidos pela legislação. Diante das irregularidades, os conselheiros aprovaram multa no valor de R$10.000 ao ex-gestor e determinaram o encaminhamento de representação ao Ministério Público Estadual para apurar possível ato de improbidade administrativa. Vale lembrar, amigos, que ainda cabe recurso desta decisão. 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
1: Léo Dourado, o Enem publica o edital para a prova de 2026. As inscrições para a prova, elas estão abertas a partir da segunda-feira e vão até dia 5 de junho. O Ministério da Educação e o INEP divulgaram as pesquisas e também as condições válidas para o Enem 2026. As inscrições para o exame começam na próxima segunda-feira, dia 25, e vão até 5 de junho. Os estudantes devem se inscrever pela página do participante. A taxa custa R$ 85,00 e o prazo para o pagamento é 10 de junho. O pagamento pode ser feito por boleto, Pix, cartão de crédito e débito em conta corrente ou poupança, a depender do banco. Já as provas serão aplicadas nos dias 8 e 15 de novembro. Uma das novidades desse ano é a inscrição automática de alunos do terceiro ano do ensino médio da rede pública. Do ensino, inclusive, essa é uma novidade que foi aprovada, porque no ano passado houve muitos problemas com relação a inscrições de alunos do terceiro ano e eles vieram agora com essa novidade, a inscrição automática, que é feita com base nos dados enviados

0: pelas redes de ensino ao Ministério da Educação. Outra mudança é a ampliação do número de locais para aplicação do exame. 10 mil escolas. Tivemos essa ampliação, 10 mil instituições educacionais. E de acordo com o Instituto Nacional de Estudos e Pesquisas Educacionais, Anísio Teixeira, com a mudança, estima-se que 80% dos concluintes da rede pública farão exame na próxima escola. Ou melhor, na própria escola ou em escolas próximas, instituições educacionais próximas de sua residência ou onde estão matriculados. Muitas novidades positivas para o Enem deste ano, né, Eldorado?
1: Verdade. Que bom, Matheus. A educação realmente transformando vidas e dando oportunidades, né? O que é preciso que seja feito com frequência. 6:15, informa a Rádio Cidade. Apex Futura, é assim que se chama a instituição de pesquisas. Apex Futura. Os nomes são todos sempre muito invocados, né, Matheus?
0: Exatamente. Alguns são siglas, adaptações, outros já são nomes meio diferentes, né?
1: Apex Futura. De acordo com a Apex Futura, Lula assume a liderança após queda de Flávio Bolsonaro. Esse levantamento, inclusive, registra um recuo de 4,7 pontos do senador após a divulgação de mensagens do caso Master. Não tinha como ser diferente, né, amigos? Caso Master deu uma melada aí, o Flávio tá tendo que se explicar todo dia. Ele deu no dia de quarta, na última quarta, dia 20, salvo engano, foram 4 entrevistas.
0: Nossa,
1: é muita, num dia só, é muita 4 coisa.
0: 4 entrevistas, tudo pra isso justificar. Que ele pediu dinheiro pra fazer o filme do pai.
1: É, pra ele, enfim, o que querem justificativas, né? A pesquisa Apex Futura, divulgada na sexta-feira, dia 22, hoje, mostra mudança no cenário eleitoral nacional após a repercussão das mensagens trocadas entre o senador Flávio Bolsonaro, do PL, e o banqueiro Daniel Vorcaro. O levantamento realizado entre 15 e 20 de maio aponta queda de 4,7 pontos percentuais do senador em uma simulação de segundo turno contra ele, o presidente Luiz Inácio Lula da Silva, do PT. Segundo o Instituto, Flávio aparece agora com 42,2% das intenções de voto, enquanto Luiz Inácio marca 47,7%. No levantamento anterior, divulgado em 11 de maio, o senador tinha 46,9% e o Luiz Inácio petista tinha 44,4%, ou seja, o cenário de empate técnico. Com a nova pesquisa, Lula agora lidera fora da margem de erro, que é de 2 pontos percentuais. Para mais ou para menos. O Daniel Vorcaro conseguiu lascar com muita gente, hein?
0: E pretende acabar com a vida de muitos ainda.
1: Ainda vai lascar com outros,
0: né? Ainda outros serão premiados na delação premiada dele.
1: É, rapaz, tem gente aí que já comprou a passagem, só não sabe que dia é a viagem, mas já tá com a passagem lá, pronto.
0: Tá na mão.
1: Já. O que tá na mão, na verdade, é outra coisa.
0: Sei, compreendo, Leodorado. O sinal aqui foi muito explícito.
1: Foi claro?
0: Foi claro, objetivo.
1: Ok, querido. Muita gente com muita coisa na mão, Matheus. Mas vamos aguardar, né, e ver.
0: E tá trancado, viu?
1: Ai. Oh, meu Deus! Olha, tá chegando a época mais gostosa do ano, né, amigos? E a Praça do Feijão aqui em Guanambi tá ficando linda, tá? Eu passei por lá, tive a condição de ver a praça sendo ornamentada, a cidade já está vivendo esse clima junino, né? As banderolas sendo colocadas ali. Um abraço para o Edvaldo, é quem está à frente ali da condição da colocação das banderolas, né?
0: A ornamentação da praça.
1: A ornamentação, isso. Não, nesse caso, teu, a ornamentação da praça está a cargo do querido artesão Francisco Donato.
0: Claro.
1: Ele que faz parte da equipe do Dr. Diego Pi na Secretaria de Cultura,
0: sim,
1: né?
0: Sim.
1: Excelente profissional, o Francisco, mandando muito bem. Passei por lá, os andaimes todos colocados, aquele cenário bonito já colocado ali, né? Todo mundo já preparado. Inclusive, o pessoal já tá aí buscando possibilidades para colocar as barraquinhas na praça, saber como é que vai ser. Bacana. Um ano eleitoral, né? Sempre um ano muito aguardado. Todos os anos são maravilhosos. Mas o ano eleitoral, ele tem uma química diferente.
0: Ele,
1: não é?
0: Tem algo no ar diferente.
1: Ele tem um molho, Matheus.
0: É.
1: O Tchan tem.
0: Sim, muito.
1: Sim.
0: Muito.
1: O Tchan
0: tem. Por cima e por baixo.
1: É verdade. Então, o que acontece? A cidade já entrou no clima, né, queridos? O amigo Edvaldo com as equipes lá, eu passei lá hoje algumas vezes e vi ali ao lado da casa de Dona Dedé, não é? Naquele trecho ali que compreende o centro da cidade, o coração da nossa Guanambi. Banderolas já postas, pessoal passando, né? Dizem até que dá pra sentir o cheiro do quentão.
0: Olha só, rapaz.
1: Do amendoim. Passa por lá, já, ó o cheiro dele.
0: Ó o quentão.
1: Ô, beleza.
0: Rapaz.
1: Muito bem. Break rápido, a gente volta já. Se não vou...

0: 6:19.
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3: Já estamos de volta na sua rádio Cidade 104 FM, é muito rápido, e de volta estamos para falar dos nossos nobres e queridos parceiros. É importante nós trazermos aqui esses apoiadores que diariamente estão conosco, trazendo o melhor para você, amigo ouvinte, você que está aí ligado e sempre busca algo novo para sua vida. Portanto, Matheus, vamos dar início, e eu quero muito ouvir a sua voz. Diga, Matheusão, vamos lá.
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3: Muito bem, já de volta, vamos trazer aqui outros informes para você, também nível Brasil. E a Deolane. A Deolane, a influenciadora que foi presa, né? Uma operação da Polícia Civil com o Ministério Público de São Paulo prendeu ontem a influenciadora digital Deolane Bezerra. Ela é suspeita de envolvimento com a facção criminosa Primeiro Comando da Capital. Batizada de Operação Vernix, a ação é a terceira fase de uma investigação que começou em 2019. Na ocasião, policiais penais apreenderam bilhetes com detentos da penitenciária 2 de Presidente Venceslau. Os manuscritos revelaram elementos relacionados à dinâmica interna do PCC, a atuação de lideranças do crime organizado e possíveis ataques contra agentes públicos. Após a descoberta, a Polícia Civil descobriu um trecho que citava uma mulher da transportadora, que teria feito um levantamento de endereços de servidores públicos para auxiliar no planejamento de ataques da facção. E a Deolane foi apontada como sendo aí, portanto, esta intermediadora. Agora, cabe ainda recurso, ela está presa, já trouxe lá as suas falas todas, inclusive em uma das falas dela, a influenciadora diz que foi presa, ela é advogada, não é?
4: Sim.
3: Ela diz que foi presa no exercício da sua função. Da última vez, não desta, mas da última, ela diz que foi presa no exercício da função. Não é? Que ela estava advogando e foi presa. Agora, depois de posto isso, né? As investigações vão acontecer e vamos entender aí os próximos passos que a justiça adotará com relação à influenciadora Deolane. Não é a primeira vez que ela vai presa, né? Várias situações incômodas aí, deixando a Deolane em evidência neste aspecto negativo, tá, queridos? Enfim. Ainda falando sobre isso, com relação à condição criminosa, amigos. Olha, nós falamos sobre algumas situações aqui envolvendo o Detran. Lembra? O Detran no Distrito Federal, de crimes que aconteciam lá, transferência de veículos sem a autorização do dono, enfim. Agora em Ipatinga, aqui em Minas, um esquema de fraude de transferências de propriedade de veículos, automotores, carros, motos e outros, e movimentações irregulares nos sistemas ligados ao Departamento Estadual de Trânsito de Minas, levou o indiciamento de 16 pessoas em Ipatinga e região do Vale do Rio Doce. São eles 4 despachantes, foram levados presos na última segunda-feira, tá? Foram identificadas ali irregularidades em mais de 200 procedimentos de transferência e movimentações cadastrais de veículos automotores, sem as devidas exigências legais, como por exemplo, vistorias obrigatórias, utilização de documentos falsificados foram postos e transferências fraudulentas de propriedade. Ou seja, maracutaia, roubo, lesar o povo. Os caras estavam dentro do Detran Mineiro agindo desta forma. 16 pessoas foram presas, dentre eles 4 despachantes. Ainda foram feitos, realizados levantamentos documentais, análises técnicas e cumprimento de mandados de busca e apreensão. Os policiais, eles reuniram documentos, equipamentos eletrônicos e outros elementos probatórios relacionados com o esquema investigado. Aí está, portanto, a polícia mais uma vez dando baques no mundo criminoso. Desta vez, em Ipatinga, 4 despachantes foram, 16 pessoas presas, dentre eles 4 despachantes. Agora em Minas, lasqueira, é terrível, viu? É terrível. Inclusive os investigados agora respondem por associação criminosa, falsidade, né? Tem essa condição relacionada a uso de documento falso, corrupção ativa, corrupção passiva, enfim, são vários delitos aí correlacionados, tá? Aconteceu em Minas, minha gente. Primeiro Brasília, agora Minas. É de realmente deixar a todos nós boquiabertos. Cê tá doido? Como é que se está dentro de um órgão importante como esse, ao invés de ser uma mão auxiliadora, a turma, ao contrário, né? Faz com que o crime cresça, mas eles se encontraram com os homens e as mulheres da lei e agora a casa caiu para eles.
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3: São 6:30, 6:30 em Guanambi. Chamou, falou, Fenômeno Ferreira.
4: Foi oficializada em Guanambi a Associação Guanambiense de Xadrez, uma iniciativa que marca um importante avanço e o fortalecimento do esporte no município. A associação nasce com o objetivo de incentivar novos talentos, promover competições e ampliar o acesso ao xadrez na cidade. Segundo os organizadores, a proposta é criar um espaço de aprendizado, estratégia, amizade e desenvolvimento para crianças, jovens e adultos apaixonados por todo o esporte. A diretoria da entidade é composta por Cristiano Meira Magalhães, que é o presidente, Israel Garcês Predosa. Israel Garcês Pedrosa foi meu professor de história.
3: É o professor Israel.
4: No Colégio José Neves. Inclusive, mandar um abraço aqui pra ele.
3: É isso. E o Cristiano que você citou aqui, Matheus, é o Cristiano, filho do... É um dos proprietários da Casa das Mangueiras.
4: Exatamente. Rapaz, a diretoria aí tá boa, viu?
3: Show de bola.
4: Temos como secretário o Diesley da Silva Fernandes.
3: Ou Diesley.
4: Diesley da Silva Fernandes, muito obrigado. E o Tarcísio Meira de Oliveira, que é o tesoureiro. O Conselho Fiscal conta com o Tarcísio Oliveira, Tales, Luciano Bismarck Ferreira, Pereira e Adson Silva Lima como conselheiros, além do José Berto Ribeiro Cruz como suplente. Olha só, rapaz, que notícia muito boa, viu?
3: Boa, né?
4: Boa
3: muito
4: mesmo.
3: Bem. Vamos aprender xadrez, Matheus?
4: Rapaz, é uma boa. Não sei nada, mas estou disposto a aprender.
3: Aqueles filmes famosos, né? Colocam lá Cai Torre, Dama Esquerda, tal. Já viu? Sherlock Holmes gosta muito, né?
4: Claro.
3: Show de bola. Eu não sei pra onde vai.
4: Mas estamos dispostos a aprender.
3: Muito bem, bora. Ei, lasqueira. E, rapaz, teve um... Pra finalizar aqui, eu vou chamar o break, meu amigo Matheus.
4: Sim.
3: Você que nos ouve. Teve um cacete lá na fábrica da BID.
4: Ih, rapaz.
3: Lá de Freitas, salvo engano, né?
4: Pau cantou.
3: Só que aí deu ruim um chinês, porque lá fizeram foi a maior sacanagem que o brasileiro aconteceu lá. Fizeram a BID e ao invés de contratar profissionais brasileiros, trouxeram um monte de chineses pra trabalhar lá.
4: Ih, rapaz.
3: Aí botou um baiano ou outro lá pra poder dar um migué, né? Só que o detalhe é que um chinês encabulou com um baiano, meu irmão. E viralizou. Mas, moço, o desentendimento foi grande, viu? O baiano falou, segura seu reggae aí, rapaz, senão eu vou te dar uma polada.
4: Olha,
3: a gente traz, claro, com um tom de brincadeira, porque não é legal, né? Todo clima tenso é ruim. Mas eu estou, assim, muito chateado. Aliás, Camaçari, obrigado, meu querido ouvinte. Eu falei Lauro de Freitas, né? Desculpe, é Camaçari. Já fui informado por nosso nobre ouvinte. A minha chateação, em verdade, é porque a BID, empresa grande, poderia empregar aí na sua grande totalidade baianos, né? Pessoas ali da micro-região de Salvador, enfim. Não. Criaram uma cidade chinesa. Trouxeram chineses para atuar por lá, né? E lá, de vez em quando, tá acontecendo situações similares a essa por mim citada aqui, tá? É um atraso. De verdade. É um atraso. Um atraso, sério, um atraso muito grande. Como é que eu tenho empresa? Como é que eu sou um governante? Eu vou aceitar uma empresa aqui, ao invés de auxiliar o meu povo, vou colocar a gente da China. Ah, um atraso muito grande, tá? Eu volto já já.
2: 6:32. 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
8: 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Estamos de volta com Fiquei Sabendo, aqui na 104 FM.
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10: Em nossa linda Guanambi, são 6:40. Você viu o que aconteceu em Caetité, Matheus?
11: O que que rolou em Caetité?
10: Caetité, assim como a onda que atinge o Brasil, né? Caetité também teve aquela condição da proibição de um show, não é? Desta vez o show do Léo Foguete, exatamente, meu querido.
11: Ultrapassou a condição?
10: É, na verdade, sim, acredito que sim. Nós vamos entender aqui agora porque o Ministério Público ele recomendou a suspensão do show do Léo Foguete na festa de Santana em Caetité, uma festa tradicionalíssima, tá? O Ministério Público então recomendou a suspensão do show do Léo Foguete, não é? Uma recomendação do Ministério Público da Bahia gerou repercussão em Caetité, ao sugerir a suspensão do show do cantor Léo Foguete na festa de Santana. A medida, ela foi motivada por questionamento sobre o valor do cachê contratado, que estaria acima da média de contratos semelhantes realizados no ano anterior. O Ministério Público da Bahia solicitou esclarecimentos e documentação à administração municipal, focando na justificativa para o aumento do cachê e na comprovação da capacidade financeira da cidade. O caso em Caetité não é isolado, minha gente. Com outras cidades da região, como Paramirim, enfrentando problemas similares com questionamentos de órgãos de controle sobre valores de contratações artísticas, essa situação tem gerado, então, tensão entre gestores municipais, os prefeitos e produtores de eventos. A Prefeitura de Caetité informou que está providenciando a documentação solicitada pelo Ministério Público e busca, claro, solucionar a questão para manter a programação festiva. E é óbvio que eu espero que seja mantida, né? Porque o Léo Foguete é um excelente artista. Mas o detalhe é que Caetité não é a única cidade. Para além de Caetité, Paramirim e outras. Neste caso aí, nesse caso do Léo Foguete em especial em Caetité, o que o Ministério Público quer é a justificativa daquele aumento de valor. Diferente de outras cidades aí, onde o valor passava de 700 mil, que é o que o Ministério Público não quer. São valores menores. Ora, por que cidades com um número menor de habitantes pagaria por um show deste calibre? Enfim, tem acontecido pelo Brasil, viu, amigos? Agora, o Léo Foguete, deixa eu ver se tem um sucesso do Léo aqui, só pra mim saber quem é o velho Léo Foguete, né? Oh. É bom, teu? Canta bem?
12: Amém.
10: Deixa eu ouvir, peraí. Canta aí, Leozão.

0: chega.
1: Léo Dourado?
0: Oi.
1: Bota Guns N' Roses nessa porra, na moral. Hoje é sexta-feira.
0: Pera lá, rapaz, que é isso? Que é isso?
1: Hoje é sexta-feira, rapaz, eu quero ouvir coisa boa.
0: Ora bola, o Léo é bom, o Guns também é bom.
1: É bom demais.
0: O Léo, não sei se ele vai cantar lá, né? Vamos ver se o Léo vai estar em Cat Tem, vamos aguardar. Fato é que o couro tá comendo pela Bahia.
1: Claro.
0: Viu? Tem uma galera aí que vai perder muitos shows aí, viu, minha gente?
1: Não, eu,
0: sim, claro.
1: Não, é uma situação assim que o Ministério Público alejou legal aí.
0: O Wesley Safadão, ele não está conseguindo justificar o aumento de alguns shows aí, por exemplo. Shows que até pouquíssimo tempo atrás custavam aí 790 mil, hoje estão custando 1 milhão e 200 mil reais.
1: Quase duplicaram.
0: O que justifica esse aumento aí de diferença de um ano ou dois anos? Tudo sobe, eu sei disso. É natural que seja assim, viu, minha gente? Mas o valor é realmente faraônico. Bora! Quem tá conosco? Mensagens para 999-29-1049. 999-29-1049. Mandou ali às 6h40, mas eu não sei se é para o nosso programa, viu, Teu? Tô na dúvida aqui. Posso ouvir, Teu?
1: Vamos ouvir, é no nosso horário, então.
0: Tudo bem. Vamos lá.
2: Boa noite, Léo. Boa noite, Mateuzinho. Oh. Quem é esse cantor aí? Léo Foguete? Nunca vi. Boa noite, Léo. Tá na 104, tá feliz? Bora, Léo. Sextou. Muito amor e carinho.
0: É verdade. É, Matheus, eu acho que você estava correto.
1: Né? Eu tô. Você viu? A voz do povo é a voz de Deus.
0: É muito bem, né? Vamos ouvir novamente, só pra me entender aqui.
2: Boa noite, Léo. Boa noite, Mateuzinho. Quem é esse cantor aí? Léo Foguete? Nunca vi. Boa noite, Léo. Tá na 104, tá feliz? Bora, Léo. Sextou. Muito amor e carinho.
0: Oh, Deus, maravilhoso. Valeu. Vamos lá. Tem mais. 99-29-104-9. Eu quero ouvir a sua voz. Diga, nobre ouvinte.
3: Oi. Boa noite, meu amigo Léo Dourado. Olá. Tudo bem, Léo? Boa noite, Matheus. Léo, manda um alô aí pra mim, viu, Léo?
0: Claro.
3: Tô aqui na escuta do programa.
0: Beleza.
3: Quero desejar também a todos um excelente final de semana, viu, Léo?
0: Claro.
3: Pra você, a família, toda a equipe 104.
0: Amém, amém.
3: Que Deus abençoe nós e cuide de cada um.
0: Amém.
3: Um bom final de semana. Tá na 104, tá feliz.
0: Obrigado.
3: Boa noite.
0: Obrigado, Neide. Nós quem lhe agradecemos, minha querida. Vamos lá. Boa noite, Léo Dourado. Boa noite, Matheus. Essa dupla dinâmica da Rádio 104 FM. Eu estou passando para desejar a vocês uma noite maravilhosa e um fim de semana ainda melhor. Cheio de paz, alegria e boas energias. É sempre muito bom acompanhar vocês, principalmente no fim de tarde, trazendo companhia, animação e aquela energia boa que já virou marca registrada dessa dupla. Que nunca faltem motivos para sorrir, sucesso no caminho de vocês e muitas tardes iluminadas, levando alegria para tanta gente. Um grande abraço e um excelente fim de semana para vocês. Um abraço do querido amigo Júnior. Ô Júnior, eu confesso que eu me sinto emocionado quando vejo essas mensagens dos nobres ouvintes que tiram um tempinho ali para falar aquilo que nós conseguimos transmitir, Matheus.
1: Claro. Né?
0: Na condição de informes, de falas, mas também o trato com o povo, que é o maior patrimônio que temos. Ô Júnior, obrigado por tudo, velho, viu? De verdade, muito obrigado mesmo. É um grande amigo, viu, Teu? Júnior, a família dele, pessoas de bem, de verdade, tá? Obrigado, Juninho. Que bom ter você aqui, querido. É o Juninho da Saúde. Eu não sei se Júnior está ou estava assessor de doutor André Moitinho. Tô na dúvida aqui agora. Doutor André, um abraço também pra você, tá? Vereador da nossa linda Guanambi. Tem mais mensagem, Teu?
1: Tem essa aí, rapaz.
0: Vamos ouvir, vamos ouvir.
4: Boa noite, Léo. Boa noite, Matheus. Ô, Léo, esse cidadão que está do seu lado aí, fazendo um trabalho aí junto com você.
0: Sim, tio.
4: Quando você falou aí do padre Edson, gente boa, ele falou comigo ontem à noite, Matheus, ele disse pra nós ontem à noite, eu e a mãe dele, ele falou que quando ele for casar, quem vai celebrar o casamento dele é o padre Edson.
1: Vem vai ele, mesmo.
4: Isso é verdade.
0: E vai, é verdade, Matheus?
1: É verdade, o padre Edson.
0: O padre é bom, o padre é bom.
1: O padre Edson, gente boa, inclusive eu já estive em muitas cerimônias dele, desde a condição de casamentos, há também outras cerimônias ao qual eu estive presente. Ele é um cara sensacional.
0: A forma de condução dele é legal.
1: Ele,
0: né?
1: Ele foi o responsável por fazer o casamento do nosso amigo Bruno Prado, Pombo, como é conhecido.
0: O velho Pombo.
1: É, popularmente, inclusive um abraço pra ele. Gente finíssima. Gente finíssima. E no casamento...
0: Seu pai voltou pra torar.
1: No casamento, ele, além de selar o matrimônio do nosso amigo Bruno, ele também orientou os outros casais a tomarem decisões melhores na
0: mais
1: vida.
0: Mais sábias.
1: Então, eu, após refletir por um bom tempo, eu decidi que se eu for casar, ele vai ser o padre do meu casamento.
0: Vai celebrar o seu casamento.
1: Vai, porque se eu for casar, eu quero acabar com pelo menos uns 3.
0: Ô, pera lá, que é isso, filho? Meu Deus! Fala comigo, amigo ouvinte, diga!
5: Exploram, Matheus. Ei, Léo, boa tarde. A justiça tem que proibir essa compração de votos. Esses políticos que ficam comprando os votos dos pobres, coitado aí, entendeu? A justiça tem que proibir isso aí, essa compra de votos que tem aí, entendeu? Cada qual tem que ir de cara a cara com o eleitor pra ver o que
0: é
5: que...
0: Boa noite, meu querido amigo. Você do final 8746, concordo com você, viu? A justiça, concordo muito, a justiça ela vem tentando aí cada vez mais combater a compra de votos, é o cara que vende voto dele por um cimento, é o cara que vende voto dele por uma caixa d'água, né? No final se lasca, porque são 4 anos de pura derrota, né? O brasileiro tem que melhorar nesse sentido aí, tá? Mas entendo você e sei que a justiça tem tentado muito essa condição de fazer com que esses crimes eleitorais eles diminuam, né? Lamentavelmente ainda tem a compra de voto, lamentavelmente ainda é muito grande, né? Mas nós sabemos que tem uma luta muito grande também do tribunal, do TSE, na condição de acabar com essa prática, mas realmente é terrível, tá? Matheus, nós vamos trazer as últimas informações, eu vou chamar aqui o último recado dos nossos apoiadores.
1: Claro.
0: E eu vou hoje lá na Santa Rita consultar o Padre Edson, viu?
1: Pronto.
0: Ontem ele soltou um forró do bom lá, viu?
1: É, rapaz, o homem é bom.
0: O homem é sensacional.
1: O homem é sensacional.
0: É verdade. Forró do gente boa.
1: Olha.
0: Foi.
1: Mas é bom, viu?
0: Foi, papo 10, foi um negócio bom. Lá ontem uma beleza, viu? Uma beleza. Muita gente dançando e forró fiando. Quem estava lá também foi o Sapato Azul. Deu uma sumida ele, né? Mas tava.
1: Sapato Azul?
0: Sim, o Sapato Azul foi uma figura que em Guanambi criou aí uma marca indelével, né? Todo forró que tinha tava lá o diacho de um sapato azul.
1: Diacho é isso?
0: Um homem com um sapato azul.
1: Ah, sim, né? Certo. É um homem com sapato azul.
0: O sapato azul virou a marca registrada. Mas um belo dia não deu muito certo, né? Acabou que o sapato azul ainda funciona muito bem.
1: Claro.
0: Mas o forró...
1: A sola do sapato...
0: O forró desandou, Matheus. O forró desandou.
1: A vaca foi pro brejo.
0: Concordo em tudo. O forró deu uma desandada, mas ele tá lá. Gente boa, inclusive, tá? Muito bem. O homem do sapato azul tava por lá. Valeu. A gente volta já, apenas pra dar adeus a você. Nobre ouvinte, a gente volta já. Segura aí.
6: 6:50. 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

0: Vamos lá, meus queridos amigos, nós já estamos de volta, abraçando você de perto, você de longe, nosso muito obrigado a cada um dos nobres amigos que nos dá essa grande audiência, tá? Valeu, valeu demais. Ah, abraçar os amigos aqui da Marmoraria Nova Esperança. Ei, Matheus, segura aí, pô, o negócio aqui tá, segura aí.
1: Sexta-feira é complicado, viu, cara?
0: Segura aí. Você entendeu a história que eu lhe contei, né? Muito bem, tá certo. Bora. Queridos, olha, nós estamos chegando ao final do programa, lembrando sempre a cada um de vocês que amanhã, o sábado, aqui na Rádio 104 FM, é um dia diferente, né? O dia começa logo cedo ali com o querido Dagô, às 5 da manhã, tá? Nós temos o Salvanei, que chega às 7 da manhã, tocando músicas que há um tempo não são executadas no rádio. A exemplo do querido Roberto Carlos, esse cara aqui, ó, este cara aqui. Essa música aqui é linda, A Montanha. Oh, música boa. Pra ouvir 7 da manhã, isso aqui é gostoso, né, Teu?
1: É bom demais.
0: Imagine você acordando pra um novo dia, né? Aquele copo de café com leite na mão.
1: Pronto.
0: Recebendo aquele recado bacana da família e ouvindo Roberto Carlos. Realmente é muito bom. Ouça aí.
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0: Refrão.
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0: Ei, Roberto, você é o destruidor de corações, Roberto. É o He-Man das músicas românticas. Mas enfim, Salvando Encontrinho das 7 às 9. Às 9 horas da manhã, lá vem ele, a menina branquela. Não é assim? O jovem cafona.
1: Não sei se é tão jovem. Abraço, cafona.
0: Ele, a Cris e uma turma massa. Rapaz, é um programa. Eu ouço cafona. Velho, tem hora que... um dia de sábado, né? Vai chegando ali o meio-dia, enfim. Você vai finalizando o dia. Você tá ali chateado porque alguma coisa não deu certo. Você ouve o cafona, velho. Aquilo é fantástico. O cafona,
1: aquela resenha, aquela brincadeira dele com a Cris. Aquilo é sensacional.
0: Ele tem na voz uma jovialidade muito massa, viu? E a Cris casa muito bem ali com ele. Show de bola. De 9 às 13 tem o novo Menu 104, não é? Às 13 horas, programação musical bacana. No dia seguinte, no domingo, aí nós temos o professor Lúcio, não é? Quem abre a programação no sábado pela manhã. Professor Lúcio sempre aqui abrindo a programação domingo, fazendo algo diferente para oferecer a você nesse dia tão especial, não é? E Matheus, hoje ainda nós teremos o Coimbrão, não é? O Marcos Coimbra vem às 8. Às 10, o Geraldo Ferreira, não é? Na segunda-feira, aí teremos a Dalva, a Rainha Sertaneja e o nosso querido Val Rodrigues, o bocão da nossa linda Guanambi. Vale salientar que estamos há pouquíssimos dias aí, do dia 1º de junho. O clima junino já está tomando conta de todos nós, né? O pessoal já fala aí nas fogueiras de São João, já fala no quentão, já fala na pamonha, já fala no amendoim, já fala aí no licor. Coisa boa vem no mês de junho. Para você que não, talvez tomou almunjaro até aqui, eu sugiro que você repense, porque junho é de torar no meio, viu?
1: Junho é um mês complicado.
0: Começa em julho, né? Começa em julho.
1: Ou adiante o processo.
0: É, exatamente. Porque junho, rapaz, o que tem de gostosura? Nunca vi uma coisa dessa. Todo lugar que você vai tem um bolo. Todo lugar que você vai tem uma leitoa assada. Todo lugar que você vai tem a cana da boa. Ah, oh, beleza. Como diria Lula, chupa que a cana é doce. Não é assim? Mateuzinho, valeu, meu querido!
1: É isso, Léo Dourado. Nesse clima alegre,
0: festivo,
1: leve, descontraído, okay. A gente encerra o Fiquei Sabendo e estamos de volta na segunda-feira. Amanhã não trabalhamos.
0: Amanhã estamos na escala 5x2 aqui na rádio?
1: Isso, vamos relaxar, vamos descansar.
0: Se depender de Nogueira, a escala é 7x7 aqui, viu? Se depender,
1: 7x7. Ô, Nogueira, um abraço, mister.
0: Forte abraço, meus queridos. Assim como nós estamos, fiquem vocês também com um bom Deus e que ele possa ser realmente grande na sua vida, tá? E lembre-se, todo problema tem solução. Forte abraço, tchau, tchau e até lá. Valeu, meu Brasil!

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1: 6:59.
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0: no ar a Voz do Brasil. As notícias do governo federal que movimentaram o país no dia de hoje.
1: Olá, uma boa noite.
2: Boa noite para você que nos acompanha em todo o país.
1: Sexta-feira, 22 de maio de 2026.
2: Vamos ao destaque do dia: Brasil contra o crime organizado.
1: Mais de 8 mil celulares já foram apreendidos de dentro dos presídios desde 2023.
2: O programa quer asfixiar financeiramente o crime e reforçar a segurança em 138 presídios estaduais.
1: Presidente Lula reforça a disposição do governo em enfrentar o crime.
3: A luta contra o crime organizado vai envolver 11 bilhões de reais para que a gente possa dotar todo mundo de os instrumentos necessários para combater a violência.
2: E ainda, prevenção ao câncer colorretal ganha reforço.
1: SUS vai adotar um novo exame que realiza o rastreamento precoce da doença, o que colabora para alcançar a cura, Thaísa Vitória.
4: O novo protocolo deve ser aplicado em mais de 40 milhões de pacientes pelo SUS e vai ajudar a reduzir a fila pela colonoscopia, que atualmente é utilizada como principal exame preventivo.
2: De olho no calendário.
1: Segunda-feira, aposentados e beneficiários do INSS recebem nova parcela do 13º.
2: Também no dia 25 de maio tem início as inscrições para o Enem desse ano.
1: E a partir do dia 15 de junho, Sisu Mais abre vagas remanescentes em instituições públicas de ensino superior.
2: Hoje na apresentação da Voz do Brasil, eu, Mariana Jungmann e Nazi Brum.
1: E acompanhe a gente ao vivo, acesse radiogov.tbc.com.br ou o canal Gov na sua TV aberta.
2: Uma operação para silenciar o crime organizado.
1: Em 5 dias foram apreendidos 534 celulares em presídios de todo o país.
2: E o governo do Brasil já investiu mais de 200 milhões de reais para equipamentos de segurança no sistema penitenciário.
5: Celulares escondidos em celas, comunicação clandestina e ordens criminosas que atravessam os muros dos presídios. É para combater essa estrutura que o Ministério da Justiça e Segurança Pública realizou a maior edição da Operação Mute, já feita no país. Pela primeira vez, a ação integra o programa Brasil contra o Crime Organizado e alcança unidades prisionais em todos os estados brasileiros. Segundo o balanço parcial divulgado nesta sexta-feira, mais de 500 celulares foram apreendidos em 2.611 celas de 49 presídios nos últimos 5 dias. Mais de 2.800 policiais penais participaram das ações. O objetivo é interromper a comunicação ilegal usada por organizações criminosas para coordenar crimes dentro e fora das prisões, avalia André Garcia, secretário nacional de políticas penais.
6: Primeira vez que nós estamos enfrentando o crime organizado em todas as suas dimensões. Há um conjunto de estratégias que nós estamos utilizando, em especial para retirar esses celulares, mas também voltadas para silenciar algumas unidades que nós consideramos como mais estratégicas.
5: As ações utilizam equipamentos de alta tecnologia, como scanners corporais, aparelhos de raio-x, drones, sistemas eletrônicos de fiscalização e até georradar, equipamento que identifica túneis. Para o secretário executivo do Ministério da Justiça e Segurança Pública, Ademar Borges de Souza Filho, as ações terão impactos imediatos.
7: Com investimento, com inteligência, com operações de alta qualidade, certeza absoluta de que terá um impacto imediato na desarticulação de organizações criminosas.
5: O governo federal investe na modernização do sistema penitenciário dos estados. 138 unidades prisionais estaduais devem receber padrão reforçado de segurança, sendo 23 na região norte, 45 na nordeste, 15 no centro-oeste, 38 no sudeste e 17 no sul. Quase 185 milhões de reais já foram aplicados na compra de equipamentos, que começam a ser entregues aos estados até junho. Reportagem Pablo Mundim.
1: O enfrentamento ao crime organizado é uma das prioridades do governo brasileiro, segundo o presidente Lula.
2: Em participação no programa Sem Censura da TV Brasil, o presidente destacou o lançamento do programa Brasil contra o crime organizado, que tem entre os objetivos asfixiar financeiramente os criminosos.
3: Estou com uma PEC no Congresso Nacional. Se essa PEC for aprovada no Senado, 15 dias depois eu crio o Ministério da Segurança Pública. Posso aceitar a ideia que os bandidos dominam o território. O território em qualquer cidade, em qualquer estado, é do povo brasileiro e ele tem que voltar a ocupar o seu território e o bandido tem que ser punido e tem que ir para a cadeia. A luta contra o crime organizado vai envolver 11 bilhões de reais, 1 bilhão de investimento do governo federal e 10 bilhões de financiamento para os estados e para a prefeitura, para que a gente possa dotar todo mundo de os instrumentos necessário para combater a violência.
1: A proteção no ambiente digital de crianças e adolescentes também foi destacada pelo presidente Lula. Segundo ele, é preciso evitar as telas logo cedo.
2: O presidente destacou o projeto que proíbe o celular nas escolas e também a sanção do ECA Digital no ano passado, que prevê obrigações para empresas e redes sociais de proteção das crianças e jovens contra crimes virtuais e dependência digital.
3: Quando nós proibimos o telefone na escola, no ensino fundamental, muita gente achou que ia ser ruim, e não, e foi bom. A molecada voltou a jogar bola, a molecada voltou a brincar, a molecada voltou a conversar. Nós agora criamos o ECA Digital, ou seja, para quê? Nós queremos proteger meninos e meninas desse país. É o projeto mais sério do mundo. Obviamente que as plataformas não gostam do nosso projeto, mas nós temos que brigar com alguém, eu tenho que proteger as crianças, eu tenho que proteger os adolescentes. Se não é crime digital, tem que ser crime.
1: Protocolo inédito para o rastreamento e a detecção precoce do câncer colorretal.
2: O Sistema Único de Saúde passará a utilizar um novo tipo de exame que vai ajudar no diagnóstico da doença antes de os primeiros sintomas aparecerem, aumentando as chances de cura.
4: O teste imunoquímico fecal, conhecido como FIT, passará a ser o exame de referência para a detecção do câncer de colo retal no SUS. O exame será realizado de forma preventiva em homens e mulheres assintomáticos que tenham entre 50 e 75 anos. O diretor-presidente do Instituto Nacional do Câncer, Roberto Gil, explica que o FIT é capaz de detectar partículas microscópicas de sangue nas fezes, já indicando se há lesões que devam ser tratadas.
8: Essa detecção precoce permite que a gente interrompa o processo de cancerogênese das lesões precursoras, quer dizer, a gente não deixa o câncer se desenvolver, ou de um diagnóstico precoce, onde o câncer pode ser tratado com cirurgia e ser eliminado com ou sem necessidade de radioterapia e quimioterapia, mas levando o paciente à cura.
4: O exame FIT é feito com fitas rápidas, como num teste de gravidez. Em caso positivo, o paciente é encaminhado para exames de imagem mais detalhados, como a colonoscopia. O ministro da Saúde, Alexandre Padilha, explicou que o novo exame pode ser feito nas próprias unidades básicas de saúde e vai ajudar a reduzir a fila pela colonoscopia, que atualmente é utilizada como principal exame preventivo.
9: Faz com que você consiga o diagnóstico mais precoce, sobretudo nos pacientes assintomáticos, direcionando os investimentos, os equipamentos, sobretudo os equipamentos médicos dependentes, como é o caso da colonoscopia, para os pacientes que você tem maior indicação para isso. Isso faz com que você direcione mais rápido os pacientes que precisam fazer colonoscopia e não ocupa a colonoscopia, que é médico dependente, que é centro especializado dependente, com pacientes que teriam menos indicação de fazer colonoscopia.
4: O novo protocolo deve ser aplicado em mais de 40 milhões de pacientes pelo SUS. Ele faz parte de um conjunto de ações de prevenção e tratamento de câncer, que envolvem investimentos de 2 bilhões e 200 milhões de reais para a inclusão de novos

0: Mesmo com inscrição pré-preenchida, os estudantes precisam acessar a página do participante para confirmar a participação e complementar dados, como cidade de prova, idioma estrangeiro e necessidade de atendimento especializado. O prazo para inscrição e pedidos de nome social ou atendimento especializado termina em 5 de junho. Para quem não tem isenção, a taxa de inscrição permanece R$ 85 e pode ser paga até 10 de junho por Pix, cartão, débito ou boleto. As provas acontecem nos dias 8 e 15 de novembro. O Ministério da Educação também amplia os locais de prova. A previsão é que cerca de 10 mil escolas recebam o exame em todo o país, permitindo que muitos estudantes façam a prova na própria escola onde estudam. O Enem segue como principal acesso a programas como Sisu, ProUni e Fies. Para mais informações, acesse enem.inep.gov.br/participante. Vem Brasília, Claudimário Carvalho.
1: Pois é, o Enem segue como principal acesso a programas como o Sisu, o Sistema de Seleção Unificada, que dá acesso a vagas em instituições de ensino superior.
2: E atenção, estudantes, ainda dá tempo de concorrer a uma vaga em uma dessas instituições.
1: A partir do dia 15 de junho, vão estar abertas as vagas do Sisu Mais, com vagas remanescentes para o segundo semestre.
3: O Ministério da Educação publicou o edital do Sisu Mais, nova etapa complementar do Sistema de Seleção Unificada. A iniciativa vai ofertar vagas remanescentes em instituições públicas de ensino superior para o segundo semestre deste ano. As inscrições estarão abertas de 15 a 19 de junho, exclusivamente pelo portal de acesso único do MEC. Podem participar candidatos que fizeram pelo menos uma edição do Enem nos últimos 3 anos e que tenham concorrido na etapa regular do Sisu 2026. No momento da inscrição, será possível escolher até 2 opções de curso, turno, local de oferta e instituição, indicando a ordem de preferência. O Sisu Mais faz parte do processo de aprimoramento do Sistema de Seleção Unificada, com avanços na organização das vagas, melhorias no processo de inscrição e fortalecimento das políticas de acesso ao ensino superior público. A nova etapa amplia as oportunidades para estudantes e também fortalece as instituições públicas de educação superior. Reportagem Talita Albuquerque.
2: Aposentados e pensionistas do INSS vão receber o pagamento da segunda parcela do 13º a partir de segunda-feira.
1: O pagamento vai até o dia 8 de junho e serão pagos mais de 35 milhões de benefícios.
4: Atenção, aposentados e pensionistas do INSS. Começa nesta segunda-feira, dia 25 de maio, o pagamento da segunda parcela do 13º salário. Mais de 35 milhões de benefícios serão pagos de forma antecipada em todo o país. Esta etapa representa uma nova injeção de cerca de 39 bilhões de reais na economia brasileira. O ministro da Previdência Social, Wolner Queiroz, destaca o impacto do adiantamento para as famílias.
5: Na prática, é dinheiro no bolso de milhões de famílias antes do esperado. Quem trabalhou a vida inteira merece respeito. E respeito também é garantir o benefício chegando mais cedo.
4: O calendário de depósito segue até o dia 8 de junho e varia conforme o número final do cartão de benefício. Para consultar o valor da sua parcela, basta acessar o aplicativo ou o site Meu INSS e clicar na opção extrato de pagamento. Reportagem Pedro Sardinha.
1: Aprender a guardar dinheiro, noções básicas de investimento e de previdência social.
2: Temas que chegam até crianças e jovens na sala de aula, por meio de um projeto do governo do Brasil.
1: É o Poupadores do Futuro.
6: Marco Antônio de Carvalho tem apenas 11 anos, mas já está preocupado com o futuro. Ele conta que recebe mesada e guarda parte dela para realizar sonhos. E nesta semana, Marco aprendeu um pouco mais sobre como gerenciar o dinheiro e economizar. A escola dele, em Brasília, recebeu as atividades do programa Poupadores do Futuro, coordenado pelo Ministério da Previdência Social. Marco gostou da oportunidade.
7: É sempre bom a gente estar desde cedo assim, aprendendo a economizar nosso dinheiro. Muitos adultos não tiveram essa oportunidade na infância, muitas crianças não estão tendo, uma coisa muito boa.
6: E as noções de como poupar que as crianças recebem na sala de aula acabam impactando toda a família, segundo a diretora da escola, Viviane Coelho da Silva de Lima.
8: É muito importante que eles já coloquem esse conhecimento em prática. prática desde cedo para que eles possam mudar a realidade deles, né? Então eles já vão poupando alguma coisa em casa, eles aprendem sobre renda fixa, sobre renda extra, planejamento orçamentário.

0: além de ajudarem as famílias também, eles já desde cedo podem fazer todo esse planejamento.
1: Este ano, mais de 30 mil alunos foram alcançados pelo projeto Poupadores do Futuro em 100 cidades brasileiras. Mais de 200 instituições de ensino receberam as atividades. O diretor do Departamento do Regime de Previdência Complementar, Narlon Gutierrez, fala sobre a importância do programa, que está em sua segunda edição.
2: Eles vão ser despertados sobre a importância do planejamento, sobre a importância de organizar suas finanças, para estarem atentos, né, para não serem influenciados aí por questões como jogos, plataformas digitais, para a importância que a previdência tem ao longo da vida.
1: O Poupadores do Futuro faz parte da Semana Nacional de Educação Financeira. O Ministério da Previdência Social pretende expandir o projeto para abranger mais cidades e alcançar ainda mais alunos na próxima edição. Reportagem Luciana Colares de Holanda.
3: Expansão de terras para o plantio, clima favorável e chuvas bem distribuídas fizeram a agropecuária bater recorde de safras no ano passado e ser o setor que mais pesou no crescimento do PIB em 2025.
4: Além disso, o Brasil atingiu a menor taxa de desocupação no ano passado.
3: Essas análises estão em um estudo do IBGE divulgado hoje sobre os dados econômicos do país.
5: No ano passado, o Produto Interno Bruto, que é a soma de todas as riquezas produzidas pelo país, cresceu pelo quinto ano consecutivo, chegando a 2,3%. E nesta sexta-feira, o IBGE publicou uma pesquisa que avalia o cenário econômico de 2025 para entender quais áreas contribuíram para o PIB. O IBGE destaca o bom desempenho do setor agropecuário. Com safras recordes de milho e soja, o setor foi o responsável por cerca de um terço do aumento da taxa. O comércio varejista também registrou crescimento de 1,6% em 2025, completando 9 anos consecutivos de expansão, segundo o IBGE. Quanto aos preços, houve arrefecimento da inflação, ou seja, os preços continuam subindo, mas a uma velocidade menor. O índice oficial, que mede a inflação, o IPCA, acumulado do ano, ficou em 4,26%. O número é 0,57% abaixo do resultado de 2024. Outro destaque é o mercado de trabalho, que registrou um aumento de média salarial em relação ao ano anterior de 5,8%. Já a taxa de desocupação alcançou o nível mais baixo da série histórica, iniciada em 2012, registrando 5,6%. Segundo o informativo Indicadores Econômicos do Brasil, os números foram influenciados pelo cenário internacional. A política restritiva dos Estados Unidos limitou o espaço para cortes da taxa de juros no Brasil. E a desaceleração do PIB chinês reduziu sua contribuição para o crescimento global. Gabriela Noronha, para a Voz do Brasil.
3: Recuperação das regiões atingidas pelo rompimento da barragem do Fundão em Minas Gerais e Espírito Santo vai ter um incentivo de mais R$450 milhões.
4: Os recursos fazem parte do novo acordo do Rio Doce e são divididos em um edital e um chamamento público que vão dar à própria comunidade a chance de propor projetos de recuperação.
3: O edital é realizado em parceria com o Banco do Brasil e a Fundação Banco do Brasil e foca em ações comunitárias diretas com valores de R$50 mil a R$400 mil. Por proposta.
4: O chamamento conta com a colaboração do Banco Nacional de Desenvolvimento Econômico e Social, BNDES, e é direcionado a projetos de desenvolvimento.
6: O BNDES, Banco Nacional de Desenvolvimento Econômico e Social, e a Secretaria-Geral da Presidência da República lançaram nesta sexta-feira uma chamada pública que vai destinar R$225 milhões para projetos das comunidades da Bacia do Rio Doce atingidas pelo rompimento da barragem de Fundão. O lançamento aconteceu em Governador Valadares, no interior mineiro. A barragem de Fundão, que integrava um complexo da mineradora Samarco, no município mineiro de Mariana, se rompeu em novembro de 2015, liberando rejeitos que escoaram pela bacia do Rio Doce até o mar, causando danos para populações de dezenas de municípios de Minas Gerais e do Espírito Santo. A chamada pública, que tem o nome de Chamada Rio Doce Participativo, vai custear projetos estruturantes que variem entre 5 milhões e 23 milhões de reais e que atuem como vetores de desenvolvimento regional. As iniciativas poderão ser enquadradas em dois eixos: fortalecimento institucional das organizações sociais e apoio a empreendimentos produtivos coletivos. Para José Pavuna, representante de uma das comunidades atingidas e integrante do Conselho Federal de Participação Social da Bacia do Rio Doce e Litoral Norte Capixaba, o apoio aos projetos será uma forma de garantir renda às comunidades locais.
7: Esse dinheiro, ele seria uma forma de, inclusive ele é, uma compensação, porque reparação seria recuperar o rio, não dá para reparar o rio. A gente vai compensar com alguns projetos que geram renda. Precisa ter projetos e iniciativas pequenas que gerem renda.
6: Durante o lançamento da chamada pública, o ministro-chefe da Secretaria-Geral da Presidência da República, Guilherme Boulos, classificou a chamada Rio Doce Participativo como histórica.
8: O que a gente assinou aqui hoje

0: Os projetos para a chamada Rio Doce Participativo poderão ser apresentados até o dia 30 de dezembro. Mais informações sobre a chamada estão disponíveis no site bndes.gov.br/Fundo Rio Doce. Reportagem André de Barros Lima.
1: Quem acha que museu guarda apenas objetos do passado, uma programação diversa promete aproximar o público de exposições e atividades culturais.
2: É a Semana Nacional de Museus que chega à sua 22ª edição e vai até domingo.
1: Ainda dá tempo de participar de uma das mais de 3 mil atividades cadastradas.
3: Difundir a cultura, preservar a memória e incentivar o hábito de visitar museus. Foi com esse objetivo que nasceu a Semana Nacional de Museus, que chega à 24ª edição, reunindo milhares de atividades em todo o Brasil. O tema deste ano, Museus Unindo o Mundo Dividido, destaca o papel dessas instituições como espaços de diálogo, inclusão e troca de experiências entre diferentes culturas e gerações. A mobilização teve amplo alcance nacional em 2026. Cerca de 1000 museus de mais de 400 cidades participaram da programação com atividades nos 26 estados e no Distrito Federal. Como explica Joel Santana da Gama, diretor de difusão, fomento e economia do Instituto Brasileiro de Museus.
4: Como as instituições abrem mais tempo, como a programação é mais divulgada, isso aflora também o desejo da comunidade, dessa vontade de memória, de conhecer. Tudo isso permite com que essa visitação se amplie.
3: No Distrito Federal, estudantes participaram de visitas educativas no Centro Cultural do Banco do Brasil. O professor Paulo Araújo fala da importância dessas visitas no processo pedagógico.
5: A vantagem é que eles vão ter um olhar voltado para a cultura e que eles vão poder utilizar de forma pedagógica, recriando as obras e também dando a sua própria interpretação para cada obra que eles observaram aqui.
3: A programação completa da 24ª Semana Nacional de Museus reúne atividades em todo o país até o dia 24 de maio. Reportagem Cleide Lopes.
1: Para as festas juninas em todo o país.
2: E o Ministério do Turismo quer fortalecer a infraestrutura e a promoção dos eventos na Paraíba, destino de milhões de turistas no período.
1: Estão sendo disponibilizados 45 milhões de reais para 72 cidades do estado.
2: Só no ano passado, as festas juninas movimentaram mais de 7 bilhões e 400 milhões de reais em todo o país.
1: Em Campina Grande, por exemplo, a festa começa no dia 3 de junho e

0: Vai durar 33 dias, com previsão de movimentar R$ 800 milhões e um público de 3 milhões e meio de pessoas.
1: E essas foram as notícias do governo do Brasil.
0: Uma realização da Secretaria de Comunicação Social da Presidência da República.
1: Fique agora com as notícias do Poder Judiciário e do Congresso Nacional. Boa noite e bom fim de semana.
0: A gente volta segunda-feira. Boa noite.
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4: Presidente do STF do CNJ propõe contra-cheque único para magistrados em resolução que será analisada na semana que vem.
5: Mais de 10 mil pessoas foram atendidas nos 5 dias do Justiça Itinerante na Ilha do Marajó.
4: TSE nega parcelamento de multa aplicada a candidato a prefeito de Ubajara, no Ceará.
5: Boa noite, eu sou Marcela Luiza.
4: E eu sou Walter Lima.
5: O presidente do Supremo Tribunal Federal e do Conselho Nacional de Justiça, ministro Edson Fachin, apresentou proposta de resolução que institui o contra-cheque único para magistrados em todo o Poder Judiciário.
4: O texto será analisado pelo CNJ na próxima terça-feira. Marcelo Della Libera.
6: A proposta será analisada pelo plenário do CNJ e foi elaborada com base em decisões recentes do Supremo Tribunal Federal sobre transparência remuneratória. O texto prevê a padronização nacional das verbas pagas aos magistrados e proíbe folhas paralelas e documentos complementares com pagamentos separados. Pela proposta, cada juiz passará a receber um único contra-cheque mensal com todas as informações consolidadas, incluindo salários, verbas indenizatórias, descontos obrigatórios e valores retroativos.
5: TSE nega parcelamento de multa aplicada a candidato a prefeito de Ubajara, no Ceará.
4: Houve erro jurídico na apresentação de recurso. Fábio Ruas.
7: A decisão do TSE foi por unanimidade. Com isso, ficou mantida a decisão anterior do Tribunal Regional Eleitoral do Ceará. O TRE cearense decidiu não analisar um recurso que pedia o parcelamento de uma multa de R$ 5.000. O relator no TSE, ministro Ricardo Vilas Boas Cueva, afirmou que decisões desse tipo não podem ser contestadas por recurso eleitoral. O correto seria o agravo de instrumento. Com isso, o pedido de parcelamento da multa foi negado.
5: Mais de 10 mil pessoas foram atendidas nos 5 dias do Justiça Itinerante na Ilha do Marajó.
4: O mutirão ofereceu exames médicos, emissão de documentos e balcão de direitos trabalhistas. Luma Soares.
8: Nessa sexta-feira, moradores chegaram cedo para garantir o atendimento de última hora. Na área de cidadania, a maior procura foi por certidões de nascimento e de óbito. No encerramento das atividades, os ministros Alberto Balazeiro, do TST, e Edson Fachin, do STF, acompanharam de perto as salas de conciliação. A mega ação, coordenada pelo CNJ, em parceria com 50 entidades, garantiu cidadania e dignidade para a população marajoara.
5: Juízo não pode limitar previamente a atuação de advogado nomeado como assistente jurídico em processo sobre violência doméstica.
4: O posicionamento é do STJ, Fátima Uchoa.
9: Na origem, o juízo nomeou uma advogada para acompanhar uma vítima em audiência sobre suposta violação de medida protetiva, mas a profissional não poderia atuar no processo com pedidos ou recursos. A OAB impetrou mandado de segurança alegando que o juízo violou prerrogativas da advocacia. O Tribunal de Justiça de Minas Gerais indeferiu o pedido, então a OAB interpôs recurso no STJ e a sexta turma deu provimento. Para o relator, ministro Sebastião Reis Júnior, a assistência jurídica à mulher vítima de violência doméstica e familiar, que é obrigatória pela Lei Maria da Penha, depende do pleno exercício das prerrogativas do advogado e é ilegal a limitação prévia da atuação profissional.
5: Após acordos entre MPF e estudantes que fraudaram sistemas de cotas, Unirio publica edital para bolsas a cotistas de cursos de medicina.
4: Ao todo serão arrecadados mais de 2 milhões de reais que serão revertidos em auxílios financeiros. Vanessa Pereira.
10: A verba é resultado do acordo estabelecido entre o Ministério Público Federal e os estudantes do curso de medicina da Unirio que ocuparam indevidamente as vagas reservadas para os alunos cotistas do SISU em 2018. Nesta primeira etapa, a universidade vai conceder 4 auxílios financeiros mensais no valor proporcional a um salário mínimo de 2018. Os interessados podem fazer as inscrições até 31 de maio por meio do formulário eletrônico no site da Unirio. Você também encontra o edital e o link do formulário no site do MPF.
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5: Uma boa noite.
4: Bom fim de semana e até segunda-feira.
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11: Eu sou Paula Groba.
12: E eu sou Ricardo Nakaoka.
11: E estes são os destaques de hoje do Jornal do Senado, que começa agora.
12: Senadores marcam votação de proposta que amplia a autonomia do Banco Central.
11: IFE aponta rombo fiscal por 10 anos e contradiz previsões otimistas do governo para as contas públicas.
12: Projeto pode garantir uso de faixa exclusiva por veículos que transportam pessoas com deficiência.
11: Boa noite.
12: Boa noite.
11: O Banco Central pode ganhar mais independência e ter a autonomia garantida pela Constituição. A proposta que prevê autonomia técnica, administrativa, orçamentária e financeira para a instituição deve ser votada no dia 27 de maio pela Comissão de Constituição e Justiça do Senado.
12: O relatório foi lido nesta semana, mas a análise foi adiada após um pedido de vista coletiva. Mais informações com o repórter Márcio Maturana.
13: O relatório da proposta de emenda à Constituição que amplia a autonomia do Banco Central foi lido na Comissão de Constituição e Justiça, mas o texto não foi votado por causa de um pedido de vista coletiva. Pelo texto, o Banco Central deixa de ser uma autarquia e vira uma entidade pública de natureza especial, com autonomia técnica, operacional, administrativa, orçamentária e financeira, e dotada de poder de polícia, com autoridade sobre regulação, supervisão e resolução. O relator dessa PEC é o senador Plínio Valério, do PSDB do Amazonas.
14: Mesmo só com leituras, estamos fazendo história. O que vem depois, cada um vai responder pelo seu ato aqui. Porque já ficou claro para a população brasileira que a importância do Banco Central e que a liberdade financeira é fundamental. Então, lá na frente, nós vamos ver quem é que é contra o avanço ou não.
13: O autor da proposta é o senador Vanderlan Cardoso, do PSD de Goiás, que ressaltou a importância da mudança.
15: Não é um projeto de ex-presidente Bolsonaro, nem do presidente atual, nem do ex-presidente Roberto Campos Neto, nem do atual presidente Galípio. É um projeto de país, de nação.
13: A PEC deve ser votada na próxima quarta-feira, dia 27, segundo anunciou o presidente da comissão, Otto Alencar, do PSD da Bahia.
11: A senadora Mara Gabrilli pediu explicações ao Tribunal Superior Eleitoral sobre uma campanha de representatividade.
12: A ação do TSE tem como objetivo estimular a diversidade nos espaços de poder, mas deixou de fora das peças publicitárias as pessoas com deficiência. Repórter Lana Dias.
16: A senadora Mara Gabrilli, do PSD de São Paulo, enviou um ofício ao Tribunal Superior Eleitoral pedindo explicações sobre a exclusão de pessoas com deficiência na campanha Representatividade. A iniciativa do TSE busca estimular a participação política de grupos historicamente subrepresentados, como mulheres, pessoas negras e indígenas. Mas a senadora considerou lamentável, na campanha, a exclusão de um dos grupos que mais enfrenta obstáculos.
17: Eu sei o que é enfrentar obstáculos. obstáculos todos os dias, mesmo que seja dentro da cabeça de uma pessoa. E também sei que existe muita gente com deficiência, cheia de potencial para transformar, mas a barreira ainda é enorme.
16: A campanha em questão será veiculada até 30 de julho e é composta por vídeo para televisão e spot para rádio, além de conteúdo para as redes sociais. De acordo com o censo de 2022 do IBGE, o Brasil tem 14,4 milhões de pessoas com deficiência, o que representa 7,3% da população com 2 anos ou mais.
11: E pessoas com deficiência podem passar a ter mais rapidez e acessibilidade nos deslocamentos diários. O Senado vai analisar um projeto que autoriza veículos que transportem esse público a utilizarem as faixas exclusivas de transporte coletivo.
12: A medida quer reduzir o tempo no trânsito e garantir mais mobilidade, inclusão e qualidade de vida. Repórter Alexandre Campos.
18: A proposta dos senadores Alci Lucas, do PL do Distrito Federal, define regras gerais, deixando a cargo dos municípios a regulamentação de pontos específicos, como caracterização das situações em que o uso da via é essencial para pessoas com deficiência, cadastro do beneficiário e do veículo usado por ele, definição de horários, trechos e condições de tráfego das faixas e adoção de mecanismos de transparência e revisão periódica das credenciais concedidas. Para Alci Lucas, é preciso incentivar que os municípios levem em conta no planejamento e na gestão da mobilidade urbana as necessidades dessa parcela da população.
19: Só o pai que tem filho autista severo ou alguma deficiência mais grave é que sabe se pega um congestionamento e todo dia pega, buzina para lá, buzina para cá, muito barulho, e os autistas não suportam isso. Então é um sacrifício muito grande. Então, como as faixas exclusivas ainda tem muita, fica muito ociosa ainda, nada melhor do que fazer essa uma legislação mais ampla, que de fato a regulamentação tem que ficar no município, que ele que vai conduzir o processo.
18: Ainda de acordo com o projeto, as vias utilizadas por transporte público de alta capacidade, como os chamados BRTs, não poderão ser destinadas para o deslocamento de veículos particulares com pessoas com deficiência.
11: O senador Jaime Campos, do União de Mato Grosso, defendeu mais apoio financeiro aos municípios e cobrou a atualização dos repasses federais para as prefeituras.
12: Ao mencionar a marcha dos prefeitos em Brasília nesta semana, ele afirmou que o aumento das despesas tem dificultado a manutenção de serviços públicos essenciais e que o fortalecimento do municipalismo é fundamental para melhorar o atendimento à população.
20: Muitos prefeitos enfrentam, de fato, queda de arrecadação e aumento das despesas obrigatórias. E ao mesmo tempo uma crescente demanda de serviços públicos. Os municípios acabam assumindo responsabilidades cada vez maiores sem que os recursos acompanhem essa realidade.
11: Já o senador Fernando Dueire, do PSD de Pernambuco, celebrou a aprovação na Comissão de Assuntos Sociais do novo piso salarial dos médicos e cirurgiões dentistas. O texto fixa o valor de R$13.672 e atualiza o pagamento de horas extras e adicional noturno.
12: Para Dueire, a medida valoriza aos profissionais e pode ajudar a reduzir a falta de médicos e dentistas em regiões mais carentes. A proposta segue para a Câmara dos Deputados.
21: Cada real destinado à valorização desses profissionais retorna à sociedade em forma de atendimento mais qualificado, maior dedicação e melhores resultados.
11: Contas do governo para os próximos anos podem estar mais otimistas do que a realidade permite. É o que aponta um novo relatório da Instituição Fiscal Independente do Senado, que identifica divergências entre as projeções da equipe econômica e as estimativas dos analistas da IFE.
12: Segundo o texto, as metas fiscais apresentadas pelo governo são ambiciosas e enfrentam desafios para sair do papel. Repórter Douglas Castilho.
22: A divergência é o crescimento estrutural das despesas com benefícios da Previdência Social. A digitalização por meio do aplicativo Meu INSS acelerou de maneira inédita o fluxo do antigo auxílio-doença. O modelo de análises remotas de atestados médicos fez as concessões anuais dobrarem entre 2022 e 2025. O diretor do Instituto, Alexandre Andrade, explicou que esse é apenas um dos elementos de discordância com o governo.
23: Em relação às projeções, o que nós identificamos foi um relativo otimismo, tanto na grade de parâmetros macroeconômicos, quanto depois nas projeções fiscais. Isso inclui receitas, despesas, o resultado primário e a própria trajetória da dívida bruta nos próximos anos.
0: Por outro lado, um fôlego extra e inesperado para o caixa do governo federal veio após a alta do petróleo, gerado pelos ataques dos Estados Unidos e de Israel ao Irã. O cenário aumentou a arrecadação de tributos no Brasil, grande exportador da matéria-prima. Um alerta da IFE, no entanto, indica que essa mesma instabilidade no Oriente Médio pode fazer com que o Banco Central mantenha a taxa de juros alta por mais tempo, o que esfriaria a atividade econômica do país e contribuiria para o aumento da dívida.
12: Com edição de Paula Groba e trabalhos técnicos de João Lira, o Jornal do Senado fica por aqui. Acompanhe agora as notícias do Tribunal de Contas da União e da Câmara dos Deputados. Boa noite.
11: Uma boa noite e um bom fim de semana.
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1: O Tribunal de Contas da União fez auditoria para avaliar o financiamento da atenção primária à saúde no Sistema Único de Saúde. O serviço é a porta de entrada do SUS e inclui ações de vacinação, consultas, pré-natal e outros atendimentos. A fiscalização analisou o modelo de repasse de recursos para estados e municípios. O objetivo foi verificar se o financiamento contribui para ampliar o acesso da população e melhorar a qualidade do atendimento. O TCU identificou falhas no modelo atual, como dificuldades para acompanhar resultados. Também falta definir indicadores para distribuir os recursos de forma adequada. As limitações podem prejudicar o planejamento das ações e reduzir a eficiência da política pública. O tribunal fez recomendações para aperfeiçoar o sistema. Saiba mais em tcu.gov.br.
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6: Câmara aprova a proposta que proíbe sigilo de gastos do governo federal.
7: Deputados reconhecem a importância da cultura country para Jaguariúna.
6: Parlamentares criam área de proteção ambiental do Jamanchi no Pará.
7: Plenário inclui economia criativa como beneficiária de fundos regionais.
6: Boa noite. Projeto aprovado pelos deputados permite a utilização de recursos de fundos constitucionais e empreendimentos de economia criativa. A reportagem é de Antônio Vital.
24: A Câmara dos Deputados aprovou o projeto que inclui empreendimentos da chamada economia criativa entre os setores que poderão receber recursos dos fundos constitucionais de financiamento das regiões Norte, Nordeste e Centro-Oeste. O texto define a economia criativa como atividades relacionadas à criação, produção e distribuição de bens e serviços baseados em criatividade, cultura, conhecimento e produção artística, como artesanato, música, moda e design. Hoje, muitos desses empreendimentos ficam fora das atividades que podem ser beneficiadas por esses fundos, que priorizam setores como agropecuária, indústria, mineração e agroindústria. O projeto foi apresentado pelo deputado Ayrton Faleiro, do PT do Pará, e altera a lei que regulamenta esses fundos constitucionais, que oferecem financiamento para atividades econômicas consideradas estratégicas para o desenvolvimento regional. Com a mudança, empreendimentos ligados à economia criativa também poderão acessar linhas de crédito desses fundos. Relatora da proposta no plenário, a deputada Lídice da Mata, do PSB da Bahia, argumentou que a medida ajuda a reduzir desigualdades regionais e reconhece a importância econômica das atividades criativas para a geração de renda, emprego e desenvolvimento local.
25: Diversos são os países que têm obtido um grande crescimento do seu PIB através do desenvolvimento da economia criativa. E eu queria destacar o exemplo da Indonésia, o país cujo PIB da economia criativa cresceu 6,5%, acima dos 5,03% do PIB nacional.
24: O projeto foi criticado pelo deputado Luiz Lima, do Novo do Rio de Janeiro.
26: Enxergamos isso como mais uma oportunidade de se fazer militância com recurso público. E o povo brasileiro está cansado de trabalhar para sustentar a militância política. A gente tem uma série de prioridades a nível de educação, de oportunidades de emprego.
24: O projeto que inclui empreendimentos da economia criativa entre os beneficiários dos fundos constitucionais de financiamento das regiões Norte, Nordeste e Centro-Oeste seguiu para análise do Senado. Da Rádio Câmara de Brasília, com informações de Daniela Lessa, Antônio Vital.
3: Desenvolvimento Regional.
6: E o
2: Haroldo Rocha, do MDB, relembra a implantação de 81 novos municípios no Maranhão em 1996. O parlamentar reforça que as cidades receberam estrutura administrativa, estradas, escolas, hospitais e sistemas de abastecimento de água durante a gestão estadual da época.
4: Para Haroldo Rocha, o então governo maranhense foi fundamental para transformar antigos povoados em polos de desenvolvimento econômico. Segundo ele, a superação de desafios técnicos e políticos explica o reconhecimento que antigos gestores ainda mantêm junto à população do estado.
2: Jorge Araújo, do PP, critica o governo da Bahia pela demora na construção da ponte Salvador-Itaparica. O deputado afirma que após mais de 20 anos de anúncios, a obra ainda não saiu do papel.
4: Jorge Araújo também faz críticas à saúde pública baiana, especialmente à Central de Regulação do estado. O parlamentar relata que moradores do interior percorrem longas distâncias sem garantia de atendimento.
3: Economia.
2: Plenário da Câmara proíbe sigilo sobre gastos do governo federal. O repórter Márcio Aquilissardi tem as informações sobre a proposta aprovada.
5: A Câmara dos Deputados aprovou o projeto que proíbe a imposição de sigilo sobre gastos da administração pública federal, incluindo despesas com viagens, hospedagem, alimentação, transporte e cartões corporativos. De acordo com o projeto apresentado pelo deputado Gustavo Gayer, do PL de Goiás, os gastos do dia a dia da administração pública, como os de viagens oficiais, deverão permanecer públicos. O projeto mantém a possibilidade de proteger informações consideradas estratégicas para a segurança de autoridades, mas as despesas deverão ser divulgadas. O texto também prevê que informações classificadas como sigilosas poderão perder automaticamente essa condição se não forem analisadas no prazo de 30 dias pela Comissão Mista de Reavaliação de Informações, prevista na Lei de Acesso à Informação. A proposta permite ainda que o Congresso Nacional revise decisões de classificação de sigilo e prevê punições para agentes públicos que colocarem sigilo de forma indevida para ocultar irregularidades. Nesses casos, a conduta poderá ser considerada ato de improbidade administrativa e também crime de responsabilidade. Relator da proposta, o deputado Sóstines Cavalcante, do PL do Rio de Janeiro, argumentou que o projeto reduz brechas para uso abusivo do sigilo sobre despesas públicas. Segundo o relator, a proposta fortalece mecanismos de fiscalização e amplia a transparência sobre a utilização de recursos públicos. Ele criticou classificações feitas pelo governo.
8: O presidente Lula fazia críticas ao seu oponente, o ex-presidente Bolsonaro, porque existia ali agendas secretas e ele fazia críticas e dizia que iria acabar com o sigilo. E até hoje, o que aconteceu foi que aumentou inúmeras vezes os sigilos de agenda, os sigilos de despesas, e nós entendemos que isso não é salutar ao Estado Democrático de Direito.
5: O projeto foi aprovado de maneira simbólica pelo plenário da Câmara, mas a federação formada pelo PT, PCdoB e PV tentou alterar sem sucesso pontos da proposta, como a possibilidade de o Congresso rever a classificação de informações. Para a deputada Érica Cocai, do PT do Distrito Federal, o sigilo deve ser mantido sobre informações que dizem respeito à segurança nacional.
9: Nós somos favoráveis à transparência. O sigilo, ele deve dizer respeito à segurança nacional, ao interesse público, ele é previsto para isso, mas há muito sigilo irregular. O relatório do portal Transparência, ele indica que nos últimos anos, de 2015 até 2022, até o final do governo Bolsonaro, 80% dos sigilos irregulares dizem respeito ao governo Bolsonaro. Vocês lembram que Bolsonaro colocou sob sigilo o seu cartão de vacina e da sua família?
5: O projeto que proíbe a imposição de sigilo sobre gastos da administração pública federal, como viagens, hospedagem, alimentação e cartões corporativos, seguiu para análise do Senado. Da Rádio Câmara de Brasília, com informações de Daniele Lessa e Antônio Vital, Márcio Aquilissardi.
3: Justiça.
4: Jandira Fegali, do PCdoB do Rio de Janeiro, cobra investigações sobre supostas ligações entre a família Bolsonaro e o Banco Master. A deputada defende a instalação de uma CPI para apurar denúncias envolvendo o banqueiro Daniel Vorcário e parte da oposição.
2: Na visão de Jandira Fegali, as recentes pesquisas de opinião sinalizam um desgaste de lideranças que utilizam discursos moralistas. A parlamentar também defende transparência nas investigações e a divulgação das apurações sobre o uso uso de recursos públicos.
4: Márcio Gerri, do PCdoB do Maranhão, critica Flávio Bolsonaro, alegando que denúncias relacionadas ao caso do Banco Master fragilizam sua imagem política. O parlamentar também questiona informações divulgadas sobre a relação do senador com o empresário Daniel Vorcaro.
2: Márcio Gerri sustenta que o episódio afeta a articulação política da oposição e defende ações do atual governo. Na visão do deputado, programas e medidas do Executivo Federal têm fortalecido a avaliação positiva do governo.
4: Evair Vieira de Melo, do Republicanos, do Espírito Santo, diz que foi um dos primeiros a alertar o governo e a denunciar na Comissão de Fiscalização Financeira e Controle da Câmara que havia uma máfia no INSS que operava com descontos não autorizados dos aposentados.
2: Evair Vieira de Melo defende o aprofundamento das investigações por entender que houve omissão no enfrentamento das irregularidades no INSS. Ele critica a atuação de integrantes do governo diante das denúncias, especialmente em relação ao envolvimento do filho do presidente Lula.
3: Meio ambiente.
4: A Câmara aprovou um projeto que obriga órgãos ambientais a aplicarem o Código Florestal em todos os biomas, no lugar de legislações específicas. O repórter Antônio Vital explica as consequências.
10: A Câmara dos Deputados aprovou o projeto que obriga os órgãos ambientais a aplicarem o Código Florestal em áreas produtivas de todos os biomas brasileiros, no lugar de legislações específicas, como a Lei da Mata Atlântica, mais restritiva em relação ao uso da terra para a produção rural. O projeto foi aprovado pelas comissões permanentes da Câmara em caráter terminativo, ou seja, não precisaria passar por votação no plenário e poderia seguir diretamente para o Senado. Um recurso assinado por 57 deputados, a maioria do PT, PSOL e Rede, pedia análise pelo plenário, com o argumento de que a proposta fragiliza a legislação ambiental. O recurso foi rejeitado pelo plenário por uma diferença de 148 votos, o que manteve o texto aprovado pelas comissões. O texto original, apresentado pelo deputado Alceu Moreira, do MDB do Rio Grande do Sul, tratava apenas da aplicação do Código Florestal nas áreas produtivas dos chamados campos de altitude, ecossistema localizado na região sul. O argumento é que aquelas áreas são exploradas há mais de 200 anos e que os produtores estavam sendo multados pelo IBAMA com base na legislação que protege a Mata Atlântica. Foi o que disse o deputado Alceu Moreira.
13: Não tem nenhum sentido, aquela terra está desde 1740 antropizada, ela tem utilização para lavoura, para criação de gado, e agora o nosso produtor está impedido com uma multa produzida pelo IBAMA sem nenhuma necessidade. Se tiver o gado em cima do campo e por acaso nascer uma essência nativa no meio do pasto, eles não permitem mais a utilização do campo, inclusive restringe a criação de gado. É um prejuízo criminoso.
10: O recurso que pedia análise do projeto pelo plenário teve como justificativa alterações feitas no texto original durante análise pela Comissão de Constituição e Justiça da Câmara. O texto final considera a área rural consolidada, portanto passível de regularização, todas as terras ocupadas antes de 22 de julho de 2008 e não restringe a medida aos campos de altitude. Para o deputado Nilton Tato, do PT de São Paulo, um dos autores do recurso, o projeto permite desmatamento em outros biomas.
14: Tinha sido construído um acordo que recuperava o texto original do projeto para usar áreas nos campos de altitude do Rio Grande do Sul, Paraná e Santa Catarina. O projeto foi completamente deturpado, aumentando aí a possibilidade de desmatamento, de uso para o agro, de áreas não florestais na Amazônia, no Cerrado, no Pantanal e na Mata Atlântica.
10: O projeto que obriga os órgãos ambientais a aplicarem o Código Florestal em áreas produtivas de todos os biomas brasileiros, no lugar de legislações específicas, seguiu para análise do Senado. Da Rádio Câmara de Brasília, Antônio Vital.
3: Transportes.
2: Beto Preto, do PSD do Paraná, defende a criação de uma subcomissão para acompanhar o encerramento da concessão da Malha Sul Ferroviária, que atende estados da região sul e se conecta a São Paulo. Ele defende o debate sobre trechos inoperantes e passivos da atual gestão.
4: Beto Preto também pede participação de órgãos de controle e representantes do setor na discussão sobre a nova concessão ferroviária. Ele salienta que o fortalecimento do modal é estratégico para o desenvolvimento logístico e econômico do país.
3: Agricultura.
2: Câmara regulariza áreas ocupadas com a criação de área de proteção ambiental do Jamanchim, no Pará. Saiba o que muda com a repórter Daniele Lessa.
15: O plenário da Câmara dos Deputados aprovou o projeto que reduz a área da Floresta Nacional do Jamanchim e cria a área de proteção ambiental chamada APA do Jamanchim, no município de Novo Progresso, no sudoeste do Pará. O projeto, que foi apresentado pelo deputado Isnaldo Bulhões Júnior, do MDB de Alagoas, estabelece que parte das áreas ocupadas por produtores rurais será retirada da Floresta Nacional e passará a integrar a nova APA, categoria ambiental menos restritiva, que permite ocupação humana e atividades econômicas sob determinadas regras. Ao defender a proposta, o deputado Enderson Pinto, do União do Pará, disse que as pessoas se instalaram no que hoje é a Floresta do Jamanchim, porque existiam incentivos governamentais para desenvolver a economia da região.
16: Essas ocupações não aconteceram na clandestinidade, não foram invasões oportunistas, foram ocupações de boa-fé estimuladas por políticas públicas. E o que aconteceu depois? Essas pessoas acordaram de um dia para o outro, dentro de uma unidade de conservação de proteção integral.
15: O relator José Priante, do MDB do Pará, argumentou que o projeto busca enfrentar um conflito histórico na região entre preservação ambiental e ocupação consolidada da terra.
16: Dar um passo na pacificação e no ordenamento legal de uma área de profundo potencial sem avançar um metro na floresta. Nós estamos falando apenas de recategorizar uma área que já está antropizada durante muitos e muitos anos e muitas décadas.
15: Parlamentares contrários ao projeto afirmaram que a redução da área protegida pode aumentar a pressão sobre a Amazônia e estimular novas ocupações irregulares. A deputada Marina Silva, da Rede de São Paulo, alertou sobre o agravamento dos eventos climáticos extremos, como secas e enchentes.
17: Em relação às unidades de conservação, que elas são cada vez mais necessárias diante dos extremos climáticos, das secas e das cheias, que o tempo todo estão assolando várias unidades da federação na Amazônia, inclusive o estado do Pará.
15: O texto também autoriza atividades de mineração dentro da Floresta Nacional e da Área de Proteção Ambiental, ponto criticado pelo deputado Tarcísio Mota, do PSOL do Rio de Janeiro, que apresentou destaque para tirar esse trecho da proposta, mas foi rejeitado pelos parlamentares.
16: Porque o que está acontecendo aqui tem nome e sobrenome. É premiação da grilagem, é abertura de um precedente que vai fragilizar o Sistema Nacional de Unidade de Conservação. É mais um atentado contra a possibilidade de que a gente mantenha a floresta em pé.
15: O projeto que altera os limites da Floresta Nacional do Jamanchim e cria a Área de Proteção Ambiental do Jamanchim no Pará seguiu para análise no Senado. Da Rádio Câmara de Brasília, Daniele Lessa.
18: Educação.
4: Alice Portugal, do PCdoB da Bahia, comemora a aprovação do texto que regulamenta o reajuste anual do piso salarial dos professores da educação básica pública. Ela reitera que a proposta define critérios permanentes e garante maior segurança jurídica.
2: Alice Portugal informa que o novo piso passará para R$ 5.130. A parlamentar pede a aprovação definitiva da medida no Senado e reforça a importância de ampliar os investimentos no Fundeb e na educação pública.
4: Clarissa Tércio, do PP de Pernambuco, critica a condenação de um casal do interior de São Paulo por manter duas filhas em ensino domiciliar. A deputada classificou como absurda a posição da justiça em considerar o homeschooling como abandono intelectual.
2: No entendimento de Clarissa Tércio, o Estado pune os que não se submetem a conteúdos ideológicos. Ela afirma que a sentença fere o direito das famílias de educar seus filhos e pede ao Senado que ratifique o projeto do ensino domiciliar já aprovado na Câmara.
4: Câmara reconhece a importância da cultura country para Jaguariúna, cidade do estado de São Paulo. O repórter Antônio Vital tem as informações sobre a homenagem.

0: projeto aprovado no plenário da Câmara confere ao município de Jaguariúna, no interior de São Paulo, o título de capital nacional do country. Jaguariúna é uma cidade com pouco mais de 60 mil habitantes, perto de Campinas, conhecida nacionalmente pelo Jaguariúna Rodeio Festival, realizado desde 1989, evento que reúne competições de rodeio, shows musicais e atrações ligadas ao universo sertanejo, o que atrai público de várias regiões do país. O projeto, apresentado pelo deputado Maurício Neves, do PP de São Paulo, justifica o título a partir da tradição da cidade ligada aos rodeios, à música sertaneja e à cultura do interior. De acordo com a justificativa, a cultura country faz parte da identidade da cidade e está presente não apenas nos rodeios, mas também na moda, na gastronomia, no turismo rural e em diferentes atividades econômicas locais. O projeto também destaca o impacto econômico do universo country na região. Durante o período do festival, as atividades movimentam mais de 50 milhões de reais na economia local, com geração de empregos e aumento do turismo. Relatora da proposta, a deputada Simone Marqueto, do PP de São Paulo, argumentou que a cultura country brasileira representa um modo de vida ligado às tradições do interior e ultrapassa o universo dos rodeios. No plenário, o relator foi o deputado Ícaro de Valmir, do Republicanos de Sergipe.
1: A cidade é historicamente ligada à cultura do interior, como forte tradição agrícola e pecuária, sendo o rodeio uma parte intrínseca dessa cultura. Mais do que um evento ou uma data do calendário, a cultura country em Jaguariúna é um modo de vida permanente. O estilo country está presente no cotidiano dos moradores, na moda, na culinária e nos empreendimentos locais, e a cidade amplia o seu potencial turístico.
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0: 8 horas.
1: O Ministério de Minas e Energia estabeleceu novas regras para aumentar a eficiência dos aparelhos de ar-condicionado do Brasil. Os fabricantes terão até 2028 para se adaptar. O diretor de Desenvolvimento Energético do MME, Carlos Príncipe, explica.
2: A adoção dos novos índices pode gerar uma economia de 12 bilhões de reais até 2040. Essa energia serviria para abastecer cerca de 2 milhões de residências neste mesmo período.
1: Governo Federal.

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1: 8:03.
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0: Muito bem, estamos chegando para mais uma edição do nosso programa. Depois da Voz do Brasil, você sabe, tem Romance na Cidade comigo, Marcos Coimbra. É um programa bacana e hoje é especial do Milionários é Rico. Sexta-feira é assim, desse modelo, viu, gente boa? Hoje é o que? 22, né, produção? 22 do mês de maio, ano 2026, é claro. Estamos a 142 dias corridos, faltam 223 para terminar o ano. Eu sou Marcos Coimbra, o programa é Romance na Cidade. Você já sabe, é um programa show de bola feito pra você com muito carinho. Cai como uma luva nas noites de segunda a sexta, a partir das 8, você já sabe. Aqui na Radio City, a rádio que ninguém quer perder. Vem comigo! Não é isso não, produção. Aí.
1: Chegou o lindo de bonito. 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Bota pegado,
0: Marcos. A gente bota pegadaço. 99291049 Brasil. Pra você mandar sua mensagem caprichadíssima pra nós.
2: 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Cheguei, Brasil.
0: Boa noite, criança.
3: Boa noite, Marcos Coimbra.
0: Fala, linda.
3: Boa noite, Marcos Coimbra.
0: Yes. Estamos chegando. Esse programa é diferentaço, que todo dia é diferente, todo dia tem algo diferenciado. A única coisa previsível é o início do programa, né? Depois é descendo ladeira abaixo, a gente faz esse programa com muito carinho. É claro que tem toda a interatividade. E você, ouvinte, que fala comigo, que manda o seu áudio pra gente. Queremos ouvir as suas vozes, viu? Não as vozes do além, né? Mas as vozes, as suas vozes, de você ouvinte que está aí no, da tranquilidade do celular, prefere a companhia do rádio que a companhia da TV. Isso é muito bacana, né? A companhia do rádio.

0: a graça do Divino Deus esteja na sua casa, no seu lar, na sua família. Que o seu dia hoje seja muito mais excelente do que foi ontem e que o seu dia amanhã seja ainda melhor, mais excelente do que está sendo agora. É o que a gente pede e agradece. Mais uma vez agradecer a você aí do outro lado, razão maior do nosso programa, nosso patrimônio, ouvinte nosso de todos os dias, nosso muito obrigado. Você da zona rural, do sítio, da fazenda, da chácara, daqui do Guanambi, dos municípios, né? Aliás, dos distritos, Morrinho, Seraíma, Mutans e toda a galera aí que tá ouvindo para além do nosso estado. Estamos na tvguanambi.com.br. Você também nos encontra lá nas Rádio Nets, viu, gente? Rádios Nets. É só colocar lá qualquer subterfúgio lá, Guanambi, 90, 104, né? 104,9. Enfim, vai aparecer lá o nosso slogan, o mais bonito do Sudoeste. Aí você clica, clica, clica, que é só dar nós, viu? Só dar a gente aqui da 104 FM. Eita, hoje é sextona, quando chega sexta-feira, meu irmão, é bom demais, porque quando chega sexta-feira é um especial, e hoje é o especial deles aí, ó.
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2: É isso aí. Aceitamos sim a proposta, que é música boa. 20 horas e 13 minutos. Hora de Brasília, hora oficial do Brasil, aqui em Guanambi, na Radio City. O nosso muito obrigado, viu, você que está para além do nosso estado, como eu disse, Minas, enfim, São Paulo. Nós temos ouvinte lá em São Paulo. Nós temos ouvinte lá em São Paulo, no ABC Paulista, o Ney de Almeida, sempre ligadinho, na tvguanambi.com.br ou em Rádios Net. Ela já sabe procurar, se não achar em um, acha no outro, né, o Neide? Tem muita gente assim também, gente de cuca jovem que gosta da música boa, boa. E a gente vai começar agora com música boa.
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0: Vamos que vamos, Brasil. Sabe quem tá ouvindo a gente? Gente de Cuca Jovem. O Robertão tá ouvindo a gente, né? O parceiro aqui que hoje não veio. Tá no seu merecido descanso. Ele diz, tu na escuta, Marcão. Manda um alô aí pra Leandro, da Lavalto, do bairro Brasília. Alô, Leandrão, como é que você tá, macho véi? Aí é o cara, né? Faz parte do nosso perímetro de amizade homogênea. É nosso irmão, filho de outra mãe. Pronto, falei. Ele sempre escuta o programa. O Robertão tá confirmando que ele é ouvinte assíduo do nosso programa, gente. É o que, Production? Não ri de mim, não. E nem do Betão, porque nós estamos aqui para falar com o ouvinte que é o melhor do mundo, né, gente boa?
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0: Leandro da Lavalto. Qualquer dia eu passo aí com minha moto para você dar uma lavalda, viu, Leandro?
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1: Muito bem, são 20 horas e 25 minutos. Pulou, 20:26. Esse é o nosso programa Show de Bola, hoje especial sexta-feira, milionário e Zé Rico. Sabe quem tá ouvindo a gente também? É o advogado Paulo Renato, ele também está na escuta. É, um abraço pra você, viu, advogado? Doutor Paulo Renato. Ele me viu hoje, o Roberto disse, não é Roberto falando aqui, ele me viu hoje, falou que adora o programa Romance na Cidade e adora nossas resenhas. Aí tá certo, todo mundo gosta do programa do jeitinho que ele é, né? É claro que melhoras virão, e virão mesmo, né? Tudo pra somar. Mas a gente faz um programa do jeitinho que o povo gosta, do jeito que o povo quer. E a música é boa, né? A música é boa.
2: Boa noite, Marcos Coimbra.
1: Boa noite, linda. Só musicão dos milionários Zé Rico. E essa aí mesmo é um hino, né? É uma das melhores. Ai, cabecinha no ombro, gente boa. 20:26, boa noite. Boa noite, Brasil.

0: Cão, essa é boa, né, produção? Essa aí eu vou dizer, viu? Papos Coimbra. Coimbra. Vem lá do fundão, hein? Aí, ó. A Zélia gravou um pedacinho, ainda falou, vamos tomar uma.
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0: Viu aí?
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0: Aí, ela tem até ritmo, você viu aí? Entrou na onda da música bacana, a música tão boa que o ouvinte lá do outro lado ficou, ó, ó, ó, com vontade de tomar uma. Betão deve estar tomando uma porque hoje é sexta-feira, ele fica em casa com aquela barrigona do lado de fora, né? E coloca o som lá no volume 12 e toma-lhe cerveja. De vez em quando dá uma talagada em uma cachaça braba que ele tem lá, que tem até um caranguejo dentro. Eu vou dizer, viu, meu irmão? Betão é assim, tá lá ouvindo a gente. Ai, ai, ai, ai, ai. O que ele falou mais aqui, produção, hein? Ele falou que em breve vai ter o programa Top Music com Roberto Fernandes todos os sábados à tarde. Vai sim, Betão, vai sim. Ah, claro que vai, por que não, né? Ai, ai, é o quê, Zé? Apagou o quê aí, Zélia? Hã? Tá com medo, é? Ai, ai, ai, ai, ai. Larga de mentira, ele disse. Mas eu sei que é assim, é? Tô descansando, minha beleza. Só se for a beleza da cabeça do dedão do pé. Só se for, né? Tem mais nada. Olha aí, macho. E não é que ela tem mesmo a cerveja, a dita cuja, a perseguida. Ela tem mesmo. Tirou a foto e mandou pra gente. É o Tira Tema ao vivaço. Ao vivaço, em tempo real, viu? Não é moleza não, meu irmão. Esses ouvintes que eu tenho aqui, eu vou dizer, viu? Não tem como fazer diferente.
2: A perseguida não é assim não, pai.
0: Aí, tá vendo? Ai, ai, ai, ai, ai, vamos que vamos. Como é que é, production? Ah, vamos a um breve apoio cultural e na sequência tem mais, é isso? Tem muito mais pra você, viu, gente boa? São 20h32 agora.

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19: Muito bem, 20h44 agora, Brasil. Para um Brasilzão de audiência, aqui a gente leva a sério a boa música. A você, ouvinte, que participa do nosso programa com muita irreverência, né? Aliás, irreverência é coisa própria dos nossos rádio ouvintes, né? Tem cada ouvinte que eu vou dizer, viu? Ai, ai, ai, ai. A Zélia não gostou, não aguentou ouvir a música lá na cabecinha, no ombro, e já pensou em tomar uma Cristal, sei lá, uma Bavária, uma Heineken, né? Ela mostrou uma foto ali de uma Cristal, né? É cristalina! Fala, morena! Ei!
20: Boa noite, Roberto. Boa noite, Marcos. Quero ver a
19: boa noite.
20: De Minorado Zé Rico. Sonho de amor. E dedico a todos que gostaram da música. E pra todos vocês, da 104. Top 10.
19: Valeu, Elza! Próxima vez, fala com vontade, viu, Elza? Grita mesmo. Abre os pulmões. Deixa sair o ar com a voz, viu? Pra gente ouvir a sua voz. Um abraço pra Manuelita ouvindo a gente. O Porfílio lá no bairro Brasília. Quem mais tá ouvindo a gente? Ah, tá ouvindo a gente? O Sidão da Pipoca, né? Encontro o Sidão direto. Outro dia encontrei Sidão. Ele fala, tô ouvindo. Ele sempre fala isso, tô ouvindo. E eu sei que ele tá ouvindo. Mas se não fala, ele adoece, né? No dia que eu não falo, esse dia ele não dorme. Agora hoje ele vai dormir tranquilo, que eu falei, né? Ivan do Rodão. Grande Ivan do Rodão. Tá ouvindo a gente também. O Franklin, lá na Fazenda Beira Rio. próximo a Morrinhos, essa região de Morrinhos. Pessoal do Morro da Inácia, 1, 2, 3. Suruá, tá ouvindo a gente. Seraima, né? É Fazenda Borges, lado esquerdo, subindo a barragem. No lado direito, lá do outro lado, Fazenda Pará. Laranjo, Núcleo, Vila. Essa galera bacana curtindo o nosso programa. A Nevinha do hot dog da Nevinha. Cadê o Rony Santos? Cadê o Rony da Espírito Santo? Essa galera some, né, rapaz? Não vou dizer o negócio. Ah, será por que soma assim?
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3: E a gente aceita, são 20h48 aqui na Mais Que Demais da Bahia.
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3: Quem tá ouvindo a gente é a Rita do Centro. Um abraço, Rita, obrigado pelo carinho da sua amabilíssima audiência, viu, minha amiga? É a Rita do Centro da Cidade.
5: Tio Marcos.
3: Oi, bebê.
5: Você gostou da minha voz aí?
3: Sim,
5: gostou?
3: Sim.
5: Eu te amo, tchau, beijo.
3: Beijão, você também. Mil!
6: Quero namorar com certo locutor Marcos Coimbra. Ele é muito gostosão. Ai, se eu te pego.
3: Tá doida!

0: Aê, essa é boa também, hein, produção? A produção hoje caprichou nas músicas do Milionário Zé Rico. Caraca, meu, eu vou dizer pra você, viu? As de hoje é, eu vou dizer. Saudade é isso aí. Pronto, resumiu tudo. Saudade não tem idade e a boa música a gente passa aqui com muito carinho pra você. A gente procura com esmero, demora um pouquinho pra fazer aquela programação com Show de Bola, mas a gente faz pra você porque você merece.
1: Olá, pessoal. Eu sou Homer Simpson. Eu também estou ouvindo o programa Romance na Cidade com Marcos Coimbra aqui

0: O grande Zé Rico, que já nos deixou, que pena, né?
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0: Eu! Vamos lá, olha, rapaz, a animação da Zélia, ela disse que estava triste e as músicas que a gente tá passando alegrou a alma da mulher. É mole, rapaz, é, a música é assim mesmo, a gente tem uma afinidade com a música, né? Seja ela qual for, e dependendo do gosto da pessoa, né? A música anima mesmo. Olha. Ela ainda gravou um pedacinho da canção pra gente ver aqui, que bacana, né? Ai, ai, é isso que a gente gosta. A gente faz esse programa pra você se dar bem, pra se sentir bem, pra ficar bem, bem, bem, bem, bem, bem, bem, bem, né? Ai, ai, ai, ai, ai. O Robertão disse que tá na escuta ainda, né? Não foi dormir, não, Betão? Ele disse: tô vindo aqui ainda, viu, Marcão? Tá curtindo o nosso programa.